0: muy segura ni muy favorable para que tengamos elecciones a corto plazo.
1: ¿Existe alguna estimativa de cuánto tiempo llevará para recuperar La Guaira?
0: Ayer estuvimos hablando con unos expertos.
2: Ontem conversamos com os especialistas que tinham atuado aqui anteriormente durante o desastre conhecido como Deslave de Vargas em 1999, uma tragédia que vitimou 5 mil pessoas justamente em La Guaira. E eles apontaram uma grande diferença entre o que aconteceu naquela época e agora. A faixa litoral de La Guaira estende-se por cerca de 140 quilómetros. A leste, ela segue em direção a Caracas e a áreas turísticas costeiras de alto padrão e valor elevado. A oeste fica a cidade de Catia-la-Mar, onde está localizado o aeroporto. No entanto, a própria orla é repleta de apartamentos de luxo e de classe média alta, além de resorts de praia, alguns voltados para o público em geral e outros de alto padrão. Contudo, a área que rodeia a Serra de Ávila é um enorme barrio, um bairro onde vivem cerca de 400 mil pessoas encostadas na montanha, bem em frente àqueles prédios de luxo. O que desabou desta vez? Praticamente todos os prédios de luxo e os conjuntos habitacionais populares. 49 edifícios de habitação social que Chávez tinha mandado construir após um evento climático severo ocorrido em 2011. Há muitas vítimas fatais. Ainda nem foi possível recuperar todos os corpos. Por outro lado, os bairros de classe trabalhadora permaneceram intactos. Eles são formados por pequenas casas simples, favelas, como dizem no Brasil, estruturas térreas feitas de blocos de cimento. Eram construções precárias, mas resistiram ao impacto, assim como já tinha acontecido no passado. Qual é a diferença? Naquela ocasião, uma enorme quantidade de lama desabou sobre os prédios de classe média e média alta ao longo da costa, cobrindo casas e complexos de apartamentos inteiros. Mas não os derrubou. Na maior parte dos casos, a lama apenas os soterrou. A reconstrução levou de um ano a um ano e meio, dependendo muito do uso de jatos de água de alta pressão e de trabalho manual, de pás e remoção da lama. No final, conseguiram recuperar muitas das casas e edifícios. Custou cerca de 5 mil vidas, mas desta vez a história é outra. Não restaram edifícios de pé em La Guaira, ou restaram muito poucos. Desabaram completamente, de cima a baixo, incluindo aqueles prédios de 10 ou 12 andares que nem deveriam ter sido construídos. O governo tinha autorizado a sua construção após a tragédia de 1999, na esperança de gerar investimentos e empregos e revitalizar a área. Bem, essa possibilidade está descartada agora. Especialistas apontam que reconstruir uma área devastada como se fosse por uma guerra não é o mesmo que simplesmente remover a lama e os escombros. O processo envolve demolir completamente os edifícios que não desabaram totalmente e erguer gradualmente estruturas mais baixas e mais adequadas à região. Mas há um fator que complica. O setor privado não fará isso porque não há incentivo. Ninguém comprará imóveis no local devido ao medo. De facto, a previsão é que, pelos próximos 8 meses ou mais, ninguém visita as praias como costumava fazer aos feriados e fins de semana. Essa área fica a apenas 25 minutos de Caracas. Era o destino de praia preferido dos habitantes da capital. Consequentemente, estima-se que a recuperação leve mais de 4 anos, com grandes probabilidades de depender inteiramente de investimentos estatais, financiados por empréstimos do FMI, do Banco Mundial ou até mesmo dos Estados Unidos, que efetivamente controlam a situação agora, para viabilizar os esforços de resgate e reconstrução, uma vez que a iniciativa privada dificilmente se fará presente. Comprar um imóvel numa área segura não é o mesmo que comprar numa zona que desaba a cada 10 anos.
1: Agradeço a Elides Rojas, jornalista independente a Caracas, também advogado, começou no Economia Roy, foi chefe de design, editor-chefe, por fim diretor do jornal, depois fez carreira no maior jornal venezuelano, o El Universal, onde chegou a vice-presidente de notícias. O Papa Leão XIV está a partir deste sábado na ilha de Lampedusa. O Papa marca assim o aniversário 250 da independência dos Estados Unidos, destacando a situação dos migrantes, um ponto de tensão contínua entre o Vaticano e a administração Trump. Faz esta visita à ilha do sul de Itália, Lampedusa. O tratamento dispensado aos migrantes tem sido uma das principais fontes de tensão entre o primeiro Papa americano e a administração Trump. Nesta semana, o vice-presidente J.D. Vance, que é católico, descreveu a posição do Vaticano sobre o tema da imigração como preocupante. Esta visita envia assim uma mensagem aos Estados Unidos sobre a imigração, visto que Lampedusa é um importante ponto de entrada na Europa para aqueles que atravessam o Mediterrâneo. Muitos arriscam a vida nessa travessia, milhares de vidas já se perderam nessa travessia.

0: à espera do Papa esteve Imad Dalil, da Cruz Vermelha Italiana, em declarações ao Vatican News antes da visita do chefe da Igreja Católica.
1: The role of the Italian Red Cross inside the hotspot is to manage the camp.
2: O papel da Cruz Vermelha Italiana no hotspot é gerir o centro, cuidando tanto dos aspectos materiais quanto dos serviços de apoio. O nosso trabalho começa imediatamente no cais, ao recebermos as pessoas que desembarcam. Iniciamos o atendimento inicial, oferecendo assistência sanitária, alimentação e roupas, e logo em seguida transferimos todos para dentro deste espaço crítico. Ao conversarmos com elas e ao ouvirmos os relatos que fazem sobre o que passaram durante a travessia ou sobre o período em que permaneceram na Líbia, compreendemos que a nossa missão aqui é proporcionar o primeiro contacto humanitário.
1: Humanitarian contact and to say to them that they are in safe and that
2: queremos transmitir a segurança de que estão num lugar protegido, talvez pela primeira vez, e permitir que comecem a vislumbrar uma nova vida. A humanidade é o nosso foco principal e o primeiro princípio da Cruz Vermelha Italiana. Por isso, procuramos acolher com humanidade todas as pessoas que chegam, trabalhando com esse espírito e recebendo aqueles que atravessam o Mediterrâneo para chegar a Lampedusa.
0: Durante a estadia em Lampedusa, o Papa vai depositar uma coroa de flores nos túmulos de migrantes que morreram no mar, vai encontrar-se com um grupo de migrantes e vai celebrar uma missa ao ar livre. Leão XIV segue os passos do antecessor, o Papa Francisco, que visitou Lampedusa há 13 anos, logo após ter sido eleito. Começa este sábado o Festival Teatro de Avignon, em França, provavelmente um dos mais conceituados no mundo, ou o mais conceituado no mundo. É dirigido por um encenador e dramaturgo português, Tiago Rodrigues. O festival abre com a peça Maldoror, criação de Julien Gosselin. Há também um foco na Coreia do Sul, colocando em evidência as artes cênicas, a dança e o teatro contemporâneo sul-coreanos. Também vai estar em Avignon o brasileiro Wagner Moura, vencedor do prémio de melhor ator em Cannes, Globo de Ouro e indicado ao Oscar pelo filme O Agente Secreto. Wagner Moura vai estar ao lado da premiada Christiane Jataí, na peça Um Julgamento, enquanto outra brasileira, Carolina Bianchi, encena Uma Luz Cordial e a trilogia Cadela Força. Já estamos a ouvir a Orquestra Maré do Amanhã. Vai ter música pop portuguesa, vai ter funk carioca, vai ter Shakira, Red Hot Chili Peppers, um repertório que reflete a diversidade musical habitual num festival de verão. É com este repertório que a Orquestra Maré do Amanhã se vai apresentar no Festival Nós Alive, em Oeiras, 9 de julho, próxima quinta-feira. A passagem por Portugal fica também marcada pelo lançamento, dias depois, a 13 de julho, portanto, de segunda a 8, na Livraria Travessa, em Lisboa, do livro Concerto para um Sonho, da autoria da luso-brasileira Érica Marmo, que retrata a história desta instituição, a Orquestra Maré do Amanhã, fundada por Carlos Eduardo Prazeres, filho do maestro português Armando Prazeres, orquestra fundada em 2010, filho do maestro que foi uma figura marcante da música clássica no Brasil, foi sequestrado e assassinado no Rio de Janeiro. Depois disso, Carlos Eduardo decidiu transformar a dor em ação social através da música. A escolha do Complexo da Maré para sediar o projeto não foi por acaso, foi naquele território que o carro de Armando Prazeres foi encontrado após o crime. Aquilo que poderia ter permanecido como símbolo de uma tragédia tornou-se assim o ponto de partida de uma iniciativa que vamos agora conhecer com o fundador, Carlos Eduardo Prazeres, tem a batuta do projeto, mas não é maestro. O que é então a Orquestra Maré do Amanhã?
3: O negócio é o seguinte, eu não sou músico, eu sou jornalista, mas meu pai, que era um maestro, me convidou para fundar com ele uma orquestra que tinha como diretriz levar música para as favelas e para as escolas, para crianças pequenas. E eu achei interessante. Eu sempre gostei dessa coisa social, de subir a favela, de ajudar, de ensinar. E aí eu aceitei o desafio, larguei minha carreira e fui fazer com ele essa orquestra. Nós levamos a música a várias escolas do Rio de Janeiro, a várias favelas do Rio de Janeiro, até que em 99 ele foi sequestrado e assassinado. E a gente nunca soube ao certo o que aconteceu. A única coisa que ficou na minha cabeça foi que a pessoa que o matou sequestrou as 5,5 laranjeiras, jogou o corpo em São Cristóvão às 6 e abandonou o carro no Complexo da Maré à noite. E aí eu fiquei com isso na cabeça, continuei na orquestra tentando fazer com que a orquestra seguisse o caminho dele, mas fui voto vencido, ninguém queria mais ir à favela, ninguém mais queria voltar a ensinar para escolas, queriam tocar nos teatros. Aí eu me desliguei e resolvi que eu ia fazer o sonho dele renascer, né? Me juntei a um grupo de músicos, né, para me ajudar, né? E nós formamos o projeto lá no Complexo da Maré, que era justamente o local onde o carro dele foi encontrado, onde supostamente viveria o assassino dele. Ali a gente começou com uma orquestra do zero, com crianças de 10 anos. E hoje, a orquestra vai completar agora 16 anos, fez 15 anos ano passado, nós temos garotos já com 25 que são professores de música e que replicam o que eles aprenderam dentro da favela. A gente hoje ensina música a todos os jardins de infância da minha época, são as pré-escolas. São 25 pré-escolas da Maré. A gente ensina música, ensina leitura musical, ritmo, afinação. E durante 3 anos, dos 4 aos 6 anos da criança, a gente vai descobrindo os talentos. Esses que a gente viu que têm vocação para a música, a gente manda para 6 escolas primárias, onde nós temos orquestras mirins. E aqueles que vão se destacando vão sendo chamados para a sede. A gente tem uma sede, um prédio super sustentável, com captação de luz solar, captação de água da chuva, ar-condicionado. E nesse prédio eles começam a fazer parte da Orquestra Maré do Amanhã, que é o que a gente chama do braço profissionalizante. Quando eles chegam na orquestra, eles já passam a ganhar uma bolsa para não abandonar a orquestra, né? Porque no início a gente perdia muita gente que precisava levar dinheiro para casa, a gente não tinha dinheiro e a pessoa acabava largando o projeto para vender biscoito na linha amarela, na linha vermelha. Quando a gente começou a pagar a bolsa, todos eles continuaram no projeto. E hoje a gente tem, assim, inúmeros garotos em faculdade, se formando em música. Um deles, inclusive, recentemente, foi para Dublin, na Irlanda, e foi aprovado na Orquestra Sinfônica de Dublin. Então, assim, são vidas transformadas. O projeto tem essa missão: dar oportunidade, mudar a vida dessas crianças, dar a elas um caminho.
0: Porque tenho a consciência de que, se não fosse um projeto como esse, e como outros que eventualmente existam, muitas daquelas crianças teriam um futuro marcado, muito mais marcado pelo contexto social onde vivem.
3: Com certeza. Eu diria que quase todas as crianças que estão fazendo parte do projeto, que são os jovens que fazem parte do projeto hoje, entendeu? Estariam no tráfico, porque o tráfico, infelizmente, paga muito bem para eles, né? Eu sempre digo, paga muito bem, mas expõe vocês à morte. Aqui, a gente também não paga tão bem, mas a gente dá a vida para vocês. Vocês vão se tornar músicos profissionais e vão ter uma carreira, né? Então, assim, eu tenho um menino que está, inclusive, em Cremona, na Itália. Eu botei ele para fazer aula de luteria, porque ele vai aprender a fazer luteria para voltar para o Brasil e montar uma escola de luteria sustentável, de instrumentos de lixo, instrumentos de PVC, entendeu? Para a gente poder dar cada criança num EDI, numa pré-escola, ter um instrumentozinho para começar a praticar. Essa é a ideia. E ele está aí em Cremona, na Itália, fazendo esse curso. Vai ficar mais uns 2 anos aí. O problema é esse. Você vê, em 2015, o governo federal pediu que o exército ocupasse o Complexo da Maré. Foram 18 meses de ocupação, ao gasto de R$1 milhão por dia. Ao todo, foram gastos R$900 milhões com o exército dentro da Maré. Resolveu o problema da violência? Não. Mas se eles pegassem esses 900 milhões e investissem em projetos de transformação social, eles já tinham obtido resultado muito provavelmente dentro da favela. Acontece que aqui no Brasil tem essa péssima mania de as pessoas acharem que vão começar alguma coisa, aí eles ficam 8 anos, que é eleição e reeleição, e aí o outro vai ficar com a glória. Não interessa, é o povo que vai ficar com a glória. É o cidadão que vai ficar com a glória. É óbvio que eu não formo um músico em 8 anos. É óbvio que você não forma um jogador de futebol em 8 anos. Mas você forma em 12, 13, 15, e ele vai se tornar alguém. Não importa quem foi que começou e quem vai acabar.
0: Que espetáculo é que vão trazer ao Ótimos Alive na próxima semana, dia 9 de julho?
3: Pois é, eu gostaria muito de agradecer essa honra que a Fundação Galp está nos dando. Esse é um, eu sei que é um festival super prestigiado em Portugal, e convidar, ela tem convidado uma orquestra de uma favela para poder se apresentar, para nós foi uma grande honra. A gente vai apresentar de tudo. A gente fez em 2019 um concerto no Rock in Rio do Rio, né? É, e foi um concerto só de rock. Queen, Metallica, Guns N' Roses. A gente vai apresentar esses tipos de música. Vai apresentar música regional brasileira, música nordestina, funk. A gente vai tocar funk. E vai tocar também músicas portuguesas. Dino Santiago e outros cantores e compositores portugueses que fizeram parceria com a gente, mandaram material para a gente aprender. A gente vai fazer um apanhado de tudo. E também música clássica, Bach, Beethoven, Mozart, com certeza, porque é o nosso forte, né?
0: Para além do objetivo de incluir através da arte, da inclusão através da arte e daquilo que já pôde fazer por tantas crianças das favelas do Complexo da Maré, este projeto acaba também por ser uma forma do Carlos Eduardo homenagear o seu pai, Armando Prazeres?
3: Não só homenagear, mas assim, foi uma cura interior para mim. Eu estar na Maré, saber que ali morava a pessoa que matou meu pai, e saber que eu posso estar transformando a vida do filho ou do neto dele, curou meu coração, entendeu? O amor que eu recebi desses meninos curou meu coração. Hoje eu amo a Maré, sou apaixonado pela Maré, sou apaixonado por eles, a despeito de tudo que ela me fez sentir. Porque o amor transforma, o amor com a música também transforma.
0: E depois, no dia 13, portanto da próxima segunda-feira a 8 dias, surge a apresentação do livro Concerto para um Sonho, na Livraria Travessa em Lisboa, um livro da autoria de Érica Marmo.
3: O livro é maravilhoso, pô, quem puder ler, é uma leitura fácil, deliciosa de se fazer, e são histórias que vão inspirar, que são histórias de transformação de vida. São os meninos que dão os testemunhos de como as vidas deles foram transformadas pela música. É super lindo o livro.
0: Carlos Eduardo Prazeres, o autor do projeto, já falou do livro. Então, Érica Marmo, a autora, que livro é este, Concerto para um Sonho?
4: É uma honra para mim, né? É um livro que conta a trajetória da orquestra, né? Seus primeiros 15 anos. É um projeto que começou na Maré, né, que é a Tura Maré, que é uma das comunidades mais vulneráveis do Rio de Janeiro, e que ensina música para crianças e jovens dessa comunidade, mas dá muito mais do que isso. Ela é um projeto que abre oportunidades para esses jovens, né, que são acostumados a achar que a origem pode determinar os sonhos deles, né? Quando assim, o Carlos diz assim, que ele nunca teve um acordo que eles seriam obrigados a ser músicos, mas muitos deles estão fazendo faculdade de música, mas é muito mais do que isso, é muito mais do que música, né? Ele descobriu vocações, descobriu, né, tanto que tem alunos que estão nas principais universidades de música do Brasil, mas muito mais do que isso, né? Ele, como se tivesse autorizado essas pessoas a sonhar grande. Isso que é o mais bonito, assim, né?
0: Consegue contar uma ou duas histórias, de um ou dois casos mais específicos que sejam retratados no livro?
4: Sim, então, uma coisa assim do livro assim, que eu descobri, porque o projeto ele já tem uma origem muito potente, que foi a partir de um episódio de violência com o pai do Carlos, que era um maestro que tinha essa preocupação com a popularização da música clássica. Mas 15 anos depois, ele já não é mais só isso, que já é muito grande. Ele já é a história de alunos que começaram crianças e hoje já são adultos e que tiveram a vida inteira impactado por esse projeto. Então, quando eu comecei a escrever o livro, eu vi que eu tinha que contar essa história através dessas trajetórias, dos chamados alunos fundadores, né? Que estão desde 2010 no projeto, começaram sem contato nenhum com o instrumento e hoje são musicistas e ainda professores, porque eles replicam na comunidade o que eles aprenderam, né? E então vou contar aqui a história da Thalia, que ela toca contrabaixo e ela é da primeira turma de contrabaixo da orquestra e ela é filha e neta de empregada doméstica. E ela deu depoimentos assim muito fortes nesse sentido, porque ela falou que se não fosse o projeto, provavelmente ela estaria trabalhando hoje da mesma forma, porque era a referência que ela tinha. E quando ela chegou, quando ela soube que ia ter esse projeto de ensinar música clássica, o primeiro impacto, o primeiro pensamento que ela teve era que isso não era para ela, porque a referência que ela tinha é que isso era coisas de pessoas ricas, de outro universo, né? Música clássica, instrumento clássico. E hoje, e ela diz que o projeto mudou a cabeça dela e deu possibilidades de ela sonhar alto e de realizar. Porque através do projeto, ela não só aprendeu a tocar um instrumento com excelência, mas ela está fazendo faculdade de Direito, está terminando agora a faculdade de Direito na principal universidade do Rio de Janeiro, né? Na UFRJ. E, enfim, mudou a história, né? Mudou a trajetória da história dela, né?
0: Muito obrigado a ambos, Érica Marmo, Carlos Eduardo Prazeres, Orquestra Maré do Amanhã, no fim do Estado do Sítio desta semana, trabalho técnico de Abel Paiva, André Tenente, João Félix Pereira, José Guerreiro, Paulo Jorge Guerreiro, Tomás Rodrigues. 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Até para a semana.

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4: O restaurante Prosa é a pérola restaurativa do hotel MS Collection Aveiro. Também responde pelo nome Palacete de Valdemouro e é um lugar de extremo requinte, talvez como Aveiro jamais tenha conhecido. Tem como chefe consultor o consagrado Rui Paula e o chefe residente é João Covas. A exploração do Prosa é sempre feita por menus e os percursos culinários são estabelecidos no início de cada refeição. Numa inspeção rápida, detenho-me em alguns pratos reconhecidamente da autoria do nosso herói. Ao mesmo tempo, há propostas novas, perfeitamente orientadas e adaptadas ao pedaço de território em que nos encontramos. Outras ainda decorrem diretamente da inspiração do chefe Rui Paula. Dotado de grande arsenal culinário, a sua criatividade notável leva-nos facilmente em viagem sideral. Há uma entrada genial, francamente inspiradora, que diz praticamente tudo. Dá pelo nome singelo de beterraba, lótus e citrinos. É um mergulho inteligente no universo vegetariano, particularmente saboroso. Evoca caldos das terras mais ao oriente e dá muito prazer à mesa. A lula e arroz blanco é uma grande entrada. Quase configura petisco, pelo quanto estimula o palato. Segue-se o excepcional momento da cavala, ostra e tapioca. Exercício de grande efeito e sabor. Além da nota importante, que é o resgate de um peixe que normalmente consumimos enquanto conserva e que nesta configuração é elevado à mesa da realeza. Surge o momento do pão na sequência da nossa degustação, com a competente assessoria de manteiga, azeite e outros adornos que tão bem fazem à alma. Entramos nos pratos de peixe e temos logo o prodigioso lagostim, coco e caviar, candidato forte a prato mais distintivo e genial a todos os títulos. Chega o momento da rabanada, enguia e pata negra, acessível apenas aos grandes criadores de cozinha, pelo brilho marcante da integração conseguida como num passe de mágica. O pregado, sapateiro e funcho, é extraordinário. Fusão de texturas e aromas como se fosse fácil. O suado de bacalhau é servido em modo de ponto de ordem à mesa e é a homenagem mais que justa aos bravos que nos antecederam na faina bacalhoeira. Há um momento de carne que não podia deixar de ser leitão à bairrada. Bem então, a sopa de eucalipto, um divertimento aromático inesquecível. E a prosa dessa de Queiroz, a homenagem literária e epicurista ao grande escritor que dá o mote e é o tema deste espaço fantástico em que acabámos de jantar. Prosa tão viciante quanto indispensável para repetir muitas vezes. 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É servido na sertã com molho, queijo, fiambre e batata frita e apetece sempre. 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O restaurante Pedra Furada abriu portas em 1946, no tempo em que era uma taberna rústica. 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Miguel Rocha Vieira tem responsabilidades acrescidas em todo o grupo hoteleiro. Detemo-nos na secção inicial com o sugestivo nome para ir petiscando. 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E é muito boa a tiborna de bacalhau com pimentos assados e coentros. O capítulo das entradas é sugestivo. Há uma sopa do cozido que é feita da forma mais canónica, sem truques nem disfarces. As migas gatas de bacalhau e puré de espinafres são toda uma grande instrução. Fica-se fã do coelho em escabeche de cenoura e laranja. 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Tem os componentes todos de que precisamos para ser felizes. O chefe Rocha Vieira recriou neste prato o ambiente tradicional do bacalhau com grão, com particular requinte. Temos uma açorda alentejana de peixe do rio que nos vira à cabeça. E há uma feijoada de cação que jamais esquecemos. Os pratos de carne são igualmente reveladores de uma certa forma alentejana de viver. O novilho de raça alentejana assado é disso exemplo e vem com puré de batata trufado, cogumelos do campo e molho de trincadeira. Num prato a que o chefe Miguel chama o porco ibérico da cabeça aos pés, deixa bem clara a universalidade do porco e conduz-nos através de uma pequena viagem pelas diferentes peças, cozinhadas cada uma de sua forma. O frango do campo cerejado com cereais denuncia raízes rústicas e consiste de fritura primorosa e delicada. Este prato tem origem na cozinha caseira processada nos lares alentejanos e é uma delícia que a todos encanta. A doce terminação da refeição acontece com a visita à rica mesa de sobremesas. Encontramos delícias como saricaia com ameixa de elvas. 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E marcamos mesa, já para a próxima experiência. 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
0: 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Arranjar tempo de qualidade é o tema desta semana com Maria Ramos Santos.
2: O trabalho, a escola e as rotinas diárias, a pergunta repete-se em quase todas as casas. Será que estou a passar tempo suficiente com o meu filho? Para nos ajudar a descomplicar a rotina e a encontrar o equilíbrio sem pressões, conversamos hoje com o pediatra Paulo Homme, a quem começamos por perguntar sobre a diferença entre a qualidade e a quantidade de tempo em família.
3: Trabalho e tempo para a família. Fala-se muitas vezes desta dicotomia quantidade e qualidade, e há muitos pais que dizem, eu estou pouco tempo com os meus filhos, mas o tempo que estou é um tempo de muita qualidade. Mas é importante que os pais saibam que a investigação mostra que as duas coisas importam e que não é igual em todas as idades. Ou seja, nos primeiros 3 anos de vida, a quantidade de tempo de presença dos pais é muito, muito importante para o desenvolvimento da criança, incluindo o desenvolvimento da linguagem e até para a sua regulação emocional. E a partir dos 6, 7 anos, portanto um pouco mais tarde, aí sim, aí a qualidade começa a pesar mais do que a quantidade bruta. Ou seja, a mensagem não é, eu não preciso estar muito tempo junto. É importante estar tempo junto, e é importante que esse tempo seja muito bem aproveitado. E esta questão do tempo de qualidade não é levar a criança ao cinema de vez em quando. É uma presença física, presença sem ecrãs, contacto visual, conversa sobre diversos temas, brincadeira e principalmente brincadeira não estruturada. Ou seja, a brincadeira livre, aquela que não tem objetivos, não tem aplicações, não tem vídeos, é um dos principais mecanismos de desenvolvimento cognitivo e emocional da infância. A Organização Mundial de Saúde recomenda que as crianças entre 1 e os 4 anos tenham pelo menos 3 horas por dia deste tipo de atividade, atividade não estruturada e livre. Isso é um dos principais mecanismos para desenvolvimento cognitivo. É importante, principalmente em Portugal, porque em tempos houve um estudo da Sociedade Portuguesa de Pediatria que mostrou que 40% das crianças portuguesas com menos de 2 anos já usam ecrã regularmente, o que é um valor assim, muito acima das recomendações quer da Sociedade Portuguesa de Pediatria, quer da American Academy of Pediatrics, e que contraindicam completamente o uso de ecrãs abaixo dos 18 meses, ou pelo menos 2 anos, com exceção das videochamadas, óbvio. Ou seja, acima dos 2 anos, o limite recomendado é de 1 hora por dia. E essa hora de contacto com ecrãs por dia é conteúdos de qualidade e sempre acompanhados por adultos.
2: E o que é que são considerados conteúdos de qualidade?
3: Os conteúdos de qualidade são conteúdos que são interativos, ou seja, aqueles em que a criança tenha que responder a questões e depois depende um pouco da idade, não é? Pode ser nomear as cores ou nomear objetos ou então histórias simples que tenham alguma moral ou que permitam transmitir algum valor e não simplesmente aqueles cartoons ou desenhos animados, muitas vezes passam e às quais a criança está agarrada e nem sequer percebe porquê está. Se é apenas a ver movimento e cores e aquilo não lhe está a transmitir nada. E, portanto, mesmo o tempo de ecrã que estas crianças tenham, e que não deve ser muito, não substitui o estar cara a cara, olhos nos olhos, com os pais. Mas mesmo esse tempo que tenham de ecrãs, é importante que os pais estejam presentes e estejam como que a descodificar aquilo que está a acontecer no ecrã para que a criança consiga dali extrair alguma coisa útil para a sua vida. É importante também que os pais têm que estar bem, eles próprios, ou seja, pais que estão cronicamente estressados e pais que não têm sequer tempo para si próprios, têm muito menos capacidade de sintonização emocional com os filhos, não é? E, portanto, cuidar do seu próprio bem-estar, este é um tema muito recorrente nas minhas consultas, pais têm que cuidar do seu próprio bem-estar, e isso não é egoísmo, é uma condição para que depois, estando bem, também possam ser bons pais e boas mães. Eu acho que a mensagem-chave é que nos primeiros 3 anos a presença conta muito, quer em quantidade, quer em qualidade. E a partir daí, o que faz diferença é que quando se está presente, se esteja presente inteiro, de verdade. Seja sem telemóvel na mão, sem responder as mensagens e a e-mails ao mesmo tempo, aquele multitasking que os pais acham, eu estou aqui com o meu filho, mas eu vou aproveitar e responder a estes e-mails ou responder a estas mensagens de WhatsApp. Isso não serve. Ou seja, é importante que estejam presentes efetivamente. 20 minutos de brincadeira livre, genuína, sem propósito, valem mais do que 2 horas de televisão lado a lado com o pai ou a mãe no telemóvel a responder às mensagens. Acho que isto é a mensagem mais importante para os pais de hoje em dia.
4: E da sua experiência, há mesmo sintomas ou comportamentos visíveis que são possíveis de identificar que a criança está a ressentir-se dessa falta de tempo em família?
3: Sem dúvida, de várias formas. Por um lado, crianças que acabam por não ter, ou seja, não há essa transmissão destes valores e destas formas de estar, que no fundo é o principal papel dos pais, não é? Os filhos são o espelho dos seus pais e, portanto, muitas vezes quem está a educar a criança são os ecrãs, sim, são os vídeos, e não os pais. E, por outro lado, eles também, por si próprios, também imitarem aquilo que estão a ver. Ou seja, isto é principalmente em crianças a partir já da idade escolar, em que muitas vezes elas próprias, quando estão a falar com os amigos, estão de telemóvel na mão e ao mesmo tempo que estão a conversar com os amigos, estão a responder a mensagens ou estão a ver vídeos nas redes sociais, etc. O que é muito disruptivo em termos de construção de relações interpessoais das crianças umas com as outras. E penso que foi também a partir um pouco disto que começou a haver a tal proibição dos telemóveis nas escolas para permitir exatamente um maior contacto real, face a face e olhos nos olhos e não através do ecrã. Mas aqui penso que o muito importante é os pais não pensarem que por terem tempo de qualidade não precisam de quantidade. Os dois são importantes. E depois, segundo aspecto, definir bem o que é qualidade. Porque estar a ver televisão lado a lado, enquanto o pai responde a mensagens, não é o mesmo do que estarem a brincar, ou estarem a andar de bicicleta, ou estarem a jogar à bola, ou a fazer outra coisa qualquer, em que os pais estão genuinamente presentes e que naquele momento apenas estão focados nos seus filhos.
2: São as recomendações do pediatra Paulo Homme. Estar presente por inteiro é fundamental para o desenvolvimento das crianças.
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2: Se puderes ouvir, escuta. Se puderes escutar, atenta. Bem-vindos à Escuta do Mundo. Hoje são nossos convidados o Ângelo Delgado, que é escritor, e o Nuno Saraiva, que é, se puderes ouvir, escuta, se puderes escutar, atenta. Bem-vindos à Escuta do Mundo. Hoje são nossos convidados o Ângelo Delgado, que é escritor, e o Nuno Saraiva, que é desenhador, ilustrador. Bem-vindos.
3: Olá, obrigado.
4: Boa tarde.
2: Ângelo Delgado, editaste agora já há uns meses, não é? O livro Foi o Preto, que é de facto uma novela. Está aqui apresentado como um romance, é um pequeno romance, podemos dizer, um romance, uma novela, que parte da história deste personagem, que é o José Lima, que é, digamos, envolvido num processo kafkiano. É preso injustamente, e ele é negro, e portanto é um romance que retrata, é passado nos anos 90.
3: Sim, exatamente.
2: E retrata muito do que é a realidade dos imigrantes negros, africanos em Portugal, não só nesse tempo, mas ainda agora, não é?

0: É um romance realista?
1: É um romance hiperrealista. Não só por ele ser real, mas pelo que vamos escutando também e vendo nas notícias.
0: É real no sentido em que ele se baseia numa história verdadeira.
1: Sim, ele baseia-se na história verdadeira.
0: Que não é a tua.
1: Que não é minha. E também porque o que vemos, o que vai acontecendo, e temos visto agora com o caso do Odair, são muitas situações, ele tende a repetir-se. Eu acho que são tempos diferentes, ainda assim os anos 90 têm particularidades muito próprias, vivemos aqui um outro momento, mas digamos que é um livro que também poderia ser escrito hoje.
0: Tu dizes que não é a tua história, mas de facto tu, Ângelo Delgado, nasceste em Lisboa em 81, és filho de pais cabo-verdianos e esta história, não sendo a tua, é de pessoas que te são próximas, isto foi uma história que aconteceu de facto. Exatamente. E aconteceu nos anos 90. Qual foi o impulso que te levou a escrever? É um impulso ao mesmo tempo literário e, digamos, de necessidade de falar sobre este tema?
1: É as duas coisas. Eu adoro escrever. Escrever para mim é quase tudo, ia dizer tudo, são sempre exageros.
0: Tu licenciaste em Ciências da Comunicação
1: e
0: fizeste jornalismo.
1: Sim.
0: E agora estás a trabalhar como copy de publicidade.
1: Agora sou publicitário, exatamente, como copy. Óbvio, e depois leio muito. Se digo que escrevo, leio ainda mais. Às vezes até compulsivamente. E portanto, eu adoro todo esse universo à volta das letras e, portanto, tive o apelo de escrever e depois também tive o apelo de contar uma história que eu acho que é profundamente injusta e que também vem das minhas experiências e que já fiz um pequeno ensaio disso no Sem Ofensa, no livro que tinha lançado em 2000, o meu primeiro livro em 2020. Este é o segundo. E portanto é um pouco um balanço das duas coisas, Nuno. É o amar a literatura e querer escrever e, por outro lado, também querer falar sobre as injustiças e sobre as ignomínias deste mundo através de do toque racial.
0: É, porque isto começa quando este personagem, José, é apanhado pela polícia depois de um jogo de futebol e é acusado de uma coisa que ele não fez.
1: Sim.
0: Mas que, pelo facto de ele ser negro, é imediatamente suspeito, não é? Ou seja, é o suspeito do costume.
1: Sim, daí o título do livro, na verdade, é o remate a isso que tu estás a dizer.
0: Sim, foi o preto.
1: Foi o preto.
0: Este livro tem... Já vai em segunda edição, portanto há aqui neste livro qualquer coisa que diz às pessoas e que remete as pessoas para qualquer relação que elas identificam como qualquer coisa que é interessante. Tens ideia de que já participaste em muitas sessões, o que é que as pessoas te têm dito do livro? É esse retrato que ainda hoje, 30 Sim. anos depois dos anos 90, é um retrato muito vivo do que acontece?
1: Sim, há sempre a tendência para trazer para hoje também, mas a primeira identificação eu penso que está no título, no título do livro, porque eu penso que é uma frase que toda a gente, uma expressão que toda a gente foi ouvindo, não é? Foi o preto, com alguma insistência, tornando-se até de alguma forma vulgar. Depois há uma outra questão que é também pensa-se muito no livro nos dias de hoje, mas tem que ver muito com os decibéis que vêm da Assembleia da República com um discurso muito virado contra o imigrante. Eu diria que não agora tanto contra os negros, que estão um pouco no banco de suplentes. Mas agora há outros alvos mais...
0: Sim.
1: Mais visíveis, mas pronto, mas eu diria que...
0: O tema, infelizmente, continua presente. Nuno Saraiva, és desenhador há muitos anos também, já...
1: É verdade.
0: Fazes banda desenhada, ilustração, caricatura, e agora fizeste a meias, em colaboração com a Ana Bárbara Pedrosa, este livro Vizinhos, que é uma banda desenhada, são quatro histórias, não é? Como é que surgiu este projeto?
2: Bem, isto surgiu, não foi ao acaso, aconteceu... E ainda bem por uma quantidade de fatores felizes. Como tu sabes, ou se não sabes, ficas a saber, faço parte do grupo fundador da Mensagem de Lisboa, com a Catarina Carvalho e também com o Ferreira Fernandes.
0: Sim.
2: E logo lá para 2020 convidaram-me a fazer parte do grupinho, e eu não conhecia a Bárbara Pedrosa. Ela ainda não tinha publicado O Amor Estragado. E pá, eu era fã das crónicas dela. Uhum. Rapidamente me apaixonei pelos textos da Ana Bárbara.
0: Uhum.
2: Porquê? Porque eu tenho cá para mim, e agora que ninguém nos ouve, tenho cá para mim que na banda desenhada o argumento, o texto, muitas das vezes falta-lhe alguma substância intelectual.
0: Uhum.
2: Há, salvo raras exceções, como é o teu caso. Eu vi, evidentemente.
0: Há uns anos, já nos anos 90.
2: Exato. Tu és um dos pioneiros das BDs virais, das grandes bandas desenhadas que surgiram nos finais dos anos 80, princípios dos anos 90. O Ana, eu sou fã do Ana, eu quando vi o teu Ana no set, fiquei a pensar: epá, afinal é possível fazer banda desenhada cá em Portugal. Eu não fazia a mínima ideia quanto é que vocês ganhavam, mas enganaram-me redondamente. Sim, não é? Hoje, enfim, não vivo disto, mas lá vou vivendo em atividades paralelas. Mas voltando um bocado atrás, a história da falta de substância nos textos e nos argumentos. Eu, desde há algum tempo, tenho trabalhado com guionistas ou argumentistas que vêm de outros territórios, que vêm do território do teatro, que vêm do território da escrita, do jornalismo, da publicidade. Sim. Foi o caso de Júlio Pinto, foi o caso
0: Júlio Pinto, com quem tu fizeste o Fiel Inimigo.
2: Exatamente.
0: Que foi um jornal satírico antepassado do Inimigo Público.
2: Sim.
0: Onde tu hoje
2: exatamente
0: trabalhas.
2: Exatamente. Pronto, para descansar, o Inimigo Público não vai beber o Fiel Inimigo, porque o Fiel Inimigo também já ia beber ao Bisnau.
0: Exato.
2: É. Não, e o Bisnau
0: E por aí fora até o Rafael Bernal
2: Pinheiro. Não é? Nós temos uma longa tradição do desenho satírico.
0: Sim.
2: Desenho este satírico associado também ao texto satírico, não é?
0: Certo.
2: E também ao design satírico, é bom dizê-lo, não é?
0: Uhum.
2: Rafael Bernal Pinheiro foi em tantas coisas, empresário, não é? Designer, precursor da banda desenhada. Bom, mas eu estou para aqui dar saltos para trás e para a frente.
0: Estamos a falar deste livro Vizinhos, e que são quatro histórias escritas pela Ana Bárbara Pedrosa e ilustradas por ti, não é?
2: Exatamente. E eu, embebido nesta coisa, neste meu já histórico, quer dizer, nesta minha já experiência de trabalhar com gente fora do universo da banda desenhada, estava a falar no Júlio Pinto, acrescento também o Mário de Carvalho, o Miguel Seixas Cardoso, Ferreira Fernandes, e agora Ana Bárbara Pedrosa. Eu não a conhecia pessoalmente e liguei-lhe e perguntei se ela não queria fazer uma curta história para um desafio que me tinham dado para uma pequena novela sobre histórias do montado, Alentejo. Ela aceitou, entregou-me o texto e depois ficou muito entusiasmada com o resultado. E aí foi a vez dela me perguntar, isto tudo ao telefone, Nuno, tu não queres fazer agora a sério um livro? E então fomos até à editora, ou à ASA, e a ASA propôs-nos, sim, muito bem, vamos fazer um livro, só que fomos um bocadinho assim, sem saber bem, um bocado à deriva, e foi o próprio Luís Saraiva, que não é da minha família, que
0: sim,
2: me...
0: O editor de banda desenhada
2: da ASA, departamento da ASA, que nos propôs, por que não fazer uma coisa sobre vizinhos, isto porque era o mote da outra história embrionária.
0: E os vizinhos, e curiosamente, cruza também aqui um pouco com o universo do Ângelo, porque é também o outro, e os problemas, digamos, que o outro traz, e aquilo que o outro representa... para cada um de nós,
2: precisamente,
0: para o bem e para o mal,
2: A história não conta apenas histórias domésticas de relação entre vizinhos, conflituosas, mas acima de tudo abraça a questão da migração, a questão do racismo, a questão da desconfiança do outro,
0: no contexto de bairros populares.
2: Não só. Se há uma coisa que eu acho interessante do trabalho com malta que não vem do universo da banda desenhada e não tem os tiques da banda desenhada, é que eu não sou conduzido por eles.
0: Uhum.
2: Então Ana Bárbara entrega-me o texto e ponto final. E dá-me total liberdade criativa e eu, enfim, coloco a pele. Eu sou, ao mesmo tempo, como se estivéssemos no cinema, sou ao mesmo tempo diretor de arte, sou o tipo da montagem, sou diretor de fotografia, faço o casting, figurinos, pronto.
0: Ela entregou-te o argumento

0: Mas não há necessariamente um sítio, um ponto fixo, a não ser Vizela, que é a terra de Natal da Ana Bárbara, que assim é referido na primeira história.
1: Uhum. Ok. Sim. É. E então, o que é que une estas histórias?
0: O que une estas histórias são realmente... enfim, diria dizer, amargos de boca. Uhum. Situações em que nós procuramos resolver, ou não estamos nem para aí virados, mas resolver conflitos de vizinhos. Uhum. Conflitos estes que nos surgem muitas das vezes sem encomenda, uhum. sem o procurarmos.
1: Sim.
0: A nossa preocupação, já nos colocaram essa pergunta várias vezes e a Ana Bárbara tem uma resposta completamente diferente da minha. A Ana Bárbara prefere tratar dos afetos e dos sentidos, uhum. das personagens. Eu, se calhar, sou mais político. Eu, como tenho este tique irritante, insuportável, de um tipo que é suburbano e que vem da Almada e que já passou por muitas situações muito, muito feias, eu não deixo de ser uma espécie, vá lá, de ativista. Ativista é a palavra inventada recentemente, não é? Porque nos anos 80 em Almada não existia qualquer ativismo, não é? Nós pura e simplesmente fazíamos e batíamos e dávamos murros na mesa. E às vezes partíamos as mesas e magoávamos a mão, que é o pior. E se calhar essa é um bocado a minha posição. A minha preocupação é essa. Sim. É alertar. Sim. Alertar acima de tudo.
1: No caso do Ângelo, tens aqui em ti estas duas facetas também, a dos afetos e a do alerta, estão concentradas na maneira como tu também escreves esta história, não é?
2: Sim, é importante ali no romance, pelo menos a forma como eu o criei, dar a entender, mostrar a dor. E os afetos da família. Ou seja, não tratar o racismo apenas como aquele bicho grande que é o racismo estrutural, que muitas vezes as pessoas nem o conseguem descascar, entender, exatamente, e ir para essa microagressão, que não é uma microagressão, não é? Uhum. Mas depois mostrar as relações entre a família. Uhum. E o Nuno falou aqui de uma coisa do subúrbio, e eu também transporto a história para o subúrbio. Acho que o subúrbio tem aqui esta riqueza, não sei se é bem esta palavra, mas o subúrbio, sendo desprovido, não é, da cultura, do acesso a lugares mais nobres, ela tem este lado de entender como é que as pessoas lá vivem, como é que vão sobrevivendo, e tem este lado muito operário, e que eu gosto muito de explorar, e até nas conversas com amigos meus sempre, uhum. sempre abordámos muito a questão do subúrbio versus o centro uhum. da cidade, onde eu hoje vivo, atenção, uhum. mas...
1: Subúrbio que, entretanto, criou uma cultura fortíssima, que vai desde os grafites até à música, o hip-hop.
2: Sim. Mas acho que sempre, e não, desculpe interromper, mas acho que sempre mais nesses territórios, uhum. do hip-hop, do grafite, ou seja, da chamada cultura urbana. Cultura urbana, não é?
1: Não tanto na literatura, não, ainda.
2: Ainda. Parece que está vedado o acesso ao subúrbio, essas artes costumam dizer elevadas, não é? Ou a ópera, ou o teatro, não é? Não se pensa no subúrbio e nessas artes.
1: Sim.
2: Eu acho que isso é um trabalho que se devia mudar, dar massa crítica a esses uhum. lugares, para haver uma menor divisão entre uns e outros e entre cidade e subúrbio.
1: Uma das características da tua escrita é ela ser, como eu diria, enxuta, digamos. Há aqui o sentimentalismo, não tem muito espaço, é uma coisa que é contas a história, diz o que tens a dizer e digamos, o episódio em si explica-se.
2: Sim.
1: Ou seja, o facto e os diálogos explicam a história sem ser necessário muito comentário e muita consideração. É uma característica de estilo.
2: Provavelmente. Quando estás a iniciar, eu diria que estou a iniciar, há coisas que tu vais fazendo que ainda... Mas são cruz, não estão bem cozidos, não é? E isso é algo que eu vou notando.
1: Tu falavas das influências, quais são as tuas influências?
2: Literárias. Sim. Eu não quero entrar por aí, porque uma coisa. Porque se não digo aqui nomes, as pessoas pensam que estou a comparar, não é?
1: Não, mas não sentido, ou seja, deves ter tido livros que leste que te fizeram.
2: Óbvio,
1: dar vontade
2: mais gatilhos sim, sim. Para escrever este.

0: este e já o disse algumas vezes, o Caderno de Memórias Coloniais
1: Da Isabela, Figueiredo.
0: A quem entrevistaste há muito pouco tempo. É um livro brutal.
1: É excepcional.
0: Que mexeu comigo de uma forma... Uhum. Ou seja, podemos falar sobre este assunto e de uma forma crua. Uhum. E ela falou de um tema... Que é
1: e é daqueles livros que tu lês e dizes, uai, tu usaste a expressão gatilho.
0: É aquilo.
1: Disparou em ti uma vontade de.
0: Disparou em mim de contar uma história, contar histórias, estavam à minha volta. O livro da Joana Gurjão Henriques, o País dos Brancos Costumes, teve esse de uma forma diferente, não numa história, mas no facto, nos números que ela apresenta.
1: É um trabalho jornalístico.
0: Que parte do público e acaba num objeto físico, é o livro, e que também mostra uma realidade que pouca gente fala, não é? A presença muito insistente de uma população negra nas prisões portuguesas, na dificuldade em arranjar uma possibilidade de defesa, não é? Nomeadamente com advogados, isso é bastante cá, porque defender-se é fácil acusar e depois defender-se é muito complicado porque também é bastante caro. E normalmente fazem parte de uma franja da população mais fragilizada financeiramente, neste caso. E,
1: são esses dois exemplos de textos que te inspiraram?
0: Sim, obviamente. Depois tem autores que eu gosto muito de ler, até pela sua dimensão mais psicológica, mas que não me influenciam, nem quero entrar por aí, porque não faz sentido. Mas, obviamente, que ler Dostoiévski para mim é importantíssimo. O Saramago, o Lobo Antunes, a Virginia Woolf também, são pessoas que mexem.
1: Mas aí, mais pelo lado da escrita e da técnica mais da escrita.
0: Pela técnica. Mais o essa de Queiroz.
1: Ah, é?
0: Mas lá está, mas longe.
1: Sim.
0: Que é uma relíquia.
1: Não, uma relíquia. E tu, como é que começaste nesta vida aventurosa de desenhador? Uma vida nómada, muitas vezes, no sentido em que andas, às vezes, de texto para texto, de autor para autor, como disseste.
2: Eu comecei esta vida de desenhador, e agora parece que estamos combinados, precisamente por causa da Guerra Colonial. O meu pai foi um coitado, desgraçado, jovem, já perto dos 30 anos, já tinha nascido, chamado para a guerra quando os oficiais do quadro estavam a bater com o pé.
0: E foi isso também. Fase final.
2: E que é isso que dá origem ao MFA, ao Movimento das Forças Armadas. Ora, em 72, meu pai, juntamente com outros cerca de 600 oficiais milicianos, ou melhor, estudantes universitários, que se calhar não eram tão bons estudantes universitários, ou então não tinham apoio, uma almofadazinha.
1: Não tinham cunhas.
2: Não tinham cunhas, foi chamado para a guerra. E foi chamado para a guerra e durante algum tempo, em Moçambique, no próximo do Niassa, comunicava comigo, eu era pequenino, tinha 3 anos, comunicava comigo através de aerogramas, em que desenhava e eu pintava. E depois ele via os desenhos, voltava, fazia-me novamente o desafio para fazer eu o desenho e ele pintar. E depois íamos fazendo alguns jogos de desenho. Esta coisa dos aerogramas foi talvez a única coisa que funcionou bem no raio daquela guerra.
1: O que era exatamente um aerograma?
2: Um aerograma era uma folha que teria a dimensão um pouco mais larga que o A4, que era dobrada em 3 e que era enviada gratuitamente para todos os soldados e oficiais da nação, vá lá, e eram furtados 2 aviões da TAP, descascados, que ficavam todos cheios de correspondência e que diariamente iam enviar, chegavam à casa dos portugueses. E muitos, alguns deles enfiados uns nos outros, que é para multiplicarem a correspondência. Ora,
1: e portanto era um envelope, era uma folha dobrada.
2: Uma folha dobrada amarela,
1: mas que
2: ao
1: tinha
2: verde,
1: uma circulação muito, muito intensa. É isso?
2: Com uma circulação bastante intensa.
1: Não demorava muito tempo a chegar e a partir.
2: Diária mesmo, diária. Sim. Pronto, dependia evidentemente depois da deslocação da própria carta para.
1: E eram textos, mas nesse caso também.
2: Para Nampula.
1: Imagens.
2: Textos e imagens. O meu pai enviava sempre duas cartas, dois aerogramas, um para a minha mãe e outro para mim, que eu os guardo religiosamente. E é precisamente, depois dou por mim, recentemente dei por mim a pensar, realmente foi por causa daquele momento feio da nossa história que eu ganhei esta coisa do desenho.
1: Percebeste isso meu pai, recentemente?
2: Percebi-me disso recentemente. Porquê? Porque eu queria, estou muito interessado, e estou neste momento a trabalhar nisso, estou a preparar um livro de banda desenhada sobre a visão da guerra aos olhos de uma criança, de uma criança branca. Na guerra colonial. Isto porquê? Porque a minha mãe, às tantas, que era órfã de pai e mãe, entrou em desespero e também enganada pelas cartas idílicas do meu pai, que dizia que África era só sol, macaquinhos, palmeiras, e que era muito giro. Completamente enganada, consegue arranjar uns dinheiros e vai ter com o meu pai. E leva-me a mim. Na altura tinha 4 anos já. E vamos até à zona do Niassa, numa aldeia chamada Moembe. Aldeia esta que é defendida, e isto era uma estratégia militar da época, defendida por aldeias plantadas. Uma série de aldeias ali plantadas, para evitar que a Frelimo bombardeasse. Portanto, estávamos ali vagamente protegidos.
1: A velha técnica de pôr os civis como escudos.
2: Como escudos. Ora, o meu pai era um pacifista. Eu garanto que era mesmo um pacifista, porque apesar de, durante muitos anos, eu ter perguntado ao meu pai aquelas perguntas idiotas de uma criança ou de um jovem adulto: tu mataste alguém? Fizeste algum disparate? Como é que foi? Fizeram prisioneiros? O meu pai dizia-me sempre: pá, está calado, não me apetece estar a falar sobre o assunto. Vamos arrumar o assunto, não te vou responder. Não me voltes a fazer essa pergunta. O meu pai faleceu há uns anos. E eu fui fazer uma coisa que o meu pai nunca fez. Que aquela celebração dos jantares, o encontro de camaradas de guerra, o meu pai sempre se recusou a fazê-lo. Mas fui, na vez dele. E fui ter com a companhia, os colegas, eram um batalhão com 3 companhias, a companhia 1, 2 e 3. O meu pai era capitão miliciano e comandava, por ser mais velho, a companhia número 1, a tal mais protegida. E eu fui jantar com eles, há coisa de uns 2 anos atrás. E qual não foi o meu espanto? Que realmente meu pai era um tramado de um pacifista. Meu pai fez coisas que dariam a tribunal de guerra, do género entregar coordenadas erradas para lançarem o napalm sobre movimentações inimigas, mas que não havia ali movimentações inimigas, eram zonas sem nada. Obrigar os seus soldados para fazerem as picadas, andarem um bocadinho, saírem dali da zona protegida e esconderem-se numa enorme palhota onde guardavam cereais e ficarem lá durante uma semana a comerem ração e no final dispararem todas as munições para o ar e voltarem com a guerra feita. Entre outros episódios que o meu pai fez sempre para evitar que não morresse ninguém. Essa história vou eu contar na banda desenhada.
1: Ele nunca contou, nunca quis falar.
2: Nunca me contou essa história, mas eu sabia que havia ali uma tragédia. A tragédia é esta que depois me foi confirmada, e depois eu também tenho estado a estudar e a acompanhar os registros de guerra e de movimentações naquela zona. Estamos a falar de 74. Eu chego, curiosamente, chego com a minha mãe no dia 1 de abril de 1974. Parece-me um péssimo guionismo para um filme, não é? Tipo, pá, como é que eles adivinharam, não é? Chegámos no dia 1 de abril de 74. Quando é celebrado, quando se sabe da revolução, das duas revoluções, não é? O golpe de Estado e depois a revolução espontânea nas ruas.
1: Certo.
2: Do 25 de abril de 74, os soldados ficaram desconfiados. Até porque tinham ordens para continuar também a defender as suas posições. Isto foi assim até setembro de 74. Com gente a morrer, com minas que não eram detetadas. Meu pai fez todos os possíveis para que ninguém morresse até lá. Quando da independência de Moçambique, finalmente saímos daquela zona aos poucos. O meu pai, como capitão de um navio a naufragar, é o último a sair, e a sua família. Quando nós somos retirados e vamos num helicóptero Puma, grandes dimensões, o meu pai, quando chega a Nampula, recebe a notícia de que a maior parte da sua companhia tinha sido morta nas minas porque fizeram um caminho por terra. Caminho este que foi uma exigência da parte de um major que queria que os portugueses trouxessem o máximo possível e que não deixassem nada ou, enfim, inimigo Inimigo que na verdade era o povo moçambicano independente. Isso destruiu o meu pai. Destruiu. Ele a pensar que tinha conseguido salvar toda a gente, no final, já em liberdade, já em setembro de 74, uma série de seus camaradas morreram nas minas. E essa história tem que ser contada.
1: Ele nunca contou essa história.
2: Nunca me contou essa história, mas eu sabia que tinha acontecido qualquer coisa.
1: E ele morreu há relativamente pouco tempo?
2: Morreu em 2018, sim. E imediatamente a seguir a minha mãe também protagonista da história. É curioso, eles nascem no mesmo ano, começam a namorar aos 14 anos e vão morrer com um espaço de um mês ou dois.
1: E tu agora...
2: Mas eu não vou tocar esse assunto na história, na
1: banda. Mas é uma história que tu vais escrever e vais desenhar.
2: É uma história que estou a escrever e estou a desenhar, sim, sim.
1: Que é talvez a história mais importante da tua vida.
2: Não sei. Espero que não é? Mas para... porque o meu trabalho é muito voltado para o satírico e para o humor. E estas coisas não podem ser tratadas assim, têm que ser tratadas com pinças também. Mas eu, a dada altura, irei tocar em episódios de humor. Há um episódio, há um episódio muito curioso que tem que ver. Eu agora não vou contar nenhuma desgraça, mas conto muito rapidamente o episódio que tem piada. É quando o meu pai acolhe uma macaquinha, aliás, que ele pensa ser um macaquinho macho, mas era uma macaca, e durante muito tempo chamamos-lhe Américo Tomás. Mais tarde descobrem que é uma menina realmente e passam a chamar-lhe Gertrudes, que era o nome da primeira dama.
1: Sim, sim. Então, pois, esse é o lado pícaro, é a pequena, digamos, a pequena vingança possível, não é? Ângelo Delgado, tu também tens, enfim, a história de vida também está muito ligada àquilo que tu escreves, não é? Falávamos há pouco que, não sendo a tua história, é uma história de pessoas próximas. O teu próximo trabalho vai continuar a ser neste território, digamos, das histórias próximas, das histórias verdadeiras.
0: Sim, mas de uma forma diferente, diria. Aqui eu vou para um facto, por uma história que aconteceu e que muito complicou a vida da família que estava, que o acompanha. O que eu estou a preparar tem mais que ver com algo que é verdadeiro, com algo que é real, mas que não é tão palpável. Ou seja, é mais falar sobre a miséria humana do ponto de vista do homem. Do homem, e não é com H grande, porque isso não se utiliza, mas é do homem mesmo.
1: E tu escreves, tu dizias-me, ainda antes de começarmos a entrevista, que passas muito tempo em Cabo Verde.
0: Sim.
1: Portanto, vais para a terra dos teus pais escrever.
0: Vou para lá agora e vou fazê-lo, sim.
1: No Mindelo?
0: No Mindelo.
1: Gostas muito de estar lá, dá-te mais paz?
0: Sim, gostaria de estar lá mais tempo do que aquilo que estou, na verdade. Sim, é um sítio onde encontro paz. Eu durante muito tempo não pude ir. Uma família também numerosa, e portanto nos anos 80, 90, bastante caro viajar, era um luxo. E eu conheci o Mindelo já adulto, bem metido nos 30. E foi
1: é a primeira vez que vais a Cabo Verde, é já aos 30 anos?
0: Aos 30 e pico, sim, 31, 32. E quando vou lá pela primeira vez, aquilo no fundo foi como que pintar um quadro a preto e branco que tinha sido desenhado por todos os relatos da minha família até ali. Tudo aquilo fazia sentido. E apaixonei-me, obviamente, senti que estava
1: em casa. E senti, tu és português, nasceste em Lisboa, não é?
0: Claro.
1: Vais lá e reencontras-te com o mundo que também é teu, não é? Dos teus antepassados.
0: Sim, é um mundo que me foi sendo contado à volta da mesa de refeições.
1: E muita coisa mudou desde dos anos 80 até agora. Quer dizer, em Cabo Verde agora há os voos mais baratos.
0: Claro.
1: Há turismo. Como é que é? Bom, no momento em que estamos a falar ainda não sabemos o destino da brilhantíssima seleção de Cabo Verde que tem entusiasmado todos.
0: Sim.
1: Não é? A cultura de Cabo Verde é vibrante. Como é que se explica que umas ilhas com um clima tão seco de repente têm uma cultura tão luxuriante? Música.
0: Sim, a música vem de trás, não é? A música já vem de décadas. Eu acho que até mesmo antes da independência, grandes artistas cabo-verdianos já criavam, já escreviam. Cabo Verde tem excelentes compositores. E há pouco falávamos da música Ilha de Santiago, que já vimos a Mayra interpretá-la, o Mário Lúcio também. Ou seja, há muita gente a escrever muito bem em Cabo Verde. É difícil encontrar uma resposta fechada. Eu há pouco dizia, tem off, o Porto em Mindelo sempre foi um ponto de união, de confluência ali naquela.
1: O Porto Mindelo. O Porto tem águas mais profundas.
0: Sim, mas isto antes, isto pré 25 de Abril, não é? Depois a cidade da Praia, como capital, ganha um outro protagonismo e chama mais massa crítica, obviamente, o poder político, esse movimento normal da democratização num país. Mas o Mindelo sempre teve ali um lado cultural muito forte. Uhum. Grandes artistas sempre lá viveram.
1: E também foi decisivo que Cabo Verde se tenha tornado uma democracia, ao contrário de outros lugares.
0: Sim,
1: que não tiveram, digamos, esse destino, essa sorte.
0: Essa sorte, sim, logo a seguir ao 25 de Abril. Houve passado alguns anos a cisão do PAIGC, uhum. não é? Ficou a parte da Guiné e a parte de Cabo Verde. Acho que rapidamente Cabo Verde definiu o seu caminho democrático, ainda que os primeiros anos seja de partido único.
1: Sim.
0: Só a partir da década de 90 ou finais dos anos 80, não quero agora estar aqui a dizer nenhuma parvoíce, é que há chamado na altura bipartidarismo, o que aí sim configura aquilo que claro, é efetivamente uma democracia, não é? E portanto, Cabo Verde sempre fez esse caminho. Acho que levou mais à letra as palavras de Amílcar Cabral, que é a partir da educação. Constrói-se uma nação.
1: É sempre a partir da educação.
0: E acho que Cabo Verde trabalhou muito bem esse lado. E ainda hoje se vê muita gente formada, muita gente a querer estudar. E isso é um ponto quase de honra de cada família cabo-verdiana.
1: E agora tu fazes a tua vida entre cá e lá, ou seja,
0: mais cá, mas
1: cá, trabalhas, ganhas a tua vida como copy, como sim. trabalhas em publicidade, mas depois vais para lá escrever literatura.
0: Eu vou para lá agora escrever literatura, também trabalhar, mas também escrever literatura.
1: Muito bem. O que é que vocês andam a escutar? Nuno, Ângela, a pergunta é para os dois. O que é que têm estado a escutar?
0: Olha, eu continuo no território e, portanto, em Cabo Verde tenho ouvido muito Cimenteira, que é do Mário Lúcio Sousa, que curiosamente também lançou agora um livro, Afrocalipse, acho eu, que também toca na questão da ditadura, mas ditaduras africanas, uhum. que é um ponto muito interessante. Ele tem um projeto que é Cimenteira, nem sei se ele ainda existe, porque é um projeto já antigo e ando a ouvir muito. Tem sido minha companhia nos últimos tempos.
1: Nuno, o que é que tens estado a escutar?
2: Isto não é uma provocação. Eu realmente tenho andado a escutar, mas de tal forma que eu nem fixei o nome do homem, coisa. Mas eu achei delirante e fantástico aquela música Martim Muniz, cantado por um homem do Bangladesh, um migrante do Bangladesh que reside e trabalha fora de Lisboa. E que quando chegou a Martim Muniz ficou a amar o espaço, a adorar ver uma quantidade enorme de tons de pele, de linguagens, de cores e movimento, e fez uma ode, uma canção de amor em homenagem ao Martim Muniz, território centro de Lisboa, coração de Lisboa, como se fosse, enfim, como se reunisse todas as vozes e todos os sentidos. Eu acho que ele está muito otimista. Ele fez uma canção de amor, de homenagem a um Martim Muniz, que infelizmente está a ser castrado e transpurcado por uma série de deputados de um partido que me recusa a dizer o nome.
1: Tu continuas a viver no centro de Lisboa, Pedro Castelo.
2: Sim, bom, eu tive várias vidas e fui vivendo, fui habitando em vários pontos da cidade, mas eu procuro sempre estar nos territórios mais chamados, vá lá, populares. Não é? Eu estou a fazer com os dedos o sinal de entre aspas, popular, sim. não é?
1: Mas gostas de estar onde a diversidade está, digamos.
2: Eu gosto de estar onde está realmente a rua, onde a rua existe em pleno, e gosto de conviver, conviver com as pessoas. Eu não tenho carta, nunca conduzi, ando de bicicleta de vez em quando, agora ultimamente não tenho andado tanto, porque o trânsito está infernal, está uma loucura, mas apanho muitos transportes públicos.
1: Que é onde se sente verdadeiramente a população.
2: Onde sentimos o pulsar, onde sentimos também as dores.
1: Sim.
2: As dores da cidade.
1: Que é completamente diferente andar, atravessar a cidade de carro, num carro privado, ou atravessá-la no metro, ou no elétrico, ou no autocarro. Não é?
2: Eu falei há pouco do Martim Muniz, eu imagino alguém andar de carro, passar às 8 da noite, no inverno, vá lá, ali pelo Martim Muniz, e pensa, pá, isto realmente mete medo. E depois esquece-se. não sai do carro e não se apercebe que a maior parte daquelas lâmpadas que ali estão, estão partidas, a Câmara Municipal, não, por alguma razão, não ilumina aquele, aquele território. Há uma esquadra da polícia na Rua da Palma, enorme, mas uma chamada super esquadra, ao lado do Bem Formoso, não há polícias de giro, não é? Eu tenho cá para mim que estas coisas são todas muito bem pensadas, isto é mesmo para criar a impressão do medo, não é? Para cultivar a suspeita do crime, não é? Vamos lá ver, numa rua pequenina, pequeníssima, que não é um bairro do subúrbio de Bruxelas, mas é uma pequenina rua que tem só uma saída, Rua do Bem Formoso, que vai do Intendente até ao Martim Moniz, essa rua, nessa rua habitam milhares e milhares de pessoas acumuladas em apartamentos que são entregues pelos senhorios em condições completamente selvagens, em que tapam os esgotos e tiram as cozinhas e as casas de banho só para ganharem espaço para beliches. Portanto, na verdade, o agente deste tipo de cultura, não é? Deste tipo de, vá lá, de sensação de medo, o agente é português. Somos nós.
1: Sentes que a situação tem piorado? Aqui a pergunta é também para os dois, vivendo os dois onde? Em Lisboa. A situação de Lisboa nos últimos anos piorou, com, enfim, os novos movimentos
2: políticos? Piorou a olhos vistos. Eu não quero arrastar muito nesta história do Martim Moniz, mas a verdade é que faz parte do meu território. Eu ando muito por lá e sou fundador também da Associação Renovar a Moraria e conheço muita gente também que está no terreno, no território. O problema da droga e da prostituição sempre existiu na Moraria, desde o século XX. No entanto, hoje voltou. Aquilo teve um período de calma, porque os polícias andavam todos nervosos por causa do transporte da presidência municipal. Sim. Do António
1: quando,
2: Costa.
1: Quando o António Costa foi presidente da Câmara, instalou a presidência da Câmara no Intendente.
2: Exatamente.
1: Isso e mudou ali a geografia.
2: Mudou um bocado a coisa, aquilo acalmou e tal. Hoje, também por causa do turismo, porque os turistas que vêm para cá, muitos são hordas de miúdos jovens, que querem consumir. E muitos consomem coca. E vão à procura da coca mais barata e aquela que está mais presente é ali naquele território. Ainda continuam a ser as famílias de sempre a fornecer, a trabalhar ali naquele negócio. Isto é sabido.
1: É uma realidade complexa que não pode ser reduzida a slogans, não é?
2: Exatamente, está muito pior.
1: Ângelo, só para terminar também, esta é a tua ideia também?
0: Sim, eu também vivo aqui no centro. Eu sinto muitos movimentos. Eu sinto que a cidade está a mudar bastante, mas sinto também que alguns bairros, se calhar propositadamente e em contraponto, estão bastante limpinhos. E se calhar, da mesma maneira que alguns não substituem as lâmpadas propositadamente, ou vamos dizer, não sei porque que não as substituem, porque é fácil mudar uma lâmpada. Outros sítios estão bastante higienizados e, portanto, eu acho que mostra aqui o lado de uns e outros.
1: Então é uma realidade que não pode, de facto, ser explicada numa versão simplista, não é?
0: É
1: muito mais complexo. Como habitualmente, as nossas sugestões da atividade do âmbito cultural do El Corte Inglês, no dia 2 de julho, no âmbito cultural do El Corte Inglês de Lisboa, a conferência A Grande Transição da Economia Portuguesa para a União Europeia, uma conferência por António Manzoni e José Félix Ribeiro, e também no âmbito cultural do El Corte Inglês em Lisboa, no dia 10 de julho, uma sessão a partir da poesia de António Lobo Antunes, Eu Que Me Comovo por Tudo e por Nada, leituras de António Lobo Antunes, não só a poesia, aliás, por Sofia Bodas de Carvalho, Lourenço de Almeida Duarte, João Paulo de Esteves da Silva no piano e José Anjos. Fica aqui a sugestão das atividades do âmbito cultural, como habitualmente. Quanto aos vossos livros, portanto, Vizinhos, o livro do Nuno Saraiva com a Ana Bárbara Pedrosa, uma edição da ASA que está nas livrarias, que fala precisamente deste conceito de vizinhança e dos problemas que os vizinhos trazem ou que nós achamos que os vizinhos trazem e que estão em realidades diferentes. E o livro Foi o Preto, um romance de Ângelo Delgado, da Oficina do Livro, já em segunda edição, não é?
0: Exatamente.
1: E a partir daqui, muitas histórias mais que virão, não é? Ângelo, este é só o princípio.
0: Espero que sim. Estou investido nisso.
1: Como habitualmente, o nosso programa teve a sonoplastia de João Félix Pereira, José Guerreiro, Alexandre Lima e Abel Paiva. O vídeo é da Ana António. Resta-me agradecer a vossa presença.
0: Obrigado.
1: A Escuta do Mundo continua como habitualmente nos seus horários habituais e sempre em podcast.
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0: 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A esta hora, vamos aos negócios em português. Edição de fim de semana com Ana Maria Ramos.
5: Esta semana chegou ao fim o prazo para concluir as 51 agendas mobilizadoras do PRR, que envolveram mais de 1.000 entidades, cerca de 1.270 projetos contratualizados, uma execução a rondar os 90%. Na hora do balanço, o que está feito, o que ficou por fazer, contado por Nuno Gonçalves, o vice-presidente do IAPMEI, o organismo que viu José Polido Valente abandonar a liderança em maio por motivos de reforma.
6: É um projeto muito ambicioso do PRR na área da economia. Estamos a falar de 51 agendas mobilizadoras, portanto, com 51 consórcios que envolvem cerca de 900 empresas e 200 entidades do sistema científico e tecnológico, ou seja, um conjunto de consorciados de cerca de 1.100. Não há paralelo na política económica portuguesa de uma iniciativa com esta magnitude que junta a trabalhar nos mesmos projetos empresas e sistema científico e tecnológico. É, de facto, uma iniciativa muito disruptiva a esse nível. E os aspectos inovadores desta política pública têm também a ver com o facto de, desta vez, ter sido possível, o que normalmente não é por questões associadas a fundos estruturais, juntar às PMEs, portanto, micro, pequenas e médias empresas, juntar também grandes empresas que normalmente são os líderes destes 51 consórcios. Estas agendas têm, de facto, um valor de investimento muitíssimo significativo, na casa dos 7 mil milhões de euros, para o qual teve um incentivo contratado de 3,2 mil milhões de euros. Estamos a falar de concretização de cerca de 1.300 produtos, processos e serviços com foco na inovação.
5: 1.300 produtos e serviços de alto valor tecnológico e científico, agora reconhecidos também por Bruxelas.
6: Diga-se de passagem que este modelo de agendas teve como grande mérito romper com uma tradição que muito dificultava a inovação das nossas empresas, em particular das PMEs, que era a sua vertente, estimular a vertente colaborativa destas empresas. E isso é reconhecido, por exemplo, no mais recente European Innovation Scoreboard, onde há de facto uma evolução em que o indicador. Portanto, este relatório da Comissão Europeia reconhece que as empresas portuguesas, as PMEs, evoluíram de um cenário em que eram pouco colaborativas para um cenário em que são muitíssimo mais colaborativas, colaborativas entre empresas, portanto, entre empresas do mesmo setor ou de setores diferentes e, acima de tudo, entre empresas e o nosso sistema científico e tecnológico, portanto, as universidades e os centros tecnológicos. Diga-se de passagem que este investimento do PRR permitiu também uma grande aposta no robustecimento do sistema científico e tecnológico, como não há paralelo, como não havia paralelo antes. Ou seja, neste momento temos a nossa infraestrutura tecnológica muito robustecida tecnologicamente, com o melhor que há do mundo, o que, a par de recursos humanos altamente qualificados e de empresas mais colaborativas e mais inovadoras, obviamente vai fazer, digamos, vai ter impacto significativo no imediato nestes cerca de 1.300 novos produtos, processos e serviços altamente inovadores, mas eu diria, acima de tudo, que este modelo colaborativo tem a grande vantagem de criar relações que vêm para ficar. E, portanto, por isso, digamos que as empresas, mesmo no final destes projetos, vão iniciar seguramente outros, porque criaram relações, criaram confiança com os seus parceiros, outras empresas ou entidades do sistema científico e tecnológico.
5: Agendas que deram contributo também para o novo máximo histórico no número de patentes.
6: Quando perguntam resultados práticos, objetivos destas 51 agendas mobilizadoras, para além destas vertentes que já por si são muitíssimo importantes, a aposta na colaboração, a aposta na inovação, uma grande dinâmica de atividade entre todos os consorciados, há indicadores que são muito objetivos e de facto eu diria que um muito objetivo e imediato e inegável que está completamente associado às agendas mobilizadoras é o registro do número de patentes, que conheceu, se olharmos para os últimos anos, temos este ano como um ano de máximo relativamente aos últimos anos. E se então olharmos para as patentes europeias com origem em Portugal, aí temos o recorde histórico absoluto. Portanto, há indicadores muito concretos, já, digamos.
3: Mas pode-me dizer quantas foram ou qual é que foi o crescimento?
6: Os últimos números de 2025 são, temos 1.178 patentes registadas em Portugal e 347 patentes europeias com origem em Portugal. E não se conhece outro processo que seja possível de produzir este resultado que não seja, de facto, as agendas mobilizadoras. E nós sabemos que este aspecto das patentes é apenas um aspecto da inovação, porque sabemos também que a prática empresarial, por vários motivos, não entras agora aqui a explorar, mas que muitos do conhecimento que é registado e fixado nas empresas não é patenteado por vários motivos, desde aspectos comerciais, e portanto não é patenteado. Portanto, isto é apenas, eu diria, a ponta do iceberg muitíssimo positiva. Obviamente que esta dinâmica que se cria tem que ter, digamos, resultados doravante que têm que ser alimentados não só pelo financiamento fortíssimo, que aliás este foi outro aspecto muito em que é importante salientar, o investimento fortíssimo do PRR nestas 51 agendas, como também não há paralelo na política pública portuguesa, porque de facto aqui a Comissão Europeia entendeu que estes processos só podiam ser, digamos, ter resultados práticos, concretos, se houvesse um investimento à altura. Aliás, é sempre uma fragilidade quando consideramos o modelo dos incentivos, por exemplo, ao abrigo do minimis, portanto, por questões de concorrência europeia, mas depois os incentivos são tão diminutos por empresa que, efetivamente, o output final não tem impacto. Agora, aqui, de facto, não houve essas limitações e estamos a falar de investimentos, de facto, com bastante volume financeiro e, portanto, com esta componente de parceria muitíssimo forte, e o resultado, os resultados já estão à vista, e eu estou em querer que vão ser ainda maiores de hora avante.
5: A criação como gatilho potenciador de valor, independente do tamanho da organização, e o fim da bazuca não implica a continuação do apoio.
6: Além deste investimento do PRR, tem que continuar a haver, digamos, uma alimentação em termos de capacidade de financiamento deste tipo de iniciativas de parceria entre empresas e sistema científico e tecnológico com aposta na inovação. E isso passará necessariamente pela capacitação das nossas empresas para chegarem aos fundos europeus de gestão centralizada, desde o Horizonte 2020, ao Scale-up Fund, aos fundos de cooperação, também são muitíssimo importantes para as empresas, digamos, passarem a inovação também que criaram para o mercado. Aliás, eu diria que a fase que segue a seguir é claramente o que nós chamamos a innovation to cash, ou seja, é muito importante que as empresas portuguesas, no âmbito deste processo das agendas, consigam efetivamente valorizar o conhecimento, a inovação que produziram com bastante trabalho, porque, de facto, aquilo que se pretende é a inovação que seja transacionável, porque a aposta é claramente no valor acrescentado da nossa produção, valor acrescentado das nossas exportações, posicionar a nossa economia em setores naturalmente de maior valor acrescentado e mesmo as indústrias mais, digamos, mais tradicionais também fazerem o seu caminho no sentido de entrarem, digamos, em cadeias de valor mais avançadas do ponto de vista tecnológico, do ponto de vista da inovação e naturalmente com mais valor acrescentado, que é o que nós pretendemos no fim do dia. Portanto, eu diria que o modelo está criado. Quem esteve no passado dia 25 de junho viu a vivacidade de todos aqueles que são os grandes protagonistas destas 51 agendas, que são as empresas e as entidades tecnológicas que apoiaram as nossas PMEs no desenvolvimento desta inovação. E quem esteve no dia 25 viu essa vivacidade, viu a vontade de passar, digamos, os produtos, processos e serviços agora para a nova fase, que é muito importante, que é a chegada ao mercado.
5: Modelos criados já mostrados em praça pública e a impactos esperados a nível de volume de negócios e criação de emprego.
6: Em termos de volume de negócios, estima-se que nos próximos 1-2 anos poderemos ter mais 8 mil milhões de euros de volumes de negócios em empregos qualificados, tendo em conta aqueles que já foram, digamos, gerados no âmbito desta inovação e os que se pretendem, que é previsível que ainda se possa criar nos próximos 1-2 anos, estaremos a falar na casa dos 11 mil. E, portanto, isto mudará, digamos, implicará um acréscimo ao PIB na ordem dos 2,5-3%, o que é muitíssimo significativo, considerando que estamos a falar de pouco mais de 1 milhão de empresas. Portanto, são, de facto, números muito impactantes. Mas eu diria que, sobretudo, aqui o grande impacto é aquele que a iniciativa vai provocar por esta interação que, na verdade, e era reconhecido, que não existia esta ligação mais próxima entre as empresas e as nossas universidades e sistema científico e tecnológico. Temos, digamos, do melhor que há no mundo em termos de universidades, reconhecidamente nos rankings de engenharia, economia e gestão e também nas áreas mais criativas. Temos agora um apetrechamento tecnológico da nossa infraestrutura dos centros tecnológicos, como não há paralelo na história, graças ao financiamento do PRR, e eu diria que os dados estão lançados para que, de facto, esta dinâmica vá gerando outras iniciativas que poderão até nem ser conhecidas, digamos, da esfera pública, mas que se criaram por esta gênese dos projetos das agendas dos inovadores, desta ligação do ganhar confiança.
5: Para o IAPMEI, a mudança de modos de trabalho está à vista e deixaram de ser ficção científica.
6: Estas agendas mobilizadoras têm também outro aspecto que muitas vezes não é referido, que é reconhecido que o nosso tecido empresarial português é demasiado atomizado. E, portanto, isso significa o quê? Que têm dificuldades no processo de investimento, têm dificuldades no processo de inovação, têm dificuldades no processo de internacionalização. Ora, estas parcerias muito fortes, de certa maneira, atenuam essa fragilidade que é a atomização, ou seja, criar consórcios que ganharam confiança ao longo de 3 anos de trabalho muitíssimo intenso. Aliás, também outro aspecto que é importante referir é que este foi um projeto que foi constituído, um projeto inovador também para nós, e a APMEI, que não era um modelo que internamente geríamos, ou melhor, geríamos, mas à nanoscala, não com estas dimensões. Portanto, foi um modelo altamente inovador e que se conseguiu colocar em prática em 2-3 anos com resultados visíveis muito concretos. E mais uma vez digo, quem foi ao Aeroparque no dia 25 de junho viu perfeitamente que não estamos a falar de ficção científica. Os resultados estavam lá, as pessoas estavam lá, os cientistas estavam lá, as empresas estavam lá, com os produtos e serviços para mostrar a quem lá estivesse.
5: E apesar da expectativa com resultados, a avaliação continua.
6: Eu estou convencido que esta dinâmica veio para ficar e vai produzir resultados, não só aqueles que estavam, digamos, já previstos no âmbito destes novos produtos, processos e serviços, mas outros que vão resultar, obviamente, destas relações de confiança que foram criadas. Portanto, ou seja, 30 de junho é o prazo para apresentar o relatório, portanto, essencialmente ao nível da execução física. Depois, ao longo deste período, até ao final do ano, teremos outros momentos para avaliar a execução financeira, mas este é um aspecto, até agradeço bem a sua pergunta, porque também me permite dar outra nota, que é, de facto, a Comissão Europeia aqui também esteve numa abordagem muito inovadora daquilo que é o seu modelo habitual, ou seja, o modelo habitual nos sistemas incentivos, como é sabido, é olhar para a execução estritamente na ótica financeira. Pois bem, aqui no PRR, nestas agendas mobilizadoras, o foco da Comissão é essencialmente os resultados, ou seja, foram contratados um número de resultados na casa dos 1000, portanto, ou seja, como lhe disse, temos 1300 PPS, produtos, processos e serviços, dos quais 1000 foi o número mínimo que a Comissão definiu como objetivo para o sucesso deste projeto das 51 agendas mobilizadoras no seu conjunto.
5: A resposta às críticas está no ritmo de execução de projetos.
6: Como foi referido pelo Sr. Ministro da Economia no passado dia 25 de junho, esse número vai ser absolutamente cumprido, portanto vamos executar plenamente as agendas mobilizadoras naquilo que eram os seus objetivos contratados com a Comissão Europeia, que é obviamente uma grande vitória para Portugal, até porque, se bem se recorda, no início do processo, esta iniciativa das agendas mobilizadoras foi muito criticada por, obviamente, porque era, também estávamos, digamos, a entrar naquilo que era uma zona desconhecida, haveriam consorciados. Haviam empresas e entidades do sistema científico e tecnológico capazes e interessadas em entrar neste processo. Olha, verificou-se que de facto haviam e mais do que isso, verificou-se que chegamos ao final do prazo e chegamos ao final do prazo com um grande sucesso. E, portanto, isto significa que o nosso tecido empresarial está de parabéns, de facto, e são os grandes protagonistas deste sucesso e, obviamente, eu penso que também é justo reconhecer que o IAPMEI, a estrutura de missão Recuperar Portugal, também contribuíram muito para o seu sucesso, porque, como disse, eram modelos em termos de incentivos que nunca foram prática em Portugal, ou melhor, havia experiências, mas a nanoscala, nesta escala nem de perto, e portanto conseguimos, digamos, em conjunto todos, chegar ao final do primeiro semestre de 2026, com os objetivos assegurados, como foi referido pelo nosso Ministro da Economia e Coesão Territorial no passado dia 25 de junho, no Aeroparque, e eu estou convencido que os resultados vão ser muito mais interessantes no futuro, quando olharmos daqui a 1-2 anos para aquilo que foi esta iniciativa pública. Não tenho dúvidas que vamos ter muito mais histórias interessantes para contar.
5: com financiamento em global, subvenções e empréstimos para facilitar a tesouraria. O IAPMEI avançou com o pagamento antecipado de 50% de incentivos aprovados e, apesar de 90% estar executado, nem tudo foi um mar de rosas.
6: Com certeza que sim. Portanto, ou seja, estamos a falar de mais de 1000 entidades nos consórcios. Portanto, é natural que nem todas andam à mesma velocidade, nem a vida tem percalços, empresarial tem muitos percalços e, portanto, realmente temos visto nos últimos anos que crises disto e daquilo são, infelizmente, muitíssimo frequentes. O nível de incerteza, de volatilidade está em alta e, portanto, isso obviamente cria, digamos, percalços que muitas vezes são difíceis de ultrapassar. Mas isso já acontecia, atenção, sempre aconteceu, não é novidade para ninguém. Em todos os quadros tivemos empresas que se propuseram a fazer determinados objetivos e por motivos vários ficaram pelo caminho e pronto, faz parte da gestão, digamos, global deste processo de incentivos. Portanto, mas, de facto, o nosso foco tem que se concentrar naquilo que eram os grandes objetivos. E os grandes objetivos, para mim, não tenho quaisquer dúvidas que foram plenamente ultrapassados. Não só nesta ligação fortíssima entre empresas e sistema científico e tecnológico, que teve aquecido como nunca esteve em Portugal, na aposta no grande foco na inovação e, obviamente, gerir algumas agendas que tinham já em si centenas de entidades consorciadas, obviamente é um desafio muito grande e, portanto, podemos, se calhar, num projeto idêntico, no futuro próximo, com esta experiência também na ótica pública, parametrizar, é óbvio, tanto como lhe disse, foi, digamos, entrarmos numa zona que ainda era bastante desconhecida da política pública nacional. E diga-se de passagem, que também é muito importante registar, que a Comissão Europeia já referenciou o caso das agendas mobilizadoras a nível internacional como uma experiência pública de grande mérito. Portanto, não estamos aqui, digamos, a fechar-nos na nossa bolha e dizer que isto foi muito bom. Não, a Comissão Europeia é a primeira a reconhecer que, dentro do quadro dos programas de recuperação e resiliência que foram contratados, este, de facto, destacou-se por esta iniciativa pública. E, felizmente, é com grande orgulho que podemos hoje dizer que os resultados estão à vista e eu estou convencidíssimo que o melhor ainda está para vir.
5: A recente falência da Unbubble, que liderava um dos consórcios dedicados às tecnologias como a inteligência artificial, levou à reclamação de créditos em tribunal.
6: Vamos ver, eu não vou ficar aqui em nenhuma agenda em particular. O caso de uma agenda que está a passar por um processo de insolvência tem os seus trâmites legais e que serão, digamos, prosseguidos com toda a naturalidade, com a reclamação dos créditos, com os momentos que a intervenção judicial do processo apresentar aos interlocutores. Portanto, eu não vou pronunciar, portanto, é um processo, não vale a pena ficarmos aqui num aspecto ou no outro, porque ouça, a entidade, vamos pôr isto em geral em abstrato, que eu acho que é o mais correto, e não estar, digamos, a personalizar a ABLC, que acho que isso não fica bem a ninguém. Portanto, objetivamente, quando uma entidade, seja ela uma empresa ou um consórcio, recebe fundos públicos para um determinado objeto, essa entidade tem isso não cumpre, portanto, não cumpriu, verifica-se, não cumpriu a dado momento, não cumpriu os objetivos. Tem, obviamente, a responsabilidade de retornar à esfera pública o valor dos meios financeiros que recebeu. Isso é óbvio, portanto, não, é como qualquer um de nós, não é? Portanto, se em algum momento recebemos um incentivo e não cumprimos o que estava, temos que devolver, portanto, isso é a parte normal. Agora, outro aspecto que já se joga, digamos, no meio judicial, é a questão de uma insolvência. Uma insolvência, como é conhecido, não é para este caso, nem para outro, nem, é geral e abstrato, portanto, está nos códigos da insolvência, portanto, é um processo em que perante, digamos, um conjunto de ativos que existem, perante um conjunto de créditos que são reclamados não só pelas entidades públicas, como pelos bancos, pelos trabalhadores, portanto, todos têm, digamos, direito a reclamar. Portanto, e nessa parte, obviamente, eu diria que é óbvio que as entidades públicas vão exercer plenamente os seus direitos. Depois, competirá ao Tribunal fazer a boa aplicação das normas, da lei, para distribuir o património que exista de uma determinada entidade para ressarcir os créditos. Pode ser suficiente ou pode não ser suficiente, isso eu não lhe posso dizer.
5: Em causa pode estar, no caso do IAPMEI, 1,3 milhões de euros, mas para já apenas a confirmação de que o organismo está entre os 30 credores da Unbubble.
6: Com certeza que sim. Então, se o IAPMEI é que assinou o contrato, se o IAPMEI é que pagou os incentivos para todas as agendas mobilizadoras, para todos os incentivos públicos em que nós somos, de facto, a parte que contratante e que disponibiliza os meios financeiros, temos essa responsabilidade de gerir esses créditos e, portanto, quando há sinistros, temos que fazer exercer, como é óbvio, os direitos.
5: E com o fim do prazo legal do PRR esta semana, há um caminho que as empresas vão ter que percorrer.
6: Os incentivos não é objetivo, temos que também pôr as coisas em perspectiva, não é objetivo de um, e vamos pôr isto também em geral e abstrato, de um investimento empresarial estar constantemente a ser financiado com fundos públicos. Isso também acho que é a primeira nota que se tem que dizer. O investimento empresarial deve ser, em primeiro lugar, financiável pelo seu interesse e pelo seu potencial. Reconhecemos, no entanto, que há determinados segmentos de investimento que são muitíssimo difíceis, nomeadamente de angariar financiamento junto dos stakeholders privados, sejam eles entidades do sistema financeiro, sejam eles entidades dos bancos, sejam eles, por exemplo, do capital de risco ou de outro tipo de investidores ou de financiadores. Portanto, e é perante uma falha de mercado com interesse público, o caso da inovação acho que é um caso absolutamente evidente, em que um projeto tem dificuldades, por exemplo, em apresentar colaterais de financiamento e, por isso, morrerá logo à partida se não tiver outro enquadramento público. Portanto, isso é, digamos, muitíssimo conhecida esta temática. E, portanto, nessa circunstância faz sentido que haja uma aposta muito clara, como aconteceu não só no PRR, mas também noutros quadros comunitários de apoio do passado, em projetos inovadores. Eu diria que este destacou-se pela intensidade da inovação, pela intensidade da componente colaborativa entre os consorciados, que realmente não tem paralelo em Portugal. Agora, o objetivo, como eu também referi antes, é passarmos, digamos que estes 3 anos foram o desenvolvimento dos tais PPS, Produtos, Processos e Serviços, e agora o objetivo é que nunca foi objetivo fazer só investigação fundamental, portanto, ou seja, investigação na área da academia. O grande objetivo deste projeto foi que essa investigação fosse aplicada ao tecido empresarial, como foi, e que possa ser transacionada em mercado pelo justo valor da inovação que foi conseguida. E, portanto, agora tem que também ser as empresas, obviamente, a ter iniciativas comerciais, as entidades, iniciativas comerciais, para começar a colocar o produto em mercado e, digamos, gerar o retorno que depois, obviamente, irá gerar resultados positivos do valor acrescentado que foi criado para, digamos, financiar novos projetos. Claro está, pode-me dizer, bem, mas mesmo assim pode ainda não ser um momento, digamos, mais sólido já para a totalidade das 51 agendas mobilizadoras para esta fase de mercado. Com certeza que sim, haverá umas que não tenho dúvidas, aliás, quem esteve no Aeroparque viu que há PPS Claramente que podem entrar em mercado amanhã, outros que até já entraram e outros que ainda têm ali um período de tempo para chegar a essa etapa. Tem outros aspectos que têm que ser consignados, preparados para chegarmos ao mercado.
5: Projetos que avançaram com a ajuda do Banco de Fomento e também de instrumentos fiscais que permitem contributo estimado de 2,5% a 3% no PIB nacional.
6: Há um conjunto também de iniciativas públicas, não só nacionais, isso é sempre muito importante referir, desde a área da inovação, que é uma grande aposta da Comissão Europeia, através de um modelo de gestão centralizada. Por exemplo, a Horizonte 2020, 2030, é um modelo centralizado, ou seja, as nossas empresas que apostam na inovação têm que, de facto, apresentar candidaturas para ver essas candidaturas bem-sucedidas. Temos também, muitíssimo importante e também reconhecido pelo European Innovation Scoreboard, um dos melhores incentivos públicos à inovação na área fiscal. Temos, por exemplo, o CIFID, que é claramente um dos melhores a nível europeu. E é muito importante porque, de facto, permite que as despesas de inovação sejam recuperáveis

Vamos então para o ano de 1993 ouvir uma banda chamada Sepultura. Vamos ouvir muita música brasileira nesta playlist. Esta não é uma música brasileira MPB, não é música popular brasileira, mas é de uma banda que eu adoro e que eu ouvi muito, hoje em dia se calhar menos, mas que ouvi muito em repeat, os discos que ouvi em repeat. Este disco chama-se Chaos AD, é ridiculamente atual, né? Chama-se Territory, Território, fala sobre lutas de território. E queria só chamar a atenção para a primeira frase da letra, visto que o metal às vezes tem alguma dificuldade no entendimento da letra, mas acho que vale a pena prestar atenção a algumas das letras. E diz: homem desconhecido fala para o mundo sugando a tua confiança. E aqui vos deixo com a Sepultura, do álbum Chaos AD.

Vamos ouvir um nome maior de música ocidental, da nossa cultura ocidental, que é o Bach. Vamos ouvir uma música que foi escrita mais ou menos por volta de 1722, damos um salto para essa época, vários séculos atrás, e esta música faz parte de uma obra que se costuma dizer em português o cravo bem temperado, quando na verdade a tradução que eu gosto mais é o teclado bem temperado. É uma peça que eu toquei muitas vezes, muitas horas de rodagem ao piano, e que ainda hoje volta a ela, faz parte assim do repertório, quase numa espécie de jogging pianístico para aquecer, para começar as sessões de trabalho, etc., que eu gosto muito de tocar Bach nessas circunstâncias. O teclado bem temperado não tem a ver com pimenta, nem com temperos culinários, mas tem a ver com uma estratégia para afinar os instrumentos, em que, por várias razões que agora não interessa alongar, se fez um pequeno desvio na afinação, que era mais próxima da natureza, para se poder tocar todas as escalas, todas as tonalidades num só instrumento. E fala desta nossa obsessão por nos distanciarmos da natureza e fazer pequenas afinações para podermos perseguir outros fins aparentemente mais humanos. Então, algures entre a maneira de enganar um instrumento para ser afinado, surgiu esta obra absolutamente incrível do Bach, e nós vamos ouvir um dos 24 prelúdios e fugas. Ele, não contente, fez isso duas vezes, portanto este é o segundo livro, portanto são 48 prelúdios e 48 fugas. Vamos ouvir um prelúdio e fuga em sol maior, é um dos meus favoritos. Num certo sentido, interiormente, para mim, é quase rock.

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1: Vamos ouvir as variações Goldberg. Quase dispensam apresentações por serem uma obra muito famosa. Ainda assim, é uma obra do Bach. Consiste em uma ária, portanto uma espécie de um tema, a partir do qual ele escreve 30 variações, ou seja, com os mesmos compassos, com a mesma estrutura, ele faz 30 vezes a mesma coisa, variando a partir da peça principal. Vamos ouvir a peça principal, né, que é uma ária. Vamos ouvir um dos meus pianistas favoritos, de todos aqueles que eu admiro, que é o Glenn Gould. Por muitas razões é um pianista absolutamente genial. Uma das razões que eu mais gosto do Glenn Gould é que ele quebra convenções, ou seja, ele prova que a música pode ser interpretada de forma absolutamente genial com opções pouco consensuais. Ele gravou esta obra duas vezes e vamos ouvir a versão que eu mais gosto, que é a versão mais lenta e que ele gravou mais no final da vida dele.

vamos para 1985, um compositor e músico absolutamente incontestável e incrível, que é o Caetano Veloso. Vamos ouvir o Leãozinho. Esta música foi ouvida em família, com as minhas filhas, em repeat, em viagens, em casa, um bocadinho a toda a hora, vamos dizer assim. Ou seja, é mesmo daquelas músicas recorrentes. Ambas elas cantam e tocam esta música, e portanto é também são dois leõezinhos, a Jasmine e a Jade. E fica aqui esta música do Caetano Veloso, como homenagem às minhas filhas e à paternidade em geral.

Maiana canta JG, música brasileira, outra vez. JG vale para João Gomes e vale para João Gilberto. Então a Maiana é uma cantora, está em 2024, bem recente. Ela interpreta o João Gomes e o Gilberto Gil, dois compositores completamente diferentes, duas gerações completamente diferentes. E eu acho que a Maiana faz magia aqui, ou seja, ela consegue pegar em dois compositores completamente diferentes, de estéticas e até de origens, de estilos completamente diferentes, e fazer um álbum incrível. Esta música é uma música que eu tenho ouvido recentemente muitas vezes. Ela também é uma homenagem ao meu amor Luísa Mello. É uma música que prova que qualquer estilo, qualquer género, qualquer música muito bem feita, se pode entranhar dentro dos nossos ouvidos e ficar.

Há muitos critérios para escolher uma playlist. Um deles é, já foi mencionado, a quantidade de vezes que se ouve e repite uma determinada música. E esta aqui é uma música que eu adoro, que se chama Que Força É Essa, do Sérgio Godinho. É de 1971, de um álbum chamado Os Sobreviventes. Fala do quê? Fala daquela sensação que eu acho que é tão universal, quando nós sentimos que temos uma força, mas que não nos serve. Serve mais a outros do que a nós. E então, nesse dilema em que nós vamos tentando equilibrar para onde é que direcionamos a nossa força, fica o Que Força É Essa. A letra vem de alguém que está a interpelar outro. Que força é essa, amigo? Que parece que não te serve a ti e que serve outros. Então ficamos com o Sérgio Godinho. Que força é essa?

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1: Música de Sérgio Godinho, que é um autor, um músico que eu admiro muito e que eu ouço muito. Uma das minhas músicas favoritas, particularmente curta, a letra diz: tem ratos, vivem escondidos nos nossos sapatos. Tem ratos, vivem escondidos nos nossos sapatos, roem-nos os dedos. 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Eu acho que é uma música muito, muito bonita, muito bem feita. Gosto muito de peças, gosto muito de arte, mas gosto muito de peças e de arte que têm um foco muito específico, que se focam numa coisa muito particular, que são muito uma espécie de hiperfoco numa coisa. E esta música traz-me essa sensação, né? Por ser muito curta, por ser tão simples, tão bonita. Então fica aqui, partilhada com vocês. Tem ratos, Sérgio Godinho.

0: de um ano emblemático para a nossa nação, 1974, uma música de Zeca Afonso. O Zeca Afonso também é uma música recorrente, talvez assim também no ambiente familiar e nas viagens, etc. É uma pergunta que nós temos que fazer sempre, volta e meia, para nós, para o mundo: o que faz falta? O que é que faz falta? Zeca Afonso.
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0: Bom dia, 6h58, menos uma hora nos Açores.
1: O incêndio de Vozela continua a mobilizar o maior número de dispositivos de combate do país. O governo admite prolongar o estado de alerta e avisa que os próximos dias poderão ser muito difíceis. A Venezuela cria um fundo de apoio às vítimas dos sismos de junho, numa altura em que o número de mortes se aproxima dos 3 mil e cresce o descontentamento entre a população. Donald Trump assinalou os 250 anos da independência dos Estados Unidos, a exaltar o poder do país e a defender uma reforma da lei eleitoral. A França ganhou o jogo contra o Paraguai e vai encontrar-se com o Marrocos nos quartos de final do Mundial. Hoje entra em campo o Brasil e a Noruega.
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0: Nesta altura, temperaturas atualizadas, 18 graus no Porto, 19 em Ponta Delgada, estão 21 graus no Funchal, 23 em Faro, 28 em Lisboa. Avançamos para a edição das 7 na TSF, Inês Cortês.
1: O incêndio que começou em Vouzela ainda não deu tréguas. Nesta altura, este é o fogo que concentra maior número de efetivos. Ao todo, estão no terreno cerca de 1.250 operacionais, apoiados por 413 viaturas. Desde que começou, este incêndio já queimou perto de 13 mil hectares. Lembro que as chamas começaram no lugar de Turelle, em Vouzela, e depois alastraram para Tondela, no distrito de Viseu, e para Águeda, no distrito de Aveiro. Ontem à noite, o comandante das operações em Vouzela, Simão Velês, avisou que o incêndio ainda vai dar muito trabalho e, por isso, faz um apelo à população.
2: Nós queremos muito ser campeões do mundo de futebol, toda a gente está a torcer. Nós também gostaríamos que nos ajudassem a sermos campeões de não termos ocorrências. Portanto, ter comportamentos desadequados, nomeadamente com o uso do fogo, com ignições durante o período da madrugada, é difícil e com certeza percebe-se que não conseguiremos debelar todos os incêndios que acontecem, muitas das vezes várias ignições à mesma hora.
1: Em declarações registadas pela RTP, Simão Velês afirma que, apesar de confiante no trabalho das autoridades, é preciso muito mais.
2: Aquilo que assistimos é que temos mais detidos, tem acontecido uma ação muito efetiva da parte dos agentes de segurança, dá-nos também um conforto, é verdade, e o cidadão também tem que pensar nisto. Todos nós temos de ser vigilantes uns dos outros, não podemos continuar a ter tão elevado número de ignições, não é possível, nenhum sistema do mundo consegue responder.
1: De acordo com a página online da Proteção Civil Nacional, estão ativos esta manhã 75 fogos. Em todo o continente estão no ativo cerca de 1.700 bombeiros, com apoio de quase 600 viaturas. Ao início da noite de ontem, Mário Silvestre, o Comandante Nacional da Proteção Civil, avisou que hoje e amanhã a situação no terreno poderá complicar-se, uma vez que as previsões meteorológicas apontam para a continuação de tempo quente, com vento forte e trovoada seca para o interior, em especial nas Beiras.
3: Da análise que temos, isto relativamente à tal instabilidade, verificamos que o território afetado pela instabilidade no dia 5 e sobretudo no dia 6 é muito significativo e, portanto, isto indicia que poderemos ter trovoadas, sobretudo trovoadas secas, o que, como é óbvio, para o ponto de vista da supressão é um problema também significativo, porque podemos ter bastantes ocorrências provocadas por estas trovoadas secas pelas descargas elétricas.
1: Mário Silvestre revelou ainda que a Zona Centro tem sido a região que concentra maior monitorização.
3: Efetuámos um conjunto de pré-posicionamentos de meios de nível nacional, um pré-posicionamento de meios de reforço também do escalão subregional, bem como patrulhamento armado com aviões médios que estão a decorrer sobretudo na Zona Centro, portanto, entre a Zona de Leiria e a Zona das Beiras e Serra da Estrela, bem como um reforço do ponto de vista da comunicação de emergência e, tal como sabem, com o envio dos SMS preventivos.
1: Ontem o Ministro da Administração Interna admitiu que espera momentos muito duros nos próximos dias e meses, devido ao tempo quente, e por isso o Governo pondera alargar o estado de alerta para lá do inicialmente previsto, ou seja, o estado de alerta pode não terminar amanhã.
4: Está em cima da mesa a manutenção do estado de alerta, porque se as condições mantiverem tal qual aquilo que é perspectivado, pode ser isso que venha a suceder, e por isso os meios estão a ser distribuídos por todo o país, por forma a que se consiga no primeiro momento do ataque inicial. Vêm períodos ainda muito graves, estamos no início aqui de um combate firme que vai durar meses e por isso nós temos que gerir os meios no sentido de, se existirem outras ocorrências de envergadura desta, que ainda estamos numa fase de grande combate e de alguma incerteza, podemos ter estes meios por forma a que não haja danos que todos nós não desejamos.
1: Nestas declarações aos jornalistas, Luís Neves lembrou que Portugal já pediu ajuda a Marrocos para o envio de aviões de combate a incêndios, mas que o país também está a enfrentar uma onda de fogos. Os de Espanha chegaram ontem e esta noite, disse o ministro, chegariam as duas aeronaves italianas para começar a operar já hoje. Luís Neves e o primeiro-ministro agradeceram a rápida resposta da Europa ao pedido de ajuda português. O ministro da Administração Interna agradeceu também aos bombeiros o empenho no combate às chamas. Mas A presidente interina da Venezuela anunciou medidas de apoio às famílias afetadas pelos sismos de 24 de junho, depois de uma reunião do Conselho de Ministros. Delcy Rodríguez disse que as verbas que tinham sido bloqueadas pelo Fundo Monetário Internacional foram desbloqueadas e será constituído com elas o Fundo Venezuela Renasce. Com estas verbas, a presidente interina diz que será dado apoio aos afetados pelos sismos nos próximos 6 meses.
5: Allí hemos establecido también que el programa de financiamiento se establezca para inmediatamente una asignación mensual durante los próximos 6 meses que permita una contingencia de ingresos permanente a estas personas más afectadas. Igualmente ya hemos establecido contacto tanto con la banca pública y privada para activar la cartera hipotecaria con una hasta 80% de subsidio.
1: As medidas foram anunciadas num momento de tensão. Ontem, um grupo de moradores bloqueou uma estrada para exigir realojamento. Outras famílias queixam-se de que já passam menos veículos a entregar comida, enquanto continuam à espera da recuperação dos corpos de familiares. O número de mortes aumentou para quase 3 mil e o de feridos subiu para cerca de 16.600. Entre os mortos há pelo menos 93 portugueses e luso-descendentes e outros 57 estão desaparecidos ou incontactáveis. Donald Trump exaltou a grandeza dos Estados Unidos no discurso que assinalou os 250 anos da independência do país em Washington. Perante uma multidão, o presidente dos Estados Unidos afirmou que o país é a esperança, a promessa, a luz e a glória entre todas as nações. Donald Trump defendeu a aprovação da lei conhecida como Save America, uma reforma da lei eleitoral que exige a prova de cidadania e um documento de identificação para votar nas eleições federais. O discurso encerrou semanas de celebrações na capital norte-americana, mas também noutros pontos do país, marcadas por críticas da oposição que acusa o presidente dos Estados Unidos de usar para fins políticos e sociais uma data que pretende representar todos os cidadãos dos Estados Unidos. A França está nos quartos de final do Mundial, venceu o Paraguai por 1-0. O único gol do encontro foi marcado por Mbappé aos 70 minutos de penalti. O próximo jogo dos franceses vai ser na quinta-feira contra Marrocos, às 9 da noite, hora de Lisboa, em Boston, nos Estados Unidos. O Brasil e a Noruega entram em campo hoje às 9 da noite, hora de Portugal continental, em New Jersey, Nova York. Os brasileiros procuram conquistar o 6º título do Mundial. Do outro lado está a Noruega, que regressou aos Mundiais 28 anos depois e tenta chegar pela primeira vez aos quartos de final. Mais tarde é a vez do México defrontar a Inglaterra. A co-anfitriã recebe os ingleses em casa, na cidade do México. Os mexicanos chegam aos oitavos com 4 vitórias em 4 jogos, 8 golos marcados e nenhum sofrido. A bola começa a rolar à 1 da manhã, hora de Lisboa. Os vencedores destes jogos vão encontrar-se nos quartos de final. Para assinalar o desempenho de Cabo Verde no Mundial, o primeiro-ministro cabo-verdiano propôs a criação do Dia dos Tubarões Azuis, a 3 de julho. Francisco Carvalho escreve nas redes sociais que a equipa cabo-verdiana representou a alma de um povo que nunca desiste, que acredita e que transforma as dificuldades em força. Foi no dia 3 de julho, passada sexta-feira, que Cabo Verde saiu do Mundial depois de perder contra a Argentina por 3-2, já no prolongamento. O primeiro-ministro pretende que esta data fique para sempre na memória como o dia em que Cabo Verde mostrou ao mundo e a si próprio aquilo que é capaz. Cabo Verde surpreendeu ao estrear-se no Mundial com o empate contra a antiga campeã do mundo, a Espanha, e ao dar luta à atual campeã do mundo, a Argentina. A seleção portuguesa faz hoje o último treino antes do jogo com a Espanha, dos oitavos de final do Campeonato do Mundo. A equipa nacional já está em Dallas, aterrou no Texas ontem à noite, e hoje é dia também de Roberto Martínez fazer a antevisão ao duelo ibérico. António Botelho.
6: O selecionador nacional vai responder às perguntas dos jornalistas quando faltarem 15 minutos para as 7 da tarde em Portugal. Juntamente com o jogador, na sala de imprensa do estádio de Dallas, Roberto Martínez vai projetar o jogo com a Espanha. O treino da seleção acontece antes, às 4 da tarde, 10 da manhã, aqui em Dallas. E a previsão é que a essa hora a temperatura já esteja nos 30 e 3 graus. No treino, Roberto Martínez já deve trabalhar com todos os jogadores no relvado, ao contrário de ontem, em que os titulares e os mais utilizados do jogo com a Croácia ficaram no ginásio. A equipa não vai treinar no estádio de Dallas, treina mais perto do centro da cidade, num estádio universitário. Quanto aos espanhóis, também não treinam no estádio do jogo e a conferência de imprensa do selecionador Luís de la Fuente está marcada para as 9:30 da noite, hora portuguesa. A seleção nacional saiu ontem à noite de Toronto. Milhares de imigrantes portugueses saíram à rua para se despedirem dos jogadores. A equipa aterrou em Dallas, já passava da 1 da manhã em Portugal. Centenas de adeptos, grande parte estrangeiros, esperaram a equipa no hotel. Cristiano Ronaldo foi, como é habitual, o mais aplaudido e até parou uns segundos para agradecer a quem estava presente.
1: Portugal-Espanha tem encontro marcado amanhã às 8 da noite, hora de Lisboa, e conta com relato na TSF.
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0: Bom dia, passam 13 minutos das 7 para este domingo 5 de julho. Conto com tempo quente, com céu pouco nublado, limpo, de acordo com o Instituto Português do Mar e da Atmosfera. Este céu pouco nublado ou limpo vai aumentar de nebulosidade no interior durante a tarde, com a possibilidade da ocorrência de aguaceiros e trovoadas. Quanto a temperaturas máximas, 25 graus de máxima para Ponta Delgada, 27 para o Funchal, máxima de 34 para o Porto e para Faro, 38 graus de máxima para Lisboa, 40 para Beja, Santarém, também para Porto Alegre, e 41 graus para Braga, Castelo Branco e para Évora. É esta previsão da meteorologia para este domingo, de acordo com o Instituto Português do Mar e da Atmosfera.

Helena D'Água na TSF, sem pressa, também os 4:30 com a participação de Luís Trigacheiro, quem me vê. 7:21, clássico de Peter Gabriel, Sledgehammer. Ainda Napa, até à síntese das notícias às 7:30. Bom dia, bom domingo.

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0: dia, 7:30, menos uma hora nos Açores. Temperaturas, nesta altura, 19 graus em Ponta Delgada e também no Porto, 21 no Funchal, 24 graus em Faro, 27 graus em Lisboa. Voltamos a olhar para as notícias em destaque. Inês Cortês, o incêndio que começou em Vozela ainda não deu tréguas aos bombeiros.
1: E nesta altura é o fogo que concentra o maior número de efetivos. Ao todo estão no terreno cerca de 1.250 operacionais, apoiados por 413 viaturas. Desde que começou, este incêndio já queimou perto de 13 mil hectares. Ontem, ao início da noite, Mário Silvestre, o Comandante Nacional da Proteção Civil, avisou que hoje e amanhã a situação no terreno poderá complicar-se, uma vez que as previsões meteorológicas apontam para trovoada seca para o interior, em especial nas beiras.
2: Poderemos ter trovoadas, sobretudo trovoadas secas, o que, como é óbvio, para o ponto de vista da supressão, é um problema também significativo, porque podemos ter bastantes ocorrências provocadas por estas trovoadas secas pelas descargas elétricas.
1: Ontem, o Ministro da Administração Interna admitiu que espera momentos muito duros nos próximos dias, mas também meses, devido ao tempo quente. Por isso, o Governo pondera alargar o estado de alerta para lá de amanhã.
3: Está em cima da mesa a manutenção do estado de alerta, porque se as condições mantiverem tal qual aquilo que é perspectivado, pode ser isso que venha a suceder.
1: Luís Neves lembrou que Portugal já pediu ajuda a Marrocos para o envio de aviões de combate a incêndios, mas que o país também está a enfrentar uma onda de fogos. O ministro disse ainda que os de Espanha chegaram ontem e que esta noite chegariam as duas aeronaves italianas para começar a operar já hoje. Ao todo,

0: estão ativos esta manhã 75 fogos, de acordo com a página online da Proteção Civil Nacional. Em todo o continente estão no ativo cerca de 1.700 bombeiros, com apoio de quase 600 viaturas. A Venezuela cria um fundo de apoio às vítimas dos sismos de junho, depois da reunião, de uma reunião do Conselho de Ministros. Delcy Rodrigues, a presidente interina, disse que as verbas tinham sido bloqueadas pelo Fundo Monetário Internacional, foram desbloqueadas e será constituído com elas o Fundo Venezuela Renasce. Com estas verbas, a presidente interina diz que será dado apoio aos afetados pelos sismos nos próximos 6 meses. As medidas foram anunciadas numa altura em que o número de mortes se aproxima dos 3 mil e cresce o descontentamento entre a população. Donald Trump assinalou os 250 anos da independência dos Estados Unidos a exaltar o poder do país e a defender a aprovação da lei conhecida como Safe America, uma reforma da lei eleitoral que exige a prova de cidadania e um documento de identificação para votar nas eleições federais. Perante uma multidão que ouvia o discurso do presidente dos Estados Unidos, Donald Trump afirmou que o país é a esperança, a promessa, a luz e a glória entre todas as nações do mundo. O discurso encerrou semanas de celebrações na capital norte-americana. A França está nos quartos de final do Mundial, venceu o Paraguai por 1-0. O próximo jogo dos franceses vai ser na quinta-feira contra Marrocos, às 9 da noite, hora de Lisboa, em Boston, nos Estados Unidos. O Brasil e a Noruega entram hoje em campo às 9 da noite, hora de Portugal Continental, em New Jersey, Nova York. Mais tarde é vez do México defrontar a Inglaterra, com o anfitriã recebe os ingleses em casa, na cidade do México. A bola começa a rolar à 1 da manhã, hora de Lisboa. Os vencedores destes encontros vão encontrar-se nos quartos de final.
1: São temas para atualizar e para desenvolver daqui a pouco no Jornal das 8 na TSF. Acordo as temperaturas máximas para este domingo. Vai ser um domingo com temperaturas máximas elevadas, a onda de calor a fazer-se sentir neste dia de domingo, e o que preocupa também os bombeiros a braços com vários fogos, como ouvimos. Máxima de 25 graus para Ponta Delgada, 27 para o Funchal, 34 para o Porto e para... Aliás, 25 para Ponta Delgada, 27 para o Funchal, 34 para o Porto e para Faro, 38 para Lisboa, 40 para Beja, Santarém e Porto Alegre, 41 para Castelo Branco e Braga. Évora deve chegar aos 42 graus neste domingo.
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Tell Me Stories, música de Dan Riverman, na TSF, manhã de domingo. Estamos a 12 minutos das 8. Daqui a pouco há notícias. Até lá, mais música. Primeiro com Sam Fender e Elton John, Talk to You. Recordação de Phil Collins com Philip Bailey, Easy Lover.

clássico de Phil Collins com Philip Bailey, lançado em 1984, já lá vão uns aninhos. Faz parte do álbum Chinese Wall, de Philip Bailey. Vamos em direção às notícias das 8 da manhã.

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0: O governo admite prolongar o estado de alerta e avisa que os próximos dias poderão ser muito difíceis. Neste momento, o incêndio de Vouzela continua a ser o que mobiliza o maior dispositivo de combate. Nesta edição, vamos escutar o comandante das operações com um ponto da situação. A Venezuela cria um fundo de apoio às vítimas dos sismos em junho, numa altura em que o número de mortes se aproxima dos 3 mil e cresce o descontentamento entre a população. Donald Trump garante que os Estados Unidos nunca serão comunistas. No discurso que assinala os 250 anos da independência, o presidente norte-americano voltou a defender uma reforma da lei eleitoral e disse que o país está melhor do que nunca. A França ganhou o jogo contra o Paraguai e vai encontrar-se com Marrocos nos quartos de final do Mundial. Hoje entra em campo o Brasil e a Noruega.
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2: Nesta altura, temperaturas de 19 graus em Ponta Delgada, no Porto 20, 21 no Funchal, 26 graus em Lisboa, 27 em Faro. Mais um dia muito quente e, por isso mesmo, com grandes preocupações por parte dos bombeiros. Um dos temas em destaque no Jornal às 8, na TSF, com Inês Cortes.
0: O incêndio que começou em Vouzela continua a dar muito trabalho. Neste momento é o fogo que concentra o maior número de efetivos. Ouvido pela jornalista Leonor Ferreira, o comandante subregional da Proteção Civil do Alentejo, que está a comandar as operações em Vouzela, Simão Velês, faz um ponto da situação deste fogo, que agora tem duas frentes, uma a sul e outra a norte.
3: Nessa frente norte, nós temos o incêndio todo ele, ou grande parte, já em consolidação e vigilância ativa. Na frente mais a sul, aí ainda temos 20% com incêndio ativo, para já com uma atividade moderada, com equipas no terreno, em consolidação. Iremos agora renovar o nosso plano estratégico de ação para entrarmos também com meios aéreos. São zonas de difícil acesso, quer a meios terrestres, quer até a máquinas de rastro. Portanto, iremos agora renovar essa nossa ação, como disse, portanto, na expectativa de conseguirmos manter o incêndio no perímetro em que está, conscientes que temos aqui zonas complexas, das quais podem resultar reativações fortes, mas portanto, estamos confiantes e os operacionais empenhados, naturalmente, para mantermos o incêndio com este perímetro, que já a lamentar esta perda de uma grande área florestal, ainda assim, o nosso propósito é que ele não progrida mais do que tem hoje.
4: Tem ideia de qual foi para já a área ardida?
3: Sim, nós temos, são 13 mil, aproximadamente 13.600 hectares que consumiram desde o dia 2.
0: O comandante de operações Simão Velês faz ainda um balanço de feridos.
3: Nós temos um total neste momento de 35 feridos. Tivemos logo ao início dois feridos graves, são 9 ligeiros e os restantes são assistidos com pequenos ferimentos, fundamentalmente, maioritariamente civis, mas também temos alguns bombeiros com pequenos ferimentos, como é óbvio.
0: O comandante Simão Velês adianta ainda que o combate ao fogo está a ser dificultado pelo vento forte.
3: Tivemos um vento muito forte, ainda temos vento forte durante agora a manhã. É, portanto, não é propriamente uma boa ajuda, ajuda-nos a limpar aqui o ambiente para aquilo que tecnicamente designamos de termos de teto, termos teto para a intervenção dos meios aéreos, mas sim, o vento neste momento não é um aspecto favorável à nossa missão.
4: Os aviões espanhóis já entraram ontem ao serviço, esperava-se que esta noite chegassem os italianos, eles chegaram?
3: Sim, a informação que temos é essa mesmo. Do âmbito da estratégia nacional, sendo este o incêndio que neste momento está ativo, existe o planeamento de empenho desses meios aéreos neste ato de operações. Estamos a contar, naturalmente, que tudo isto pode ter alguma inversão, tendo em consideração se surgir uma outra ocorrência.
0: Este fogo de Vouzela continua a abranger também os concelhos de Tondela e Águeda. De acordo com a página online da Proteção Civil Nacional, estão ativos esta manhã mais de 70 fogos. Em todo o continente estão no ativo cerca de 1.700 bombeiros, com o apoio de quase 600 viaturas. Ontem o Ministro da Administração Interna admitiu que espera neste momento, que espera momentos, aliás, muito duros nos próximos dias, mas também meses, devido ao tempo quente. O Governo está a ponderar, por isso, alargar o estado alerta para lá do inicialmente previsto, ou seja, pode não terminar amanhã.
5: Está em cima da mesa a manutenção do estado de alerta, porque se as condições mantiverem tal qual aquilo que é perspectivado, pode ser isso que venha a suceder, e por isso os meios estão a ser distribuídos por todo o país, por forma a que se consiga no primeiro momento do ataque inicial. Vêm períodos ainda muito graves, estamos no início aqui num combate firme que vai durar meses, e por isso nós temos que gerir os meios no sentido de, se existirem outras ocorrências de envergadura desta, que ainda estamos numa fase de grande combate e de alguma incerteza, podemos ter estes meios por forma a que não haja danos que todos nós não desejamos.
0: Luís Neves e o Primeiro-Ministro agradeceram a rápida resposta da Europa ao pedido de ajuda português. O Ministro da Administração Interna agradeceu também aos bombeiros o empenho no combate às chamas. A Presidente Interina da Venezuela anunciou medidas de apoio às famílias afetadas pelos sismos de 24 de junho, depois de uma reunião do Conselho de Ministros. Delcy Rodrigues disse que as verbas que tinham sido bloqueadas pelo Fundo Monetário Internacional foram, entretanto, desbloqueadas e será constituído com elas o Fundo Venezuela Renasce. Com estas verbas, a Presidente Interina diz que será dado o apoio aos afetados pelos sismos nos próximos 6 meses.
6: Allí hemos establecido también que el programa de financiamiento se establezca para...
7: Decidimos que o programa de financiamento deve assegurar desde já uma renda mensal nos próximos 6 meses que permita apoiar as pessoas mais afetadas. E também estabelecemos contactos com a banca pública e privada para a concessão de uma carteira de crédito hipotecário subsidiada até 80%.
6: A carteira hipotecária com uma até 80% de subsídio.
0: As medidas foram anunciadas num momento de tensão. Ontem um grupo de moradores bloqueou uma estrada para exigir realojamento. Outras famílias queixam-se de que já passam menos veículos a entregar comida, enquanto continuam à espera da recuperação dos corpos dos familiares. O número de mortes aumentou para quase 3 mil e o de feridos subiu para cerca de 16.600. Entre os mortos há pelo menos 93 portugueses e lusodescendentes, e os outros 57 estão desaparecidos ou incontactáveis. Donald Trump garante que os Estados Unidos nunca serão comunistas. No discurso que proferiu ontem na comemoração dos 250 anos da independência do país, Donald Trump enalteceu que os Estados Unidos, ainda que ao longo de mais de 2 séculos, têm sido o que considera ser um farol para o mundo.
8: Por 250 anos, os Estados Unidos têm sido a esperança, a luz, a glória entre todas as nações do mundo. Em todo o mundo querem ser como nós, mas ninguém pode ser como nós. E com a ajuda de Deus, seremos sempre assim ou ainda melhor.
0: E agora Donald Trump diz que o país está melhor do que nunca.
8: Hoje o nosso país é mais forte, mais livre, mais rico, mais seguro e mais orgulhoso do que alguma vez foi.
0: O presidente dos Estados Unidos revisitou a história do país e centrou-se nos combates do povo norte-americano.
8: Depois de vencermos o fascismo, os americanos viraram-se contra o comunismo e a Guerra Fria. E como eu disse ontem à noite, no Monte Rushmore, onde Washington, Jefferson, Lincoln e Roosevelt estavam sobre o meu ombro enquanto falava, a América nunca será comunista. Não vai acontecer. O comunismo é um perdedor e assim será sempre.
0: No discurso, Donald Trump defendeu ainda a aprovação da lei conhecida como Safe America, uma reforma da lei eleitoral que exige a prova de cidadania e um documento de identificação para votar nas eleições federais. O discurso encerrou semanas de celebrações, marcadas por críticas da oposição, que acusa o presidente dos Estados Unidos de estar a usar para fins políticos e pessoais uma data que pretende representar todos os cidadãos dos Estados Unidos. A França está nos quartos de final do Mundial, venceu o Paraguai por 1-0. O único gol do encontro foi marcado por penalti por Mbappé aos 70 minutos. O próximo jogo dos franceses vai ser na quinta-feira contra Marrocos, às 9 da noite, hora de Lisboa, em Boston, nos Estados Unidos. O Brasil e a Noruega entram hoje em campo, às 9 da noite, hora de Portugal continental, em New Jersey, Nova York. Os brasileiros procuram conquistar o 6º título mundial. Do outro lado está uma Noruega que regressou aos Mundiais 28 anos depois e tenta chegar pela primeira vez aos quartos de final. Mais tarde é a vez do México defrontar a Inglaterra. A co-anfitriã recebe os ingleses em casa, na Cidade do México. Os mexicanos chegam aos oitavos com 4 vitórias em 4 jogos, 8 golos marcados e nenhum sofrido. A bola começa a rolar à 1 da manhã, hora de Lisboa. Os vencedores destes jogos vão encontrar-se nos quartos de final. A seleção portuguesa faz hoje o último treino antes do jogo com a Espanha, dos oitavos de final do Campeonato do Mundo. A equipa nacional já está em Dallas, aterrou no Texas ontem à noite, e hoje é dia também de Roberto Martínez fazer a antevisão ao duelo ibérico. António Botelho.
9: O selecionador nacional vai responder às perguntas dos jornalistas quando faltarem 15 minutos para as 7 da tarde em Portugal. Juntamente com o jogador, na sala de imprensa do estádio de Dallas, Roberto Martínez vai projetar o jogo com a Espanha. O treino da seleção acontece antes, às 4 da tarde, 10 da manhã, aqui em Dallas. E a previsão é que a essa hora a temperatura já esteja nos 33 graus. No treino, Roberto Martínez já deve trabalhar com todos os jogadores no relvado, ao contrário de ontem, em que os titulares e os mais utilizados do jogo com a Croácia ficaram no ginásio. A equipa não vai treinar no estádio de Dallas, treina mais perto do centro da cidade, num estádio universitário. Quanto aos espanhóis, também não treinam no estádio do jogo, e a conferência de imprensa do selecionador Luís de la Fuente está marcada para as 9:30 da noite, hora portuguesa. A seleção nacional saiu ontem à noite de Toronto. Milhares de imigrantes portugueses saíram à rua para se despedirem dos jogadores. A equipa aterrou em Dallas, já passava da 1 da manhã em Portugal. Centenas de adeptos, grande parte estrangeiros, esperaram a equipa no hotel. Cristiano Ronaldo foi, como é habitual, o mais aplaudido e até parou uns segundos para agradecer a quem estava presente.
0: O jogo Portugal-Espanha está marcado para amanhã às 8 da noite, hora de Lisboa, e tem relato na TSF. Para assinalar o desempenho de Cabo Verde no Mundial, o primeiro-ministro cabo-verdiano propôs a criação do Dia dos Tubarões Azuis, a 3 de julho. Francisco Carvalho escreveu nas redes sociais que a equipa cabo-verdiana representou a alma de um povo que nunca desiste, que acredita e que transforma as dificuldades em força. Foi no dia 3 de julho, passada sexta-feira, que Cabo Verde saiu do Mundial, depois de perder contra a Argentina por 3-2 já no prolongamento. O primeiro-ministro pretende que esta data fique para sempre na memória como o dia em que Cabo Verde mostrou ao mundo e a si próprio aquilo de que é capaz. Cabo Verde surpreendeu ao estrear-se no Mundial com um empate contra a antiga campeã do mundo, a Espanha, e ao dar luta à atual campeã do mundo, a Argentina.
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1: Passam agora 15 minutos das 7, temperatura a esta hora em Ponta Delgada é de 19 graus, umidade relativa está situada nos 82%, máxima é prevista para hoje, para Ponta Delgada é de 25 graus, quanto à previsão para o Grupo Oriental, o Instituto Português do Mar e da Atmosfera prevê um dia com período de luz no céu, muito nublado com abertas, vento do quadrante norte fraco a Bonançoso, entre os 5 e os 20 km hora, a tornar-se Bonançoso a moderado entre os 10 e os 30 km hora. Para já e de volta à música nesta manhã de domingo na Sousa TSF, ficamos com os Everything But A Girl e também os Fleetwood Mac.

E de volta ao Bolsica, há pouco recordarmos a música dos Everything But A Girl, também dos Fleetwood Mac e os Genesis. Estamos praticamente a chegar às 7:30 nesta manhã de domingo.

0: 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Bom dia, são 7:30 nos Açores.
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De volta à música nesta hora, recordarmos este trabalho de Steve Winwood, para trás a música nacional com Steve El Saulo, Beatriz Pessoa, também a de Pedro, ainda da Chique e também a Maura. Já a seguir, as notícias às 8.

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0: 8h58, bom dia, menos uma hora nos Açores.
1: Mais de 30 pessoas ficaram feridas no incêndio que começou em Vouzela, que já queimou mais de 13 mil hectares. Neste jornal escutamos um balanço feito pelo comandante Simão Velez, que está a comandar as operações deste fogo. Donald Trump garante que os Estados Unidos nunca serão comunistas. No discurso que assinala os 250 anos da independência, o presidente norte-americano disse que considera que o país é um farol para o mundo. A Venezuela cria um fundo de apoio às vítimas dos sismos de junho, numa altura em que o número de mortes se aproxima dos 3 mil e cresce o descontentamento entre a população. A França ganhou o jogo contra o Paraguai e vai encontrar-se com o Marrocos nos quartos de final do Mundial. Hoje entra em campo o Brasil e a Noruega.
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0: 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Agora vamos às notícias, edição às 9, Inês Cortês.
1: Difíceis acessos e vento forte dificultam o combate ao incêndio que começou em Vouzela, que neste momento já queimou mais de 13 mil hectares. Neste momento é o fogo que concentra o maior número de efetivos. Ao todo estão no terreno cerca de 1.250 operacionais, apoiados por mais de 400 viaturas e um meio aéreo. Ouvido pela jornalista da TSF, Leonor Ferreira, o comandante subregional da Proteção Civil do Alentejo, que está a comandar as operações em Vouzela, Simão Velez, faz um ponto da situação deste fogo que agora tem duas frentes ativas, uma a sul e outra a norte.
3: For 250 years.
4: Por 250
1: não era este
4: anos,
1: o som que queríamos escutar e
4: a luz, a glória, entre
1: vamos
4: todas
1: então
4: as
1: ouvir
4: mundo,
1: Simão Velez que faz um balanço do ponto da situação.
5: Nessa frente norte nós temos o incêndio todo ele, ou grande parte, já em consolidação e vigilância ativa. Na frente mais a sul, aí ainda temos 20% com incêndio ativo, para já com uma atividade moderada, com equipas no terreno em consolidação. Iremos agora renovar o nosso plano estratégico de ação para entrarmos também com meios aéreos. São zonas de difícil acesso, quer a meios terrestres, quer até máquinas de rastro. Portanto, iremos agora renovar essa nossa ação, como disse. Portanto, na expectativa de conseguirmos manter o incêndio no perímetro em que está, conscientes que temos aqui zonas complexas, das quais podem resultar reativações fortes, mas portanto estamos confiantes e os operacionais empenhados naturalmente para mantermos o incêndio com este perímetro, que já a lamentar esta perda de uma grande área florestal, ainda assim o nosso propósito é que ele não progrida mais do que tem hoje.
6: Tem ideia de qual foi para já a área ardida?
5: Sim, nós temos, são 13 mil, aproximadamente 13.600 hectares que consumiram desde o dia 2.
1: O comandante Simão Velez faz ainda um balanço do número de feridos.
5: Nós temos um total neste momento de 35 feridos. Tivemos logo ao início 2 feridos graves. São 9 ligeiros e os restantes são assistidos com pequenos ferimentos, fundamentalmente, maioritariamente civis, mas também temos alguns bombeiros com pequenos ferimentos, como é óbvio.
1: O comandante subregional da Proteção Civil do Alentejo afirma ainda que o combate ao fogo está a ser dificultado pelo vento forte.
5: Tivemos um vento muito forte, ainda temos vento forte durante agora a manhã. É, portanto, não é propriamente uma boa ajuda, ajuda-nos a limpar aqui o ambiente para aquilo que tecnicamente designamos de termos de teto, termos teto para a intervenção dos meseiros, mas sim, o vento neste momento não é um aspecto favorável à nossa missão.
6: Os aviões espanhóis já entraram ontem ao serviço, esperava-se que esta noite chegassem os italianos, eles chegaram?
5: Sim, a informação que temos é essa mesmo. Há, do âmbito da estratégia nacional, sendo este o incêndio que neste momento está ativo, existe o planeamento de empenho desses meios aéreos neste ato de operações. Estamos a contar, naturalmente, que tudo isto pode ter alguma inversão, tendo em consideração se surgir uma outra ocorrência.
1: Este fogo de Vouzela continua a abranger também os concelhos de Tondela e Águeda. Há também um incêndio em Santo Tirso, que conta com quase 120 operacionais e cerca de 40 viaturas. O fogo tinha sido dado como dominado, mas reacendeu durante a noite. Ontem, o ministro da Administração Interna admitiu que espera momentos muito duros nos próximos dias, mas também meses, devido ao tempo quente. O governo está a ponderar, por isso, alargar o estado de alerta para lá do inicialmente previsto, ou seja, pode não terminar amanhã.
7: Está em cima da mesa a manutenção do estado de alerta, porque se as condições se mantiverem tal qual aquilo que é perspectivado, pode ser isso que venha a suceder. E por isso, os meios estão a ser distribuídos por todo o país, por forma a que se consiga no primeiro momento do ataque inicial. Vêm períodos ainda muito graves, estamos no início aqui de um combate firme que vai durar meses, e por isso nós temos que gerir os meios no sentido de, se existirem outras ocorrências de envergadura desta, que ainda estamos numa fase de grande combate e de alguma incerteza, podemos ter estes meios por forma a que não haja danos que todos nós não desejamos.
1: Luís Neves e o Primeiro-Ministro agradeceram a rápida resposta da Europa ao pedido de ajuda português. O Ministro da Administração Interna agradeceu também aos bombeiros o empenho no combate às chamas. 7 distritos no sul do país estão hoje sob aviso vermelho. São eles Lisboa, Santarém, Castelo Branco, Setúbal, Porto Alegre, Évora e Beja. O restante do continente está sob aviso laranja. A verde está apenas o arquipélago dos Açores. A entidade reguladora dos serviços de água e resíduos pediu esclarecimentos aos serviços municipalizados de água e saneamento de Almada sobre a falta de água no concelho. Moradores de várias localidades no concelho de Almada têm relatado sucessivas falhas de água, tendo sido lançada uma petição que já conta com mais de 3 mil assinaturas, na qual os peticionários exigem medidas urgentes para minimizar os impactos da falta de água. A presidente interina da Venezuela anunciou medidas de apoio às famílias afetadas pelos sismos de 24 de junho, depois de uma reunião do Conselho de Ministros. Delcy Rodrigues disse que as verbas que tinham sido bloqueadas pelo Fundo Monetário Internacional foram desbloqueadas e será constituído com elas o Fundo Venezuela Renasce. Com estas verbas, a presidente interina diz que será dado apoio aos afetados pelos sismos nos próximos 6 meses.
8: Allí hemos establecido también que el programa de financiamiento se establezca para...
9: Decidimos que o programa de financiamento deve assegurar desde já uma renda mensal nos próximos 6 meses que permita apoiar as pessoas mais afetadas. E também estabelecemos contactos com a banca pública e privada para a concessão de uma carteira de crédito hipotecário subsidiada até 80%.
8: A carteira hipotecária com uma até 80% de subsídio.
1: As medidas foram anunciadas no momento de tensão. Ontem, um grupo de moradores bloqueou uma estrada para exigir realojamento. Outras famílias queixam-se de que já passam menos veículos a entregar comida, enquanto continuam à espera da recuperação dos corpos dos familiares. O número de mortes aumentou para quase 3 mil e o de feridos subiu para cerca de 16.600. Entre os mortos, há pelo menos 93 portugueses e lusodescendentes e outros 57 estão desaparecidos ou incontactáveis. Donald Trump garante que os Estados Unidos nunca serão comunistas. No discurso que proferiu ontem na comemoração dos 250 anos da independência do país, o presidente norte-americano revisitou a história do país, centrando-se nos combates do povo americano.
4: Depois de vencermos o fascismo, os americanos viraram-se contra o comunismo e a Guerra Fria. E como eu disse ontem à noite no Monte Rushmore, onde Washington, Jefferson, Lincoln e Roosevelt estavam sobre o meu ombro enquanto falava, a América nunca será comunista. Não vai acontecer. O comunismo é um perdedor e assim será sempre.
1: Donald Trump enalteceu ainda o país que, ao longo de mais de 2 séculos, tem sido aquilo que considera ser um farol para o mundo.
4: Por 250 anos, os Estados Unidos têm sido a esperança, a luz, a glória entre todas as nações do mundo. Em todo o mundo querem ser como nós, mas ninguém pode ser como nós. E com a ajuda de Deus, seremos sempre assim ou ainda melhor.
1: E Donald Trump diz que agora o país está melhor do que nunca.
4: Hoje o nosso país é mais forte, mais livre, mais rico, mais seguro e mais orgulhoso do que alguma vez foi.
1: O discurso encerrou semanas de celebrações marcadas por críticas da oposição que acusa o presidente dos Estados Unidos de usar, para fins políticos e pessoais, uma data que pretende representar todos os cidadãos dos Estados Unidos. A França está nos quartos de final do Mundial, venceu o Paraguai por 1-0. O único golo do encontro foi marcado aos 70 minutos de penalti por Mbappé. O próximo jogo dos franceses vai ser na quinta-feira contra Marrocos, às 9 da noite, hora de Lisboa. O jogo vai ser em Boston, nos Estados Unidos. O Brasil e a Noruega entram hoje em campo às 9 da noite, hora de Portugal continental, em New Jersey, Nova York. Os brasileiros procuram conquistar o 6º título mundial, mas do outro lado está uma Noruega que regressou aos mundiais 28 anos depois e tenta chegar pela primeira vez aos quartos de final. Mais tarde é a vez do México defrontar a Inglaterra. A coanfitriã recebe os ingleses na Cidade do México. Os mexicanos chegam aos oitavos com 4 vitórias em 4 jogos, 8 golos marcados e nenhum sofrido. A bola começa a rolar à 1 da manhã, hora de Lisboa. Os vencedores destes jogos vão encontrar-se nos quartos de final. A seleção portuguesa faz hoje o último treino antes do jogo com a Espanha dos oitavos de final do Mundial. A equipa nacional já está em Dallas, aterrou no Texas ontem à noite. E hoje é dia também de Roberto Martínez fazer a antevisão ao duelo ibérico. António Botelho.
10: O selecionador nacional vai responder às perguntas dos jornalistas quando faltarem 15 minutos para as 7 da tarde em Portugal. Juntamente com um jogador, na sala de imprensa do estádio de Dallas, Roberto Martínez vai projetar o jogo com a Espanha. O treino da seleção acontece antes, às 4 da tarde, 10 da manhã, aqui em Dallas. E a previsão é que a essa hora a temperatura já esteja nos 33 graus. No treino, Roberto Martínez já deve trabalhar com todos os jogadores no relvado, ao contrário de ontem, em que os titulares e os mais utilizados do jogo com a Croácia ficaram no ginásio. A equipa não vai treinar no estádio de Dallas, treina mais perto do centro da cidade, no estádio universitário. Quanto aos espanhóis, também não treinam no estádio do jogo e a conferência de imprensa do selecionador Luís de la Fuente está marcada para as 9:30 da noite, hora portuguesa. A seleção nacional saiu ontem à noite de Toronto. Milhares de imigrantes portugueses saíram à rua para se despedirem dos jogadores. A equipa aterrou em Dallas. Já passava da 1 da manhã, em Portugal, centenas de adeptos, grande parte estrangeiros, esperaram a equipa no hotel. Cristiano Ronaldo foi, como é habitual, o mais aplaudido e até parou uns segundos para agradecer a quem estava presente.
1: O jogo Portugal-Espanha está marcado para amanhã, às 8 da noite, hora de Lisboa, e tem relato na TSF.
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0: E de volta à música, a recordarmos Marvin Gaye, daqui a pouco os Roxy Music, passam agora 21 minutos das 8.
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história que este tema foi escrito por Neil Diamond e gravado pelos The Monkees. Corria o ano, imagine-se, de 1966. Entramos na segunda parte do programa de hoje com The Beatles, seguem-se Kenny Loggins, ainda os A-ha e Kim Wilde. Voltamos logo depois para anunciar as duas últimas do programa de hoje.

Shake With Love para a voz de Kim Wilde, ela que também conta nas suas fileiras de sucesso com temas como You Came, Kids in America, Cambodia ou ainda You Keep Me Hanging On. Duas últimas para fechar o programa desta sexta-feira, seguem-se Bucks Fizz e vamos encerrar o programa Dancing With Myself para Billy Idol. O Marco Pimentel foi tecnicamente responsável pelo programa. Eu sou José Francisco Andrade, estive na apresentação e seleção musical. Voltamos na próxima semana, terça e sexta-feira, depois das notícias das 4 da tarde. Votos de bom fim de semana.

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1: Bom dia, 10h59, menos uma hora nos Açores.

0: 8 pessoas foram baleadas em Nova Iorque, entre os feridos estão 4 crianças. 11 aeronaves estão, nesta altura, em ação no combate ao fogo de Vozela, um dispositivo que se junta aos cerca de 1.220 operacionais que combatem as chamas no terreno. A seleção portuguesa já está em Dallas, faz hoje o último treino antes do jogo com a Espanha, dos oitavos de final do Campeonato do Mundo.
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2: São 20 graus nesta altura em Ponta Delgada, 23 no Funchal, 29 no Porto, 30 graus em Lisboa, 33 em Faro. Daqui a pouco, a distância que nos aproxima, vamos estar à conversa com uma imigrante que veio do Peru. Vamos conhecer melhor esta história já daqui a pouco, a seguir às notícias, às 11, edição de Leonor Ferreira.
0: Já vamos aos incêndios que estão ativos esta manhã de domingo. Para já, a informação que chega dos Estados Unidos, 8 pessoas foram baleadas na noite de 4 de julho em Nova Iorque. 4 destas vítimas são crianças. A agência Reuters adianta que os disparos ocorreram em Brooklyn, nesta cidade. Os feridos foram transportados para os hospitais. Para já, não há informações sobre qualquer detenção. 11 aeronaves juntaram-se esta manhã ao combate à chama. Mas em Vozela, um apoio aos trabalhos em terra que estão a ser feitos por perto de 1.200 operacionais, apoiados por mais de 400 viaturas. Este é o maior fogo ativo neste domingo. Há pouco, o vereador da Proteção Civil da Câmara de Vozela, Pedro Cardoso, atualizava para a TSF a situação deste fogo, reconhecendo alguma evolução neste combate.
3: Neste momento, temos pontos quentes no concelho. E uma frente não será muito ativa ainda, tem alguma chama, mas muito diferente do cenário que vivemos até ao dia 2, portanto. Esta frente ativa fica a norte, portanto, na zona de Cercosa, portanto, é um ponto distante de povoamentos e que fica numa zona de vale, junto a uma linha d'água, e que não é fácil aceder lá.
0: Ao início da manhã, este fogo tinha duas frentes ativas, uma a sul e outra a norte. Agora tem apenas uma, a do norte. Os trabalhos de combate ao fogo vão prosseguir. O meteorologista Bruno Café, do Instituto do Mar e da Atmosfera, diz que os trabalhos de combate aos incêndios podem ser dificultados pelas condições climatéricas.
4: Continuamos com umidade relativa bastante baixa durante o período da tarde, em particular no interior, mas a chegar junto ao litoral também em algumas partes do território, e em termos de recuperação noturna ela vai aumentando, ou seja, vai aumentando gradualmente a umidade durante a noite nos próximos dias. O vento neste momento ainda pode soprar pontualmente forte nas terras altas durante o período noturno, também durante os próximos dias, mas com menos intensidade do que aquela que se verificou nos últimos dias, e em relação à trovada, sei que a probabilidade é muito baixa de ocorrência, embora não se possa excluir durante a tarde de hoje e amanhã, mas a probabilidade é bastante baixa.
0: Já para os próximos dias, as previsões apontam para uma baixa significativa das temperaturas.
4: Durante os próximos dias haverá um desagravamento gradual, em particular no litoral, embora amanhã se mantenha com o aviso laranja de tempo quente praticamente todo o território, exceto o litoral norte e centro, que já passa para aviso amarelo, e depois no dia 7, alguns distritos mais a norte do litoral a passar a aviso verde, portanto, Viana do Castelo, Braga, Porto, Aveiro, no dia 7 de julho, portanto, terça-feira. Mas ainda se mantêm temperaturas bastante elevadas no interior, portanto, em particular o interior norte e centro, e a região sul ainda vão ter aqui temperaturas que em alguns locais serão de 40 graus ou um pouco acima, pelo menos até quarta-feira.
5: E quando fala deste desagravamento, estamos a falar de que temperaturas?
4: portanto passamos de temperaturas que no dia de ontem em alguns locais deste litoral chegaram aos 40 graus para temperaturas que mais junto à faixa costeira, portanto, destes distritos poderão ficar entre os 25 e os 28 graus.
0: Ontem o Ministro da Administração Interna admitia que se espera momentos ainda muito duros nos próximos dias e meses devido ao tempo quente e por isso o Governo pondera alargar o estado de alerta para lá do que foi inicialmente previsto, ou seja, até amanhã, se as temperaturas altas continuarem e persistirem durante mais tempo. Na página da Proteção Civil Nacional, para além deste incêndio em Vouzela, há um outro de menor dimensão, trata-se de um fogo em Santo Tirso que está a ser combatido por 124 bombeiros e uma aeronave, a TSF. O comandante dos bombeiros de Santo Tirso, Pedro Santos, fez um ponto da situação.
5: Neste momento o incêndio estava com uma frente ativa. Esta frente ativa localiza-se ali na freguesia de Reguenga. Agora no período da manhã recebemos o reforço de um meio aéreo pesado. Contamos que até ao final da manhã o incêndio já esteja aqui numa fase de rescaldo. Não se encontra perto de habitações, nunca houve aqui um momento em que as habitações estivessem em risco.
0: No combate a este fogo, um elemento da Corporação de Santo Tirso sofreu um ferimento ligeiro. Ao todo, existem no continente 80 fogos ativos, entre incêndios em curso, em resolução e em conclusão, que ao todo envolvem cerca de 1.850 operacionais, 11 aeronaves e perto de 600 viaturas. A seleção portuguesa já está em Dallas, aterrou ontem no Texas e faz hoje o último treino antes do jogo com a Espanha dos oitavos de final do Campeonato do Mundo. Roberto Martínez faz hoje a antevisão do duelo ibérico agendado para amanhã. António Botelho.
6: O selecionador nacional vai responder às perguntas dos jornalistas quando faltarem 15 minutos para as 7 da tarde em Portugal. Juntamente com o jogador, na sala de imprensa do estádio de Dallas, Roberto Martínez vai projetar o jogo com a Espanha. O treino da seleção acontece antes, às 4 da tarde, 10 da manhã, aqui em Dallas. E a previsão é que a essa hora a temperatura já esteja nos 33 graus. No treino, Roberto Martínez já deve trabalhar com todos os jogadores no relvado, ao contrário de ontem, em que os titulares e os mais utilizados do jogo com a Croácia ficaram no ginásio. A equipa não vai treinar no estádio de Dallas, treina mais perto do centro da cidade, num estádio universitário. Quanto aos espanhóis, também não treinam no estádio do jogo e a conferência de imprensa do selecionador Luís de la Fuente está marcada para as 9:30 da noite, hora portuguesa. A seleção nacional saiu ontem à noite de Toronto. Milhares de imigrantes portugueses saíram à rua para se despedirem dos jogadores. A equipa aterrou em Dallas, já passava da 1 da manhã em Portugal. Centenas de adeptos, grande parte estrangeiros, esperaram a equipa no hotel. Cristiano Ronaldo foi, como é habitual, o mais aplaudido e até parou uns segundos para agradecer a quem estava presente.
0: O Portugal-Espanha está agendado para amanhã às 8 da noite, hora de Lisboa, e tem relato na TSF. Dos jogos de ontem, a França está nos quartos de final do Mundial, venceu o Paraguai por 1-0. Os franceses vão agora jogar quinta-feira contra Marrocos às 9 da noite, hora de Lisboa. O Brasil e a Noruega entram hoje em campo também às 9 da noite. Mais tarde, pela 1 da manhã, é a vez do México enfrentar a Inglaterra. Os vencedores destes jogos vão encontrar-se nos quartos de final. Donald Trump garante que os Estados Unidos nunca serão comunistas. É uma declaração feita no discurso desta noite em Washington para assinalar os 250 anos da independência do país. Neste discurso, o presidente norte-americano revisitou a história dos Estados Unidos, centrando-se nos grandes combates do povo americano.
7: Depois de vencermos o fascismo, os americanos viraram-se contra o comunismo e a Guerra Fria. E como eu disse ontem à noite no Monte Rushmore, onde Washington, Jefferson, Lincoln e Roosevelt estavam sobre o meu ombro enquanto falava, a América nunca será comunista. Não vai acontecer. O comunismo é um perdedor e assim será sempre.
0: e sobre os Estados Unidos. Trump não tem dúvidas, o país foi ao longo de mais de dois séculos, um verdadeiro farol para o mundo.
7: Por 250 anos, os Estados Unidos têm sido a esperança, a luz, a glória entre todas as nações do mundo. Em todo o mundo querem ser como nós, mas ninguém pode ser como nós. E com a ajuda de Deus, seremos sempre assim ou ainda melhor.
0: E Trump não tem dúvidas que com ele o país está melhor do que nunca.
7: Hoje o nosso país é mais forte, mais livre, mais rico, mais seguro e mais orgulhoso do que alguma vez foi.
0: Este discurso encerrou semanas de celebrações para assinalar os 250 anos da independência dos Estados Unidos. Foram celebrações marcadas por muitas críticas da oposição, que acusou o presidente de usar para fins políticos e pessoais uma data que representa todos os norte-americanos.

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3: Passam agora 13 minutos das 10, agora à altura, para ficarmos com a edição de Europa com o eurodeputado Paulo do Nascimento Cabral.
4: Esta semana organizei um evento que pretendeu celebrar os 40 anos da adesão de Portugal e, obviamente, dos Açores à então Comunidade Económica Europeia. Começamos também com uma evocação daquilo que foi o excelente trabalho e o trabalho de visão do primeiro presidente do Governo dos Açores, Dr. João Busto da Mota Amaral, ao aceitar um acesso integral, ao contrário do que aconteceu com outras regiões, com Estados-membros diferentes, mas os Açores integraram um projeto europeu de uma forma integral para beneficiar o projeto europeu, mas também fazer valer as suas especificidades. Além disso, o Mota Amaral foi o pai do conceito de ultraperiferia, que está inscrito no tratado, no seu artigo 349, e que tem sido essencial e a base legal para que nós possamos reivindicar a adaptação das políticas europeias àquelas que são as nossas realidades, àquelas que são as nossas especificidades, e também garantir que as derrogações, as isenções que nós temos pedido têm, obviamente, aqui uma base jurídica. No mesmo sentido, também temos estas nossas potencialidades que também têm que ser reconhecidas e valorizadas pela União Europeia. Mas também o encontro juntou todos os antigos eurodeputados para que pudéssemos falar sobre a sua experiência, o seu percurso, aquilo que foram as principais dificuldades, obstáculos que passaram, mas também como é que perspectivavam o futuro do projeto europeu. E contamos com o nosso decano dos eurodeputados, o professor Vasco Garcia, que foi o primeiro eurodeputado dos Açores no Parlamento Europeu, e depois todos os outros que eu poderia enumerar, desde logo o Cunha Oliveira, que infelizmente já não está entre nós, Costa Neves, Duarte Freitas, Paulo Casaca, Sofia Ribeiro, Ricardo Serrão Santos. Infelizmente não contamos, por motivos de compromissos anteriormente assumidos, com a professora Maria José Patrão Neves, também com o doutor Luís Paulo Alves, mas de facto todos os outros que estiveram deram aqui um testemunho muito importante e que nos deixaram muitas pistas em relação ao futuro. E nós, eu enquanto atual eurodeputado, e também nos próximas legislaturas, os próximos eurodeputados, ficamos aqui com uma informação e com um contexto muito interessante para que também possamos compreender como é que nós cá chegamos e para onde nós precisamos de ir. É por isso que o meu objetivo agora é colocar por escrito todas as intervenções para que este registro fique como património histórico e político da região autónoma dos Açores no Parlamento Europeu. Como é óbvio, não posso também deixar de destacar a presença do Presidente do Governo dos Açores, que muito nos honrou e que, de facto, tem tido uma visão europeísta muito acertada, porque percebeu desde a primeira hora que mais de 80% da nossa vida nos Açores, em qualquer outra região ou Estado-membro, depende diretamente da União Europeia. E é por isso que nós temos que trabalhar para garantir que as nossas especificidades, que as nossas potencialidades sejam reconhecidas ao nível europeu, porque é de lá que vem 80% da nossa vida, da influência da nossa vida. E eu não posso também deixar de referir que desde o início do mandato já cá passaram, desde logo, comissários europeus. Temos a comissária Maria Luísa Albuquerque, o comissário das Pescas virá ainda este mês, a Comissão da Agricultura do Parlamento Europeu vem este mês, a Comissão das Pescas já veio. Tivemos também aqui a vinda do vice-presidente executivo da Comissão Europeia, tivemos o coordenador do PPE Espera a coesão e fundos estruturais, isolamento regional, que também esteve cá com o Presidente do Governo. Portanto, também vamos ter muito em breve o Comissário da Agricultura e o Comissário da Defesa do Espaço. Portanto, isto mostra claramente que os Açores estão a fazer um bom trabalho de diplomacia, de influência junto das instituições europeias e também fazer valer aquilo que é a sua posição geoestratégica num contexto também de grande instabilidade global. E é por isso que temos de trazer mais para o Atlântico o projeto europeu e evitar a sua continentalização. E depois terminávamos, obviamente, com aquilo que deixei como repto nesta sessão. Vamos criar um think tank de pensamento europeu aqui nos Açores, que junta académicos, cientistas, investigadores, sociedade civil, empresários, políticos, jovens, para garantirmos que há de facto uma reflexão aprofundada da União Europeia e que possamos também construir a nossa pertença à União Europeia em conjunto para que tenhamos o melhor e o maior sucesso possível. Foi uma iniciativa muito interessante, que, muito participada também, e que está nas redes sociais e que agora vai ser transformada também num documento escrito para ficar para a memória futura. Até para a semana.
3: Ficamos com esta edição de Europa com o eurodeputado Paulo do Nascimento Cabral. Passa agora 18 minutos das 10, temperatura a esta hora em Ponta Delgada é de 20 graus, umidade relativa está situada nos 77%.

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1: Boa tarde, agora 1h58, menos uma hora nos Açores.

0: estão dominados os incêndios de Santo Tirso e de Vozela. Os bombeiros continuam no local para evitar reacendimentos. O Instituto Português do Mar e da Atmosfera juntou os distritos de Bragança e Guarda à lista dos que ficam hoje sob aviso vermelho por causa do calor. Apesar das altas temperaturas, o IPMA afirma também que o calor vai começar a baixar ao longo desta semana.
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2: Temperaturas atualizadas, estamos agora com 21 graus em Ponta Delgada, 24 no Funchal, 29 no Porto, 31 em Faro e 35 em Lisboa. Passamos agora para a edição às 2 da tarde com Duarte Rosa.
0: Está dominado o incêndio de Santo Tirso. Começou ontem e chegou a mobilizar mais de uma centena de operacionais e um meio aéreo. As chamas foram dadas como dominadas por volta do meio-dia e meia. De acordo com uma fonte dos bombeiros locais, citada agora pela agência de notícias Lusa, no local continuam 85 bombeiros, apoiados por 27 veículos e um meio aéreo, de acordo com a Proteção Civil. Está também dominado o incêndio de Vozela, mas neste caso os bombeiros continuam no terreno para evitar reacendimentos e este é um risco que persiste. É isso que garante a Proteção Civil. Foram 3 dias de combate intenso às chamas, que começaram neste concelho e chegaram depois aos municípios vizinhos de Oliveira de Frades, Tondela e Águeda. A Proteção Civil afirma que o incêndio foi dado como dominado, já perto da 1 da tarde, mas avisa que ainda é cedo para respirar de alívio. É o que explica a TSF o comandante Simão Velês, ele que tem comandado as operações de combate a este fogo.
3: Na frente norte, neste momento não temos nada ativo, temos efetivamente só já consolidação, entenda-se a norte virada à A25, em direção à Vozela, como referência, e essa é a linha de incêndio que neste momento já está em consolidação toda ela. A sul, sim, ainda temos uma frente ativa, com pouca intensidade, em locais muito precisos, pequenos, zonas de difícil acesso, como fiz referência, onde estamos a empenhar os meios aéreos da asa rotativa, com cauda retardantes, para mantermos todo o perímetro, claro está, que estamos sempre sujeitos a que haja uma reativação noutro local qualquer, e por isso continuamos com todos os meios dispersos por todo o perímetro do incêndio.
0: No terreno continuam mais de 1000 bombeiros, apoiados por cerca de 400 veículos e 11 meios aéreos neste incêndio que começou em Vozela. É o que consta da página da Proteção Civil. As chamas parecem agora estar a dar tréguas, mas quem está em Vozela nesta altura afirma que têm sido dias de muita angústia e desespero. É lá que vive a comentadora da TSF, Paula Marques, e ela explica qual tem sido o sentimento predominante na população.
4: A angústia de quem está no sítio e que vê as suas casas ameaçadas, as suas explorações, os seus pequenos negócios, não é? De uma vida, mas claro, quando nós vemos a casa a ser ameaçada, os nossos animais, é muito angustiante. É angustiante quem está próximo, vê a evolução do incêndio, e é terrível esta sensação de... E se o vento vira, não é? É terrível esta, e é a nossa relação com estes fenómenos.
0: E Paula Marques afirma que o cansaço já se nota entre os bombeiros que combatem o fogo.
4: Os bombeiros voluntários são absolutamente extraordinários, mas vê-se, vocês próprios na comunicação social têm dado essa nota, estão exaustos. As pessoas estão exaustas, as pessoas têm-se mobilizado, por exemplo, a associação, as associações locais têm-se mobilizado para fazer apoio com água, com aos próprios bombeiros, não é? Com aquilo que é essencial. Mas estão exaustos. Não é justo aquilo que a gente está a ver.
0: A Proteção Civil afirma que o incêndio de Vozela feriu pelo menos 2 pessoas com gravidade e deixou outras 3 com ferimentos ligeiros, 2 bombeiros e 1 civil. Na sexta-feira, o fogo destruiu também uma fábrica de biomassa por completo. E o Instituto Português do Mar e da Atmosfera juntou os distritos de Bragança e Guarda à lista dos que ficam hoje sob aviso vermelho por causa do calor. São agora 9 os distritos portugueses em alerta máximo devido às altas temperaturas, isto de acordo com o IPMA. O aviso vermelho para estes dois distritos, Bragança e Guarda, vigora até às 11 da noite de amanhã. O mesmo se aplica ao aviso vermelho para os distritos de Castelo Branco e Porto Alegre. Os outros 5 distritos sob aviso vermelho são Évora, Beja, Santarém, Lisboa e Setúbal. Nestes casos, o alerta vigora até às 11 da noite de hoje. Apesar das altas temperaturas, o meteorologista do IPMA, Bruno Café, afirma à TSF que o calor vai começar a dar tréguas ao longo desta semana.
5: Durante os próximos dias haverá um desagravamento gradual, em particular no litoral, embora amanhã se mantenha com o aviso laranja de tempo quente praticamente todo o território, exceto o litoral norte e centro, que já passa para aviso amarelo, e depois no dia 7, alguns distritos mais a norte do litoral a passar a aviso verde, portanto, Viana do Castelo, Braga, Porto, Aveiro, no dia 7 de julho, portanto, terça-feira. Mas ainda se mantêm temperaturas bastante elevadas no interior, portanto, em particular o interior norte e centro, e a região sul ainda vão ter aqui temperaturas que em alguns locais serão de 40 graus ou um pouco acima, pelo menos até quarta-feira.
6: E quando fala deste desagravamento, estamos a falar de que temperaturas?
5: Portanto, passamos de temperaturas que no dia de ontem, em alguns locais deste litoral, chegaram aos 40 graus, para temperaturas que, mais junto à faixa costeira, portanto, destes distritos, poderão ficar entre os 25 e os 28 graus.
0: Bruno Café, meteorologista do IPMA, ouvido aqui pela jornalista da TSF, Inês Cortês. A seleção portuguesa faz hoje o último treino antes do jogo com Espanha, a contar para os oitavos de final do Campeonato do Mundo de Futebol. A equipa nacional aterrou no estado norte-americano do Texas ontem à noite e já está nesta altura na cidade de Dallas. E hoje é também dia de Roberto Martínez, o treinador da seleção, fazer a antevisão a este duelo ibérico. António Botelho.
7: O selecionador nacional vai responder às perguntas dos jornalistas quando faltarem 15 minutos para as 7 da tarde em Portugal. Juntamente com o jogador, na sala de imprensa do estádio de Dallas, Roberto Martínez vai projetar o jogo com a Espanha. O treino da seleção acontece antes, às 4 da tarde, 10 da manhã, aqui em Dallas. E a previsão é que a essa hora a temperatura já esteja nos 33 graus. No treino, Roberto Martínez já deve trabalhar com todos os jogadores no relvado, ao contrário de ontem, em que os titulares e os mais utilizados do jogo com a Croácia ficaram no ginásio. A equipa não vai treinar no estádio de Dallas, treina mais perto do centro da cidade, num estádio universitário. Quanto aos espanhóis, também não treinam no estádio do jogo e a conferência de imprensa do selecionador Luís de la Fuente está marcada para as 9:30 da noite, hora portuguesa. A seleção nacional saiu ontem à noite de Toronto. Milhares de imigrantes portugueses saíram à rua para se despedirem dos jogadores. A equipa aterrou em Dallas, já passava da 1 da manhã em Portugal. Centenas de adeptos, grande parte estrangeiros, esperaram a equipa no hotel. Cristiano Ronaldo foi, como é habitual, o mais aplaudido e até parou uns segundos para agradecer a quem estava presente.
0: António Botelho é o enviado da TSF para o continente norte-americano. Ele tem estado a acompanhar a seleção portuguesa neste campeonato do mundo. Portugal joga amanhã com Espanha nos oitavos de final do Mundial. O jogo começa quando forem 8 da noite, em Lisboa.
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13: Hoje, no programa A Distância que nos aproxima, viajamos até à América do Sul. 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

0: Sejam bem-vindos e bem-vindas ao espaço de rádio onde viajamos pelo mundo sem sairmos de Portugal. Hoje temos connosco alguém que saiu da Amazónia em busca de um propósito. Encontrou-o em Lisboa e pelo meio serviu iguarias a muita gente. Destacamos hoje um país da América do Sul que prima pela cozinha, um dos 20 maiores do mundo, 35 milhões de pessoas e uma história que se confunde com a própria civilização humana. Em terras de Tupac Amaru e Mário Vargas Llosa, de Machu Picchu a Lima, passando pela capital inca de Cusco, entre os picos dos Andes, as planícies do litoral e a floresta amazónica, há tempo ainda para contemplar as linhas da Nazca, navegar no Titicaca, o lago mais alto do mundo, e brindar com pisco enquanto saboreamos um ceviche. Hoje, a distância aproxima-nos do Peru.
1: Eu sou Ivania Galindo Bezerra, estou no programa La Distância que nos aproxima, na Rádio TSF.

0: Vânia Galindo Bitserra, 34 anos, há 9 em Portugal, cozinheira e co-proprietária do restaurante Alzur, no bairro Alto, em Lisboa. Vânia cresceu na Amazónia peruana, na cidade de Pucallpa, e cedo rumou à procura de uma vocação que, a início, nem era a cozinha. Passou por vários países, até que chegou a Lima, e é no restaurante Central, um dos mais cotados no Peru e no mundo, que conhece o companheiro português, o Nuno Noronha, com quem gera este afável espaço onde estamos hoje. Hoje, mais uma vez, a distância que nos aproxima está fora do estúdio. Estamos aqui no restaurante peruano. Por trás desta viagem a sul, ao sul, está uma grande vivência, apesar de a Vânia ser ainda uma jovem. Este restaurante é também uma súmula, quase como uma grande mistura de ingredientes, pergunto-lhe, Vânia, é uma mistura de ingredientes dos locais e das experiências por onde passaram os dois até aqui?
1: Sim, porque tentamos sempre ter muita parte de comida ibérica. Obviamente, muitos ingredientes vêm da nossa horta, portanto, sim, há muitos ingredientes sud-americanos, mas também tentamos ter algumas técnicas sud-americanas, às vezes, porque dessa forma podemos ter as duas coisas, entre técnicas e produtos, porque os produtos portugueses são incríveis, não é? Especialmente peixe e marisco, que é uma coisa que caracteriza muito o espaço do Nariz, portanto, sim.
0: Falando numa horta, estamos aqui em pleno bairro Alto, nesta urbe, onde é que fica a vossa horta?
1: Em Algés. Acontece que não tem uma casa de família, portanto, tem uma horta, acho que bastante boa para o espaço, porque é só para produzir para este restaurante, que, como vês, não é muito grande.
0: Sim, sim. E conseguem ótimos produtos, pelo menos eu já vi pelas fotografias, agora resta-me prová-los no prato. Virei cá numa próxima vez. Este restaurante tem cerca de 2 anos e meio, até chegar aqui passou por cozinhas do Brasil, do Peru, do Algarve, o Vila Joia de Albufeira e outros restaurantes aqui em Lisboa, também passou por eles antes de fundar este.
1: Com Sérgio Arola, no Lab, que está dentro do Pinhalonga. Uhum. Portanto, acho que não foram assim tantos sítios aqui em Portugal, porque normalmente fico algum tempo nos sítios, mas também depois da pandemia a ideia foi abrir este espaço. Só que, pronto, por questões de estruturas e tudo, tardamos algum tempo em abrir, mas pronto, finalmente se fez.
0: Uhum. Foi então complicado abrir o Alzur? Questões de obras e de burocracia também?
1: Sim, acontece que esta rua, se bem não estou muito errada, ela hoje em dia pertence à Unesco. E tem a ver especificamente com este prédio, que é centenário, com as janelas. Agora, me aproveitando desta curiosidade, que me faz muita curiosidade, que as janelas são muito importantes, alguma coisa estrutural sobre elas, ou arquitetónica sobre elas. E pronto, por essas razões que qualquer coisa que puedas mexer aqui, como sabem, não é uma coisa fácil. Tardou aproximadamente quase 2 anos, abrimos o espaço.
0: Uhum. É que estamos na Travessa das Mercês, para quem conhece. Esta é uma arquitetura já muito antiga, aqui na parte mais antiga de Lisboa. Sempre tiveram uma visão para este espaço, quer dizer, foram recolhendo ideias por onde iam passando, na América Latina, no Algarve, aqui em Lisboa. Foram construindo nas vossas cabeças, na sua e do Nuno, um restaurante?
1: Eu posso dizer uma coisa muito curiosa sobre Portugal, tipo, eu empecé, não tão nova na cozinha, imagino eu, como se vê hoje em dia, por isso que estudei outras coisas antes. Antes de começar a cozinha, eu estudei um pouco de leis, abogacia, estudei artes plásticas e finalmente cheguei à cozinha, mas pronto. Portanto, não foi assim tão nova, mas no tempo em que trabalhei inteiramente, já decidi mesmo cozinha, foi a seguir de um pequeno restaurante que era, trabalhava com um chefe espanhol, que é o Nazario Cano. Hoje em dia ele voltou já à Espanha, mas pronto, eu comecei a trabalhar com ele. Foi aí que eu comecei a realmente gostar da cozinha e decidir ficar em uma carreira. Quando comecei a trabalhar em Central, um par de anos depois, começou o boom do restaurante e começaram a chegar muitas pessoas estrangeiras. O que quero dizer com isto? Que apesar de todas as pessoas que chegaram, tu sentes a conexão da cozinha com as pessoas. Eu, como digo, escolher mais tarde a minha carreira faz que eu realmente decida que era o que eu realmente gosto. Todos os cozinheiros temos uma base e acho que essa base foi sempre pensada dessa forma, sem saber que vai acontecer alguma vez realmente. É tipo um sonho de duas pessoas que se conhecem e que a sua cozinha abre por si mesmo. A comida portuguesa é produto, produto, produto. a comida peruana sequer não é todo, solamente isso. Nós temos algumas demasiadas influências, mesmo arraigadas em nossa cozinha, ao ponto em que não consiga ser uma coisa só produto. Há demasiadas coisas a passarem. E acho que o contraste das duas coisas é que, para mim, funciona muito bem.
0: Sim, porque aqui o Alzur não é exatamente um restaurante de cozinha peruana. O menu é de base portuguesa com inspiração sul-americana.
1: Sim.
0: É mais ou menos isso. Especialidades aqui da casa: o cogumelo ostra, o crudo de pesca do dia, com um tempero japonês. Que mais?
1: Eu posso dizer que aqui na casa é sempre peixe e marisco, é a primeira coisa, especialmente coisas cruas é sempre das primeiras coisas. Eu creio que quase sempre todas as pessoas que vêm aqui, muitas vezes a primeira pergunta é: já o crudo, já o tirito, algum ceviche, alguma coisa? E o porco, porque nós fazemos muitas coisas com porco, certamente, mas todas as partes. Hoje em dia servimos o fuzinho, servimos a papada, ou tentamos servir muitos cortes que não são necessariamente muito bonitos, mas que, pessoalmente, sendo de Sudamérica, adoro. E acho que Portugal também tem uma abertura muito grande para isto, devido a essas colónias e tudo. Acho que é muita abertura. Você vê no mercado de Benfica, por exemplo, adoro o mercado de Benfica.
0: Sim.
1: Tipo, porque há coisas que, tipo, normalmente vas a um Porto Inglês, uma coisa não vas a encontrar, mas é muita cultura, chocando a cultura aí do Brasil, de Cabo Verde, de Angola. É um sítio muito...
0: E o bom cozinheiro tem que fazer essa investigação, andar pelos mercados, onde há o produto junto.
1: E é genial. E então, aqui nós tentamos servir muitos cortes offals, tipo molejas de vitela, o fígado de tamboril, tentar dar muita atenção a esse tipo de produtos.
0: Uhum. Há outros pratos conhecidos da cozinha peruana, como o lomo saltado, o pachamã, o cuy. Falou em porco, mas não serve cuy.
1: Pois, acredito, não, já me perguntaram muitas vezes. Eu adorava, porque essa é uma carne premium. Honestamente, é uma carne muito boa. Sempre que não seja com a cabeça, porque eu sou honesta. Isso da cabeça é uma coisa que normalmente é mais em sítios turísticos. Normalmente, tipo, tu pedes se queres, porque normalmente não vem. A maioria das pessoas fica chocada. Então, sim.
0: Para os nossos ouvintes que não sabem, o cuy é porquinho da Índia.
1: Sim.
0: Que se consome no Peru, frito...
1: Sim, seria chactado, ou chactado, que seria frito, ou também pode ser em guisos. Agora, para as pessoas conseguirem perceber, imaginem um leitão, mas ainda mais pequenito.
0: Sim.
1: Porque ele não tem gordura, só tem a pele super crispy, super crocante, e a carne não é muita. Então é um leitãozinho bebê.
0: Uhum.
1: Tirem a cabeça e é isso.
0: Pronto. Então, já perdemos os nossos ouvintes vegetarianos que tínhamos, mas pronto, não faz mal.
1: Não expliquei a forma melhor, não.
0: O mundo é muito vasto e temos de ter atenção a isso, claro.
1: Não, mas para os vegetarianos eu posso fazer um encapé bem interessante agora, se me permitem.
0: Uhum.
1: Que é isto: eu adoro comida vegetariana. Eu tenho um carnaval, adoro. Eu não me considero uma pessoa vegetariana, porque também adoro outras coisas. Mas eu sou uma pessoa que, tipo, ao menos uma vez à semana eu como comida vegetariana mesmo. Mas por quê? Porque na nossa cultura há muitos pratos vegetarianos. Tens o ajiaco, o pepian de habas, tens a quinoa. Por mais que hoje em dia seja muita coisa, nós temos o quinoto, que é um risoto de quinoa, que sempre foi. Então, nós temos muitas comidas a bases vegetarianas que não necessitam ser uma coisa novedosa e nova. É comida tradicional peruana. Portanto, se realmente... Assim como, por exemplo, eu tenho um dos meus irmãos, ele é vegetariano, e muitas vezes ele tem que faz comida da Índia, não sei o quê, porque é muito mais fácil, né? Quando não há comida vegetariana, pegar comida da Índia. Não sei se tem amigos vegetarianos, mas é assim.
0: Uhum.
1: Fazem muito curries, especiarias, aproveitar.
0: Sim.
1: Sabes que quem é vegetariano pode investigar muito sobre comida peruana e vai encontrar muitas coisas. Porque hoje em dia aqui em Portugal tu encontras todos os produtos, sejam malaguetas, sejam mesmo quinoa, tipos de quinoas, milhos, tu encontras tudo. Então, se quiserem experimentar, há muita coisa para experimentar na comida tradicional peruana, de comida vegetariana.
0: Claro. Vocês são os maiores exportadores de espargos, por exemplo.
1: O ceviche de espargos é uma coisa muito boa e é uma coisa que é típica no Peru. O ceviche de espargos, o ceviche de cogumelos, por mais que não serve. Há muita coisa assim.
0: Se formos a ver, come-se menos carne do que noutros países sul-americanos, como Bolívia, Uruguai, Brasil.
1: Sim, ser peixe, que nós somos amantes de peixe.
0: E come-se peixe porque tem a costa do Pacífico ali ao pé.
1: Sim.
0: Exatamente.
1: E o rio. Eu sou da Amazônia.
0: O Amazonas nasceu no Peru.
1: Exatamente.
0: É,
1: nós decimos sempre: nasce no Peru, morre no Brasil. Portanto,
0: nasce, né? No Peru, morre no Brasil.
1: É sempre essa brincadeira. Mas sim, e por acaso, de onde eu sou, que é o rio Ucayali. O Ucayali é um dos afluentes mais importantes do Amazonas. Uhum. Então, porque menciono o rio? Porque nós também comemos muito peixe por o rio também. E muitos caranguejos e
2: caranguejos de água doce? Rio,
1: sim.
2: Ah, ok.
1: Camarões e coisinhas assim, também apanhamos muitas dessas coisas. Então, nós vivemos muito à base de peixe e marisco. E porco, muito porco.
2: Porco mesmo, digo, porco
1: a
2: grande.
1: A cultura portuguesa, uhum. Por isso que anota-nos bem, super bem. E porco selvagens, pronto, variações, carnes parecidas ao porco. Portanto, por isso que eu digo, a comida portuguesa para nós faz muito sim. sentido. Muito sentido. Peixe, marisco e porco é a base.
2: Estamos em casa.
1: É coentros, alho. Se cá não temos azeite, mas pronto, é o que digo. Há muita base que para nós é muito similar. Por exemplo, eu posso estar errado e talvez os seus ouvintes vão me corrigir, mas eu vou dar a minha opinião, vale o que vale, que é o seguinte. Por exemplo, não somos ex-colônia espanhola, mas o nosso maior de erva aromática, a erva que mais consumimos no Peru é coentros.
2: Coentros.
1: Cocido, fresco, em todas as versões.
2: É ótimo.
1: Você vai ao Brasil, qual é a erva que mais consome?
2: A salsa.
1: Uhum. E você vai à Espanha, Portugal, no inverso, não é curioso isto? Não é curioso que em Espanha se usa mais salsa e em Portugal mais coentros, em Peru se usa mais coentros e em Brasil
2: sim,
1: mais salsa?
2: Sim, há uma inversão, não é?
1: Não é curioso.
2: É curiosíssimo.
1: Já agora eu sou apaixonada pelo sul. O restaurante ao sul já
2: mais ao sul, sempre na direção do sul.
1: Eu adoro o sul. Se calhar o tempo que vivi em Vila Joia, porque Praia da Galeia é lindíssima e todas as praias à volta, eu adoro o sul. E então o sul e os coentros, acho que tipo, é uma combinação incrível.
2: Mas a Vânia é uma aventureira, é uma desafiadora. Sai de casa cedo. Viagem foi essa de andar pela América Central, entretanto sobrevivi trabalhando em vários restaurantes. Isso para uma rapariga nova é um desafio.
1: Também não era tão nova, acho que eu tinha 18 anos.
2: Pois, tudo bem, é considerado.
1: Sim, ok. Pronto. Pois, como lhe mencionava, eu almoço, não? Quando era criança, repito, quando era criança, era ser presidente do meu país. Era algo que eu aspirava mesmo.
2: Ok.
1: E era porquê? Porque a Amazônia é uma parte muito, muito esquecida no nosso país. Então, quando tu eres criança e sentes que todo mundo pega coisas e ninguém dá coisas, uhum. E na minha casa, tipo, sempre há uma paixão muito grande por nossa terra. Então é tipo o mesmo meu tio, ele é engenheiro florestal e durante muitos anos apoiou muitas dessas causas, então não cresce com essa.
2: Vocês estão a ver a Amazônia do florestar-se, isso
1: é. E nós dói. Somos animais, e tipo, isto é, se calhar, errado o que eu vou dizer, porque a nossa relação com os animais é muito diferente, acho que hoje em dia, em que ela é europeia. Mas pronto, o que quero dizer é que são os animais o que sempre fez-me muita impressão, porque o meu tio trabalhava nisto e de repente eu vim Rena, que era uma instituição encarregada dos recursos naturais, de vez em quando apareciam infinidade de guacamaios, que são aqueles pájaros de cores, não sei como se eles chamam, mas os guacamaios, os louros, todas as aves.
2: Papagaios?
1: Sim, a serem atrapadas e a serem soltas já sem plumas, muitas morras. Pronto, uhum. Uma coisa é que isso tu custa. Cresces com isto. Sim. E é muito chocante. Então desde muito pequeno era o meu sonho. Era tipo, toda a vida era tipo a pensar nisso. Alguma vez, e a minha mãe, olha, tens que estudar a advocacia. Daí eu haveria estudado a advocacia, porque era o caminho, mas, não é? Uhum. Pronto.
2: E é nessa viagem que começa a ter os primeiros contactos com a cozinha.
1: Sim, porque sempre tive muito interesse por a cozinha. Tipo, sempre gostei de comer. Uhum. Então, quem gosta de comer tem curiosidade por o que acontece, não é? Acho que sempre acaba sendo assim. E quando eu penso que coisa vou fazer, honestamente, empecei fazendo bugigangas. Conheci pessoas e pronto, era nova, né? Conheci pessoas e comecei a fazer. Mas depois me conta, tipo, que, como lhe digo, não era muito rápida nisso. E sempre fui bastante despachada com as coisas da cozinha. Então, quando começou a precisar de dinheiro, fui às praias, que a primeira coisa era ir às praias. E no Peru é muito xeringuitos. E isso que a faz, os peixes chegam, é logo feito ceviche, uhum. É logo feito chicharrão, é logo feito tudo no momento, nas praias.
2: Mas tenho que perguntar, determinados locais, precisam de alguém aqui para trabalhar? Estou disponível?
1: Sim. Não, era simplesmente assim, eu chegava, é que acontece isto, no Peru há sempre na parte, é que nunca podem esquecer isto, no Peru até uma batata dá trabalho, porque já é uma batata com terra, você tem que passar um bom tempo a lavá-lo.
2: Exato. E portanto há sempre trabalho.
1: Sempre trabalho. Então tu sempre vês as cozinheiras para a parte de trás a sofrerem com tudo isso. Vai lá, te pegas, olha, eu sei lavar isto rápido, uhum. Posso ficar? Podes.
2: Ok.
1: Sim.
2: A Vânia e o Nuno Noronha conhecem-se no restaurante Central, que é só um dos melhores do mundo, como eu já disse, foi considerado em 2023 e nos dois últimos anos ganhou o Maidu, também de Lima, no ranking The World's 50 Best Restaurants pela revista britânica Restaurant.
1: Maidu é um dos meus favoritos.
2: O Maidu?
1: Sim.
2: Agora já foi eleito este ano o melhor do mundo, não é?
1: A comida é muito boa.
2: E é o chefe japonês que está lá por trás. Portanto, a cozinha peruana está mesmo no topo do mundo, ao nível dos Andes, se quisermos. Quem chegou primeiro ao Central? Foi a Vânia ou o Nuno?
1: Fui eu, porque o chefe espanhol para que trabalhava era amigo de Virgílio.
2: O Virgílio, que é um dos chefes, Virgílio Martínez, juntamente com a Pia León.
1: Sim, mas ele é o chefe Central.
2: Chef. Sim.
1: E pronto, eles eram amigos. E eu, como lhe dizia, eu assim empezava na cozinha quando conhecia o Nazário. E o chefe Nazário, quando eu conheci ele, ele ia voltar para a Espanha. E ele disse-me assim: pode ajudar-te a encontrar um sítio, porque eu vi que tu gostasse, um sítio onde tu podes evoluir mais. Eu tenho um amigo, eu tenho que ser honesto, eu era muito leiga na cozinha, tipo, de conhecer quem é quem.
2: Sim.
1: E ele me disse assim: um restaurante? E eu: ok. Vas aprender muito? Ok. Assim, quando alguma vez queiras ir para a Europa, ele vai te ensinar técnicas que também vas ser fáceis de adaptar-te a todos os sítios. E ele foi que me apresentou o restaurante. E ele levou-me lá, empieça aqui no estágio e talvez depois arranje um trabalho. Eu sei que tu vas conseguir logo. E pronto, aos 2 meses eu assim arranjei um trabalho e fiquei ali, acho que foram 3 anos, talvez.
2: E... é uma escola incrível, não é?
1: Sim, e é o que digo, é muito bonito também ver um sítio alcançar as coisas, é sempre bonito porque tu vês o sítio como inicia, os sonhos das pessoas, tipo, o esforço de todos, e depois vês a recompensa, é sempre bom.
2: E foi em 23, trabalhou lá, começou em que ano?
1: 2014, 2015,
2: só para termos aqui noção, e é em 2023 que o restaurante é reconhecido como o melhor do mundo.
1: Sim.
2: Portanto, isso é bonito de ver.
1: Mas os prémios, eles começam, como digo, começaram em 2015, 2016, começam os prémios, porque existe o 50 Best, que é uma para Latinoamérica.
2: Sim, tem outros prémios.
1: E começaram os prémios para eles, o que quer dizer que começou muita gente. É o que lhes dizia, começou a haver muitas pessoas de diferentes...
2: O que quer dizer que a Vânia também participou na confecção, deu o seu contributo para esses prémios, não é?
1: Mais ou menos. Nesta classe de sítios, em sítios assim, somos demasiado. Eu sempre digo, tipo, não...
2: É uma equipa,
1: é uma coisa bonita, porque eles, como, não sei se isso se sente mal para outras pessoas, mas como que te sentes o grão de arena, tipo, no bom sentido, eles são um dos grãos de arena. Claro. Eu gosto muito disso, porque nada se alcança só porque sim, as coisas têm esforço, e esforço de muita gente que não se vê. É como eu sempre digo, por exemplo, nós aqui trabalhamos, eu e Nuno, mas é uma ajuda de todas as pessoas que estão connosco, mesmo as que não se veem, as que não estão cá. Eu sempre digo, até a mãe do Nuno, uma pessoa que... Isso é um restaurante que é familiar ao final do dia, até ela vê, nos ajuda, é o que digo, são coisas

0: também não tem preconceitos com géneros musicais e que acompanha o meu raciocínio musical, que nem sempre é muito claro. E acho que temos os dois, acho que partilhamos os dois o gosto genuíno pela diversão no que é fazer música e no que é tocar música. E o processo todo criativo deste disco foi muito caseiro, foi nós os dois em casa, a trabalhar, sempre a rir, sempre a brincar, sempre a partilhar referências musicais um com o outro. E na verdade, das minhas partes preferidas até agora do disco foi mesmo a parte de fazer o disco. E muitas das canções foram feitas em total parceria um com o outro, ou seja, a parte das letras acabou por ficar mais para o meu lado, mas também ia partilhando esse processo com o Gus. A parte da gestão dos beats e da produção mais prática da coisa também ficou mais para o lado do Gus, mas também íamos sempre partilhando e dizendo: olha, eu gosto mais disto, não gosto tanto disto. Foi um trabalho muito, muito ao pormenor e ao detalhe, porque às vezes eu dizia: olha, eu aqui, por exemplo, na música I Can Me Dera, é uma música que tem referências muito distintas, que vão desde a salsa ao trap, e depois eu dizia que queria uma coisa mais eletrónica e mais trap, mas depois ao mesmo tempo era muito complicado escolher os sons, porque há uns sons específicos de trap que eu depois não gostava, e foi um trabalho ali muito meticuloso e gabo-lhe a paciência. E foi mesmo uma parceria muito feliz, que espero que dure muito tempo. Já trabalhámos noutros projetos juntos e acho mesmo que somos muito felizes. Ele está a assinar, portanto.
1: Confirma.
2: Então voltamos à música deste novo álbum, muito mais. Depois já falamos também do mais um pouco deste disco. Já ouvimos o A Pique Ser Chique e agora ouvimos Figuração.
0: Exatamente.
2: Beatriz Pessoa.

0: Beatriz Pessoa no concerto de bolsa esta semana, com o Gus ali na guitarra e nos pedais, e Beatriz na voz e nos teclados, e um disco novo, muito mais, que estamos a conhecer ao vivo na TSF esta semana, um disco com 13 temas, com este figuração, muito trabalho, muita composição para este
1: trabalho. São 13 temas? São 13.
0: Como este figuração, o Pó de Palco.
1: Esse foi o primeiro single.
0: O primeiro single, não é? Singles como o Pó de Palco, a Pixie Chic, que ouvimos no início do concerto de bolso, o 99, que vamos ouvir mais daqui a pouco também neste concerto de bolso. Há até uma Tanaya Schwain, é um trocadilho com a cantora canadiana.
1: Exatamente. O Tanaya Schwain. Agora já não sei se é a minha música preferida, porque isto depois vai trocando, mas durante muito tempo foi a minha música preferida do disco e, na verdade, começou por ser um tema que o Gus trouxe para cima da mesa. Disse, olha, tenho esta música, acho que ia encaixar super bem no nosso disco. Depois acabou por ficar muito diferente da original, mudámos a melodia em quase todas as secções da música, agora já não me lembro bem. E depois a letra nasceu... ou seja, eu queria muito ter uma música que celebrasse, de certa forma, o ser mulher e o feminismo de alguma forma, mas não queria que fosse... Ou seja, não queria que as pessoas sentissem que fosse uma forma muito óbvia de bater na mesma tecla e de não passar a informação da maneira que eu acho mais útil. E então comecei a pensar... naquelas canções que são muito célebres e que toda a gente canta, que têm letras, na verdade, bastante misóginas e que fazem parte da nossa cultura e muitas vezes nós estamos a repetir e nem sequer sabemos o que é que estamos a dizer.
0: Ou então, nem pensamos muito.
1: Exatamente.
0: Estamos a
1: então refleti um bocado sobre isso e depois comecei. A música é toda um bordado de trocadilhos entre frases feitas, entre clichês, entre letras de outros artistas, entre ditados populares, e na verdade isso são coisas que eu nesta música fiz a pensar, mas eu sou uma pessoa um bocadinho disléxica, não diagnosticada, e eu misturo eu faço trocadilhos naturalmente, sem querer, e misturo muitos ditados e engano no nome de pessoas. E, na verdade, Tanaya Schwain é verídico. Eu, durante algum tempo, dizia Tanaya Schwain a querer referir-me à Shania Twain. E como... Então, na verdade, Tanaya Schwain é a heroína desta história. É esta moça que eu falo na canção e o refrão é exatamente isso. É uma moça que não tem razão ou que a sociedade interpreta como não tendo razão, mas na verdade vive da emoção e do prazer que é a dúvida. Ou seja, esta música é uma celebração da dúvida, do questionamento e, de certa forma, como é isso que nos faz crescer e chegar a sítios melhores.
0: Então é um tema para descobrir nesse álbum muito mais da Beatriz Pessoa, que há em formatos diferentes para lá do digital?
1: Há em vinil. Foi a primeira vez que eu fiz vinil, estou muito orgulhosa.
0: Portanto, para quem quiser, há em vinil.
1: Sim, está disponível no site da minha editora, da Cucamonga, e também está disponível nos concertos ao vivo. E para além disso, também fizemos tote bags e fizemos umas t-shirts, e foi tudo feito em conjunto com uma designer, que é a Raquel Reis, e acho que a imagem, ou seja, foi um trabalho muito também meticuloso, e acho que a imagem toda do disco, a imagem do disco, do merchandising, acho que reflete muito bem a música, portanto fiquei muito contente também com a parte física deste trabalho.
0: E neste muito mais, há também duetos, o que não era muito habitual, até agora, pelo menos nos álbuns anteriores, como é o caso o Ai Quem Me Dera com Femme Falafel. Há também o Espanta com o Guilherme Gomes, que é o vocalista dos Napa.
1: Exatamente.
0: E com o Gus, também no Muito Mais.
1: Sim, depois temos outros duetos não vocais, mas temos algumas parcerias no disco que eu tenho muito orgulho. O pianista Vítor Zamora, que é um pianista cubano que tocou connosco a música I Wish. E temos também uma parceria do Miguel Maroco, que acabou por ser... Ele tocou connosco ao vivo uma música que ainda não tinha sido gravada, mas nós gravámos esse concerto e houve uma secção que ficou incrível, um solo que ele fez que acabou por entrar no disco e é uma gravação ao vivo que acabámos por samplar e usar. Portanto, temos assim também algumas participações incríveis e que eu tenho muito orgulho. Essas vocais foram temas que foram construídos já a pensar nas pessoas com quem eu quereria partilhar a canção vocalmente, e por isso acho que também encaixam tão bem nas vozes. No caso do I Quem Me Dera, com a Femme Falafel, eu sou muito amiga e toco com a Raquel, com a Femme Falafel, há muitos anos, e sou fãzíssima do trabalho dela, e assim que comecei a escrever o disco disse-lhe logo, tipo, olha, neste disco temos que ter alguma coisa às duas. E depois ainda não sabia o que é que seria, e quando estávamos a construir o I Quem Me Dera, eu já não me lembro em que fase do processo é que eu disse ao Gus, olha, esta, a Femme Falafel aqui vai encaixar na perfeição, e encaixou.
0: São duetos incluídos neste Muito Mais, e por falar em trabalho com outras pessoas, também queria perceber a tua participação de várias formas, por exemplo, no Festival da Canção, porque tu foste lá cantar uma canção da Malu Magalhães, depois participaste no coro da Maro,
1: da Saudade Saudade.
0: Da Saudade Saudade, tema bem conhecido, sim. E eu estava aqui com uma branca, nem me estava a lembrar do nome, e agora, no último, penso eu, Festival da Canção, foste tu que compuseste uma canção para a Beatriz Campelo.
1: Não, a Margarida Campelo.
0: Margarida Campelo.
1: Mas a canção não é minha. Ou seja, eu escrevi a letra. Escrevi a letra em parceria com a Ana Cláudia e com a própria Margarida. Sim, pois, o festival... Eu acho que o meio musical português acaba por ser pequenino. Então eu acho que o festival tem um papel muito importante, que é sempre mostrar um leque de todos os nichos musicais e dos géneros musicais do que se passa em Portugal. Eu acabo por estar sempre ligada, se calhar, um bocadinho ao meio mais do indie pop e se calhar ali de um jazz também, e como nós trabalhamos todos uns com os outros, eu acabo por estar sempre lá um bocado, coitados, devem estar fartos, não? Mas acaba por acontecer, e eu gosto de fazer música, portanto aceito.
0: Então voltamos a este Muito Mais, o novo disco de Beatriz Pessoa, há pouco estava a chamar Beatriz também à Campelo, que é Margarida, para ouvir agora 9,99.
1: Vamos lá.
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0: 9,99€, versão voz e guitarra, no concerto Pulse TSF com o Iteris Pessoa. Tem algumas subidas de tom esta canção.
1: Ufa, é bastante.
0: 9,99€. Um dos temas do novo Muito Mais, da Beatriz Pessoa. E falta falar de espetáculos, sei pelo menos do Festival Cucamonga, em setembro. Até lá, imagino que haja alguns que não estejam confirmados, mas...
1: Exatamente, e depois em setembro também vamos a Paredes, que eu nunca fui, estou muito entusiasmada, a um festival que eu também não conhecia, mas que tem cartazes incríveis e cheios de músicos brilhantes, que é o Indie Music Fest, também estou muito entusiasmada. E depois, obviamente, para o Festival da Cucamonga, que é um festival que junta a equipa toda, e eu tenho muito orgulho em fazer parte da equipa Cucamonga, e também estou muito entusiasmada com esse concerto. E depois vão aparecer mais datas, e datas serão anunciadas.
0: O Indie Music Fest no dia 4 de setembro, e o Cucamonga, a tua participação, no dia 26 de setembro. E outros projetos? Por onde leva a tua criatividade?
1: Olha, eu fiz parte de um projeto muito interessante em abril.
0: Com a Assembleia da República?
1: Exatamente. Um convite à Assembleia da República e do Centro Cultural de Belém. E escrevi canções baseadas numa coleção que eles têm, que é a Missão Democracia. E escrevi um conjunto de 12 canções que falam um bocadinho sobre a importância da democracia, que refletem um bocadinho sobre tudo o que envolve a democracia, seja a Constituição, seja os direitos e os deveres dos cidadãos. E foi muito importante para mim também debruçar-me sobre esses temas e compor. Acho que é um trabalho com uma responsabilidade muito grande. Fiquei super feliz e orgulhosa do resultado, e em breve também vamos anunciar datas para esse espetáculo, que estreou, lá está, em abril, mas que terá reposições, certamente, e vamos tentar também levar o espetáculo e o concerto pelo país fora. E depois, neste momento, tenho estado a trabalhar também em álbuns de colegas que vão sair em breve. Tenho escrito letras e canções para outros colegas, compositores e cantores, e vou participar numa coisa que eu nunca tinha participado até então, que é vou dar um workshop de música e de teatro no sótão do Tivoli, que é uma coisa que eu nem sequer sabia que existia, mas acho que é um projeto muito giro, que se chama... A Fantástica Bola de Berlim que Comi no Sótão do Tivoli. É uma brincadeira com o verão, e é um curso para crianças, portanto quem se quiser inscrever, acho que ainda há vagas, não tenho certeza, mas acho que vai ser super divertido. Eu gosto desse trabalho com os mais pequeninos, acho que aprendo sempre imenso e levo sempre muito para casa, e acaba por ser uma grande inspiração para escrever canções. E pronto, e depois ando a tocar o meu projeto, que é o que eu gosto mais de fazer, estar em palco a tocar as canções, especialmente as canções aqui do Muito Mais.
0: Muito Mais, este novo disco, e com muito merchandising também.
1: Sim.
0: Podem encontrar nas tuas redes sociais.
1: Sim, também nas redes e no site da Cucamonga.
0: Neste concerto bolso, com a guitarra também do Gus, a técnica do Abel Paiva. Para o final, ainda vamos ouvir o Não, Não, Não.
1: Exatamente.
0: Beatriz Pessoa, muito obrigado.
1: Obrigada.

Ficamos com o concerto de bolso de Miguel Fernandes em repetição esta semana. A convidada foi precisamente Beatriz Pessoa. Daqui a pouco, às três, ficamos com as notícias na Sur-CSF. Ficamos agora a 6 minutos, precisamente das 3 da tarde.

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0: subiu para 95 o número de portugueses e lusodescendentes que morreram por causa dos sismos na Venezuela. 58 continuam desaparecidos. O Bloco de Esquerda quer uma comissão parlamentar de inquérito para perceber o que correu mal na correção digital dos exames nacionais deste ano. Os bloquistas insistem que o governo deve um pedido de desculpas aos alunos e às respectivas famílias. Estão dominados os incêndios de Santo Tirso e de Vozela. Os bombeiros continuam no local para evitar reacendimentos.
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2: Temperaturas atualizadas, estamos agora com 20 graus em Ponta Delgada, 25 no Funchal, 30 no Porto, 31 em Faro e 36 em Lisboa. Avançamos agora para a edição às 4 da tarde com Duarte Rosa.
0: Subiu para 95 o número de portugueses e lusodescendentes que morreram por causa dos sismos do dia 24 de junho na Venezuela. Entre os portugueses que perderam a vida, 17 eram crianças. Há ainda nesta altura 58 portugueses desaparecidos, isto de acordo com os dados mais recentes do Ministério dos Negócios Estrangeiros português. No total, os sismos registados na Venezuela no dia 24 de junho mataram quase 3 mil pessoas e deixaram feridas mais de 16.500, de acordo com o último balanço das autoridades venezuelanas. O Bloco de Esquerda pede uma comissão parlamentar de inquérito para averiguar o que correu mal na digitalização dos exames nacionais. As provas deste ano foram realizadas em papel e digitalizadas depois, para serem corrigidas num novo sistema informático. As mudanças trouxeram vários constrangimentos, que culminaram no Ministro da Educação a adiar o prazo para fixar as notas, bem como as datas da segunda fase dos exames, que passa então para o dia 20 de julho. O Bloco de Esquerda quer, por isso, que o Ministro Fernando Alexandre venha dar mais explicações ao Parlamento e quer que o Governo peça desculpa aos alunos e às respectivas famílias.
3: Faz falta, antes de mais, um pedido de desculpa do Primeiro-Ministro pelo caos que está instalado. Isto é um período muito sensível para milhares de alunos, para milhares de famílias. Eu tenho recebido contactos de alunos, de professores, de famílias que estão desesperados porque não sabem como é que serão os seus próximos meses. Não sabem para que cidade é que vão, se vão conseguir entrar no curso, se o seu exame vai conseguir ser corrigido. Os professores não sabem se vão poder ir de férias ou não. O governo instalou o caos na vida de centenas de milhares de portugueses e tem que responder por isso, e é por isso que nós deixamos o apelo a todos os partidos para que haja uma comissão de inquérito rápida e conclusiva para garantir que este problema nunca mais se verifica, que nunca mais nenhum ministro decide irresponsavelmente brincar com a vida dos portugueses.
0: O deputado único do Bloco de Esquerda, Fábio Figueiredo, acusa o ministro Fernando Alexandre de ter desmantelado um sistema antigo que, no entender do Bloco, funcionava bem e entende que ainda há coisas por explicar sobre este novo modelo de correção de provas.
3: O senhor ministro não esclarece qual é que é a empresa responsável pelo software. Foram gastos milhões de euros de dinheiro público, não se sabe com que empresa e para que efeito. Isto é gravíssimo. O país tinha um sistema estabilizado de correção da avaliação de exames, tinha os seus erros pontuais que eram imediatamente resolvidos, e o governo decidiu desmantelá-los e gastou milhões de euros em todo este processo.
0: São as declarações de Fabián Figueiredo à TSF. Fabián Figueiredo, o deputado único do Bloco de Esquerda. Também o Partido Socialista exigiu ontem um pedido de desculpas do Ministro da Educação por causa dos problemas com a nova correção digital dos exames nacionais. Está dominado o incêndio de Vozela, mas os bombeiros continuam no terreno para evitar reacendimentos. Foram 3 dias de combate intenso às chamas, que começaram neste concelho e chegaram depois aos municípios vizinhos de Oliveira de Frades, Tondela e Águeda. A Proteção Civil afirma que o incêndio foi dado como dominado já perto da 1 da tarde, mas avisa que ainda é cedo para respirar de alívio. É o que explica a TSF o comandante Simão Velez, ele que tem comandado as operações de combate a este incêndio.
3: Na frente norte, neste momento não temos nada ativo, temos efetivamente só já consolidação, entenda-se a norte virada à A25, em direção a Vouzela, como referência, e essa é a linha de incêndio que neste momento já está em consolidação toda ela. A sul, sim, ainda temos uma frente ativa, com pouca intensidade, em locais muito precisos, pequenos, zonas de difícil acesso, como fiz referência, onde estamos a empenhar os meios aéreos da asa rotativa, com caldas retardantes, para mantermos todo o perímetro, claro está, que estamos sempre sujeitos a que haja uma reativação noutro local qualquer, e por isso continuamos com todos os meios dispersos por todo o perímetro do incêndio.
0: No terreno continuam mais de 1000 bombeiros, apoiados por cerca de 400 veículos e 7 meios aéreos, isto de acordo com os últimos dados da Proteção Civil. Esta tarde ficou também dominado o incêndio de Santo Tirso. Começou ontem e chegou a mobilizar mais de uma centena de operacionais e um meio aéreo. As chamas foram dominadas por volta do meio-dia e meia, afirma uma fonte dos bombeiros locais citada pela agência de notícias Lusa. No local, neste incêndio, continuam a esta hora 75 operacionais, apoiados por 22 viaturas e 2 meios aéreos. As chamas parecem estar a dar tréguas, mas em Vouzela, o incêndio que atingiu as maiores dimensões nos últimos dias, a população fala em dias desesperantes. É lá que vive a comentadora da TSF, Paula Marques. Ela afirma que o sentimento que predomina entre a população é, sobretudo, angústia.
4: Angústia de quem está no sítio e que vê as suas casas ameaçadas, as suas explorações, os seus pequenos negócios, não é? De uma vida. Mas, claro, quando nós vemos a casa a ser ameaçada, os nossos animais, é muito angustiante. É angustiante quem está próximo, vê a evolução do incêndio e é terrível esta sensação de... E se o vento vira, não é? É terrível esta, e é a nossa relação com estes fenómenos.
0: E o cansaço também já se nota entre os bombeiros que combatem o fogo.
4: Os bombeiros voluntários são absolutamente extraordinários, mas vê-se, vocês próprios na comunicação social têm dado essa nota, estão exaustos. As pessoas são exaustas, as pessoas têm-se mobilizado, por exemplo, a associação, as associações locais têm-se mobilizado para fazer apoio com água, com os próprios bombeiros, não é? Com aquilo que é essencial. Mas estão exaustos. Não é justo aquilo que a gente está a ver.
0: A Proteção Civil afirma que o incêndio de Vouzela feriu pelo menos 2 pessoas com gravidade, deixando outras 3 com ferimentos ligeiros, 2 bombeiros e 1 civil. Na sexta-feira, este incêndio também destruiu totalmente uma fábrica de produção de energia, a biomassa. O Instituto Português do Mar e da Atmosfera juntou, de resto, os distritos de Bragança e Guarda à lista dos que ficam hoje sob aviso vermelho por causa do calor. São agora 9 os distritos portugueses em alerta máximo devido às altas temperaturas, isto de acordo com o IPMA. O aviso vermelho para estes 2 distritos vigora até às 11 da noite de amanhã, o mesmo para os distritos de Castelo Branco e Porto Alegre. Os outros 5 distritos sob aviso vermelho são Évora, Beja, Santarém e Lisboa e Setúbal. O alerta vigora nestes casos até às 11 da noite de hoje. E apesar das altas temperaturas, o meteorologista do IPMA, Bruno Café, afirma à TSF que o calor, apesar de tudo, vai começar a dar tréguas nos próximos dias.
5: Durante os próximos dias haverá um desagravamento gradual, em particular no litoral, embora amanhã se mantenha com o aviso laranja de tempo quente praticamente todo o território, exceto o litoral norte e centro, que já passa para aviso amarelo, e depois no dia 7, alguns distritos mais a norte do litoral a passar a aviso verde, portanto, Viana do Castelo, Braga, Porto, Aveiro, no dia 7 de julho, portanto, terça-feira. Mas ainda se mantêm temperaturas bastante elevadas no interior, portanto, em particular o interior norte e centro, e a região sul ainda vão ter aqui temperaturas que em alguns locais serão de 40 graus ou um pouco acima, pelo menos até quarta-feira.
6: E quando fala deste desagravamento, estamos a falar de que temperaturas?
5: Portanto, passamos de temperaturas que no dia de ontem, em alguns locais deste litoral, chegaram aos 40 graus, para temperaturas que, mais junto à faixa costeira, portanto, destes distritos, poderão ficar entre os 25 e os 28 graus.
0: São informações adiantadas por Bruno Café, meteorologista do IPMA, ouvido aqui pela jornalista da TSF, Inês Cortês.
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1: E vamos seguida para o compacto da semana do Contas que Contam, como sempre com a edição de Nuno Correia da Silva, com som de José Guerreiro.
2: O Iraque admite abandonar a OPEP. A possibilidade é admitida numa mensagem do ministro Salim al-Rikabi e transmitida pelo Ministério do Petróleo Iraquiano. A notícia foi avançada na última semana pela Reuters e pela Bloomberg, as duas principais agências de notícias financeiras do mundo. A confirmar-se, o Iraque seguirá os passos dos Emirados Árabes Unidos, que abandonaram a OPEP a 28 de abril deste ano, em resultado do agravamento das divergências com a Arábia Saudita relativamente às cotas de produção e ao papel da organização. Os Emirados não concordam com as cotas impostas pela OPEP e consideram que as limitações não permitem rentabilizar os investimentos que já realizaram na indústria da extração. Será um golpe forte na organização. Os dois grandes produtores, Iraque e Emirados Árabes Unidos, produzem 8 milhões de barris por dia e representam 27% da produção petrolífera da OPEP. O peso do cartel diminuiria significativamente e, com isso, a sua capacidade de controlar o mercado. As preocupações do Iraque são semelhantes às dos Emirados. As limitações à produção impostas pela OPEP são um espartilho para a capacidade de produção que o Iraque tem instalada. Estas divergências revelam duas perspectivas em conflito entre os países produtores de petróleo. Por um lado, estão os Estados que pretendem manter o preço do petróleo alto, controlando a produção, impondo cotas em função das reservas de cada um. São liderados pela Arábia Saudita. Por outro, estão os Estados que consideram as suas capacidades subaproveitadas e capturadas pelas regras da OPEP. Pretendem produzir mais, colocar mais petróleo no mercado e obter maior receita, mesmo que isso implique uma quebra no preço. É um conflito de perspectivas que faz todo sentido na atual conjuntura geopolítica. Com a constante instabilidade nos preços do petróleo, as economias procuraram acelerar a transição energética. Um dos melhores exemplos é a China. Hoje, 50% dos novos carros já são elétricos. Significa que os dias do petróleo como principal fonte de energia estão contados. Percebendo isso, os Emirados e o Iraque pretendem colocar o petróleo no mercado enquanto a procura ainda é alta, receando uma quebra acentuada no futuro. Faz sentido. Se vier a concretizar-se, se o Iraque também abandonar a OPEP, a organização poderá colapsar e o cartel desintegrar-se. Se assim for, o preço do petróleo tenderá a cair, e muito, nos próximos tempos. O Serviço Nacional de Saúde fechou as contas do ano 2025. Registrou mais utentes, menos consultas e um déficit de 1.035 milhões de euros. O déficit apresenta uma redução face a 2024. Passou de 9,7% para 6,8%. Do ponto de vista contabilístico, é uma melhoria, mas do ponto de vista económico, reforça a necessidade de o serviço sofrer reformas profundas. O déficit em 2025 sofre uma retração, porque a verba alocada no Orçamento de Estado foi muito maior. O crescimento das receitas foi 10,8%, enquanto as despesas só aumentaram 6,8%. Apesar do incremento nas receitas ter sido quase o dobro do aumento das despesas, o resultado continua a ser o déficit na execução. Melhorou em 534 milhões face a 2024, mas ainda apresenta um valor quase 5 vezes superior ao déficit previsto para o Orçamento de Estado, que são 217 milhões. O histórico dos últimos anos mostra que o Serviço Nacional de Saúde continua incapaz de equilibrar as suas contas, apesar de receber todos os anos mais financiamento público. Em 2025, a dotação orçamental do Serviço Nacional de Saúde foi quase de 16 mil milhões de euros, o valor mais elevado da sua história. Num só ano, aumentou mais de 1.500 milhões de euros. Mesmo assim, terminou novamente com mais de 1.000 milhões de déficit. Significa que a despesa total ronda os 17 mil milhões de euros. Equivale a toda a receita arrecadada através do IRS. Todo o imposto sobre o rendimento do trabalho é absorvido pela despesa do Serviço Nacional de Saúde. É um peso muito grande nas contas públicas e não se espalha nos resultados. No último ano, apesar do forte incremento da receita, diminuíram o número de consultas. Quando um sistema necessita de sucessivos reforços extraordinários de capital para poder funcionar, revela sinais de um problema estrutural de gestão e tem de ser assumido para poder ser enfrentado. O Governo anunciou uma reforma orgânica do Ministério da Saúde. O anúncio foi feito uma semana antes da divulgação das contas do SNS. Provavelmente já conheceria os números e percebeu que a situação ficará insustentável se não forem introduzidos critérios de controle de gestão e de avaliação de mérito. Antes de colocar mais dinheiro no SNS, é preciso ter garantias que não será consumido por mais desperdício. Vai entrar em vigor a nova taxa sobre o comércio eletrónico. A partir de hoje, quarta-feira, todas as compras efetuadas em plataformas online e provenientes de fora da União Europeia estarão sujeitas a uma nova taxa. A nova taxa é designada por Direito Aduaneiro Provisório, mas na gíria já é conhecida como taxa TEMU ou taxa Shine. A gíria faz justiça ao verdadeiro propósito da nova taxa europeia, que é travar as compras online nas grandes plataformas chinesas de comércio eletrónico. Nos últimos anos, registrou-se um forte crescimento das importações de baixo valor provenientes de fora da União Europeia e por via do comércio online. Em 2024, terão entrado no mercado europeu cerca de 4,6 mil milhões de encomendas de valor inferior a 150 euros, um volume equivalente a mais de 145 pacotes por segundo, com a grande maioria a ter origem na China. Até agora, as encomendas com valor inferior a 150 euros estavam isentas de qualquer tributação. A partir do dia 1 de julho, estarão sujeitas a uma taxa de 13 euros por cada categoria de produto. Por categoria de produto, entendem-se produtos semelhantes. Por exemplo, se a compra for de 3 t-shirts, a taxa será apenas 13 euros. Mas se for de 2 t-shirts e umas calças, a taxa já será de 6 euros, correspondendo 3 euros às t-shirts e 3 euros às calças. A cobrança é feita pelas autoridades aduaneiras nacionais, mas a receita é maioritariamente da União Europeia. Os Estados ficam com 25% e a UE com 75%. Não está consignada a nenhuma despesa, incorpora, indiferenciadamente, o orçamento da União. Mas se o propósito da taxa é proporcionar uma concorrência mais justa, nomeadamente combater o chamado dumping social, ou seja, a redução de custos por via de salários baixos e ausência de proteção social, faria sentido que esta receita fosse alocada a fundos de pensões. Fundos que permitiriam aos Estados compensar o agravamento de custos da segurança social resultantes do envelhecimento da população. Seria um primeiro e importante passo para criar fontes alternativas de financiamento à segurança social. A inteligência artificial é cada vez mais incontornável no nosso dia-a-dia. Está presente em quase todos os domínios da vida cotidiana, mas há um setor onde está a revelar especial impacto, é no mercado de capitais e na gestão das poupanças. Portugal é um país com propensão para o aforro, mas tem uma cultura financeira muito conservadora, sem propensão para investir em produtos com risco. Os últimos números mostram que as famílias portuguesas têm atualmente mais de 240 mil milhões de euros aplicados em produtos de poupança de baixo risco, sobretudo depósitos bancários e certificados de aforro. São produtos que não valorizam as poupanças, consomem-nas, com taxas de juros muito baixas. Segundo dados do Banco de Portugal, a taxa de média dos novos depósitos a prazo de particulares está em 1,44%. Na zona euro, a taxa média é de 1,9%. Em Portugal, está a 0,5%. Pontos abaixo. Com uma inflação prevista para 2026 de 3%, significa que a taxa de juro real paga sobre os depósitos a prazo é negativa em 1,5%. Ou seja, uma poupança de 10 mil euros colocada num depósito a prazo no início do ano, em dezembro corresponderá a 9.848 euros. Ao invés de ter mais dinheiro, o aforrador que colocou dinheiro no banco teve uma perda real de 151 euros. No mercado há muitos produtos que oferecem remunerações muito superiores, mas os aforradores não conhecem e, não conhecendo, não podem arriscar. Com a inteligência artificial, estão a ser criadas plataformas que transformam as poupanças paradas em investimento produtivo. A IA funcionará como um piloto automático dos mercados financeiros. Analisa o mercado, cruza dados, calcula riscos e apresenta ao aforrador várias soluções divididas pelo nível de risco que o investidor quer assumir. Ultrapassa a grande barreira da iliteracia financeira, fornece informação autêntica, sem manipulações, e sustenta recomendações na análise de milhões de dados, informação que até agora só estava acessível às grandes sociedades de investimento. Com a IA, poderemos estar em vésperas de uma grande revolução no mercado de capitais, sendo mais acessível, remunerando melhor quem poupa e fazendo chegar de forma mais célere o dinheiro a quem prova que investe bem. Os últimos dias têm sido marcados pelo debate sobre a atualização dos números da população residente em Portugal. Os partidos do governo decidiram chamar ao Parlamento antigos ministros do PS para os questionar sobre se tinham conhecimento do aumento brusco da população residente nos últimos 10 anos. Na semana passada, o Instituto Nacional de Estatística revelou que, em vez de 10 milhões, somos 11 milhões e 400 mil a residir em Portugal. O maior aumento resultou essencialmente da imigração. Entre 2021 e 2025, entraram no país mais 824 mil imigrantes, sendo que cerca de 95% deste aumento verificou-se apenas em 3 anos, entre 2022 e 2024. Em 2025, apenas se registra a entrada de 37 mil novos imigrantes. O propósito de chamar antigos ministros do PS ao Parlamento é meramente político. Pretende associar aos anos de governação socialista o grande salto migratório. Pode ser verdade, mas também expõe o Governo à sua ignorância. A surpresa com que o Governo reage aos números não pode deixar ninguém confortável. Em 2024, o presente Governo, ou o Governo liderado pelo mesmo Primeiro-Ministro, assumiu funções. Desde aí, já fez 2 orçamentos de Estado e agora mostram total desconhecimento sobre os dados demográficos. Significa que os orçamentos foram elaborados com base em pressupostos errados. Não podem existir orçamentos de Estado adequados quando partem de uma base populacional com um erro de 14%. Um erro de 14% não é um erro técnico, é um erro colossal. O ímpeto de aproveitar a oportunidade para atacar o partido que liderou o anterior governo, o Partido Socialista, não permitiu que o governo refletisse sobre a mensagem de insegurança que transmitiu ao país e aos agentes económicos. As contas podem estar todas trocadas. E já há exemplos gritantes de desajustamento entre o orçamento e a realidade. O exemplo mais evidente é o do Serviço Nacional de Saúde. Apesar de ter tido um incremento de 10% em 2025, cerca de 1.500 milhões de euros, a execução apresentou um déficit de mais de 1.000 milhões. Apresentou um déficit porque foi orçamentado para 10 milhões de pessoas e, afinal, somos 11 milhões e 400 mil. O mesmo acontece em outros setores, como na educação. Claro que faltam professores. A realidade é 15% superior em número de pessoas ao que está orçamentado. Tudo isto transmite uma imagem de falta de noção da realidade. Ninguém fica bem nesta fotografia, nem o PS, nem a AD.
1: Está completo o compacto das contas que contam, edição de Nuno Correia da Silva, com som de José Guerreiro.
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1: Esta é a emissão da TSF. Boa tarde, agora são 4h24. Há tempo para a música que nos leva até à síntese. Nós Erve com a Garota Não e depois Viviane. Fico para ouvir, é já a seguir.
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0: Boa tarde, são 4:30, menos uma hora nos Açores. Eduardo Rosa, nos conta o domingo das notícias.
1: Subiu para 95 o número de portugueses e lusodescendentes que morreram por causa dos sismos de dia 24 de junho na Venezuela. Entre os portugueses que perderam a vida, 17 eram crianças. Há ainda 58 portugueses desaparecidos. É o que nos contam os dados mais recentes do Ministério dos Negócios Estrangeiros português. O Bloco de Esquerda pede uma comissão parlamentar de inquérito para averiguar o que correu mal na digitalização dos exames nacionais. O deputado único do Bloco de Esquerda, Fabián Figueiredo, acusa o ministro Fernando Alexandre de ter desmantelado um sistema antigo que, no entender do Bloco, funcionava bem. E entende que o ministro da Educação ainda não explicou várias coisas sobre o novo modelo de correção digital das provas. Está dominado o incêndio de Vozela, mas os bombeiros continuam no

0: altura e também para evitar reacendimentos, continuam no local mais de 80 bombeiros para cima de 20 veículos e 2 meios aéreos. O Instituto Português do Mar e da Atmosfera juntou os distritos de Bragança e Guarda à lista daqueles que ficam hoje sob aviso vermelho por causa do calor. São agora 9 os distritos portugueses em alerta máximo por causa das temperaturas. O aviso vermelho para estes dois distritos, Bragança e Guarda, vigora até às 11 da noite de amanhã. O mesmo se aplica ao aviso vermelho para os distritos de Castelo Branco e Porto Alegre. Os outros 5 distritos sob aviso vermelho são Évora, Beja, Santarém, Lisboa e Setúbal. Nestes casos, o alerta vigora até às 11 da noite de hoje. E apesar das altas temperaturas, o IPMA garante que o calor vai começar a dar tréguas ao longo desta semana.
1: Temperaturas de agora, estamos com 22 graus em Ponta Delgada, 25 no Funchal, 28 no Porto, 32 em Faro, 36 em Lisboa.
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1: Agora estamos a 26 minutos das 5. Boa tarde, segue a música em antena. Já a seguir, Lord Gorillaz e Parcels. Fique para ouvir. Já a seguir.

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A música na TSF nesta tarde de domingo, daqui a pouco I Can't Stand the Rain, a versão de Seal. Para já fica este Erin com Maroon 5. Boa tarde.

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1: É uma viagem no tempo, Purple Rain, com Prince and the Revolution. A música na tarde da rádio na TSF, a caminho das notícias à hora certa. Estamos a 6 minutos das 5. Boa tarde. 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

0: Boa tarde, são 4h58, menos uma hora nos Açores.
1: Há dias com falta de água nas torneiras, a população do Conselho da Almada mobiliza-se para um protesto de rua na semana que vem. Até aqui a autarquia falava em excesso de consumo neste período de calor. Hoje aponta várias rupturas na rede de abastecimento. O fogo de Vozela está sob vigilância apertada, mas desde esta tarde dá finalmente alívio aos mais de 1000 bombeiros que continuam no local. A CP admite que há comboios sem ar-condicionado, mas justifica que parou várias composições este fim de semana por causa do risco de incêndio. O Bloco de Esquerda culpa o Ministro da Educação por tudo o que correu mal com os exames do secundário, mas quer apurar formalmente responsabilidades em Comissão Parlamentar de Inquérito.
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0: Temperaturas atualizadas, estamos agora com 22 graus em Ponta Delgada, 25 no Funchal, 28 em Faro, 30 no Porto, 36 em Lisboa. 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
1: Aos poucos, a situação do grande incêndio de Vozela vai aliviando. Ainda há mais de 1000 bombeiros na região, mas o grande trabalho é agora manter o perímetro do incêndio sob controle e responder rapidamente, mal surja algum reacendimento. Em declarações esta tarde à TSF, o comandante Simão Velês elogiava a decisão central de ativar os pedidos de ajuda externa.
3: Felizmente, como não temos mais nada no país, temos tido o privilégio de ter meios aéreos à disponibilidade de asa fixa, de aviões, e pronto, tem uma intervenção muito rápida, conjugado com alguns locais que os meios aéreos da asa rotativa, dos helicópteros, com o posicionamento dos meios, então temos conseguido dar resposta a todas elas num curto espaço de tempo.
1: Portanto, esta ativação dos apoios internacionais fez toda a diferença do seu ponto de vista?
3: Obviamente, note, fez diferença. E repara, nós só temos este incêndio com dimensão, se quiser, no país. Então imagine se tivéssemos mais um ou dois, a importância que não teria. No nosso caso, até poderíamos conseguir ultrapassar sem estes meios. A verdade é que estão a dar uma ajuda essencial. Se este dia de ajuda não tem acontecido, poderíamos estar numa situação de sufoco ou até mesmo de sofrimento, se entretanto têm surgido outras ocorrências que evoluíssem para maior dimensão.
1: O maior fogo da época, o de Vozela, está finalmente controlado, ainda que sob vigilância atenta por esta hora, de acordo com a página da Autoridade Nacional de Proteção Civil. Há outros focos de incêndio no país, o que envolve mais meios é na região de Góis, no distrito de Coimbra. Estão lá 8 aviões e cerca de uma centena de bombeiros. Com este tempo, não ter água em casa é particularmente difícil. A população do Conselho da Almada vai protestar nas ruas na quarta-feira. Está a ser organizado um cordão humano para contestar a falta de resposta do município à falta de água nas torneiras durante a presente onda de calor. Entretanto, a Câmara Municipal de Almada remeteu há pouco a TSF para mais esclarecimentos sobre esta situação ao fim do dia. Até agora, primeiro em vídeo, o responsável pelos serviços municipalizados de água e saneamento pronunciou-se há dias nas redes sociais, explicava que numa gravação prévia que o calor e o aumento da população tinham levado a um consumo acima da capacidade da rede e procedia-se por isso a uma gestão solidária da água, isto nas palavras deste responsável. Já hoje surgiu outra informação, de novo no site deste serviço municipalizado de água e saneamento, com indicação de que houve houve rupturas em vários pontos da rede, rupturas que estão, entretanto, a ser reparadas. A entidade reguladora dos serviços de águas e resíduos pediu já ontem esclarecimentos à Câmara Municipal de Almada, enquanto fazia saber que está a acompanhar esta situação, que diz a entidade reguladora tem motivado grande número de reclamações. Em comunicado, a CDU, que tem a tutela desta área na Câmara de Almada, há 7 meses, justifica que é preciso maior investimento na rede e anuncia a abertura de novos furos de captação de água para resolver o problema. Já a Iniciativa Liberal, também em comunicado, acusa socialistas e comunistas de serem responsáveis pela situação, pelo colapso do sistema, alega a Iniciativa Liberal que resulta de décadas de má gestão. A CP continua a suprimir comboios por causa do calor. Esta semana, o Sindicato dos Trabalhadores da Empresa explicava à TSF que há problemas de falta de ar-condicionado em muitas composições por falta de manutenção. A empresa justifica antes com o risco de incêndio e garante que está em contacto permanente com a Proteção Civil. De acordo com a CP, o calor extremo não afeta apenas os comboios, também pode danificar partes da infraestrutura, como os sistemas de sinalização, a catenária e os aparelhos de mudança de via, todas peças essenciais para a segurança da circulação. É esse risco de incêndio que tem levado a interrupções e também à paragem temporária de vários comboios. A CP sublinha que esta é uma situação que também se verificou noutros países europeus, noutros operadores ferroviários da Europa, também abraços com calor extremo. Para tentar minimizar os problemas, a empresa diz que está a aplicar medidas preventivas, nomeadamente o bloqueio da venda de bilhetes em alguns comboios de longo curso, nos horários considerados mais críticos. O objetivo é reduzir o número de passageiros. A CP também garante que está a disponibilizar água, mais água, em vários pontos da rede. Para que nunca mais nenhum ministro da Educação brinque com os portugueses, é o argumento do Bloco de Esquerda para pedir uma comissão parlamentar de inquérito à situação dos exames no ensino secundário. O deputado Fabián Figueiredo acusou o ministro Fernando Alexandre de ter desmantelado serviços do Ministério da Educação que demoraram décadas a montar e de ter ignorado todos os avisos para avançar cautelosamente com o processo de digitalização.
4: Certava tudo alarmismo, chamou mentirosos aos professores, aos diretores das escolas. Passado 48 horas, percebeu que estava o caos instalado, que era tudo insustentável e alterou o calendário de exames. Qual é o problema de fundo que subsiste? O senhor ministro não esclarece qual é que é a empresa responsável pelo software. Foram gastos milhões de euros de dinheiro público, não se sabe com que empresa e para que efeito. Isto é gravíssimo. O país tinha um sistema estabilizado de correção da avaliação de exames, tinha os seus erros pontuais que eram imediatamente resolvidos e o governo decidiu desmantelá-los e gastou milhões de euros em todo este processo.
1: O Bloco de Esquerda espera pedidos de desculpas do governo porque diz há milhares de famílias que têm nesta altura a vida em suspenso.
4: Faz falta, antes de mais, um pedido de desculpa do Primeiro-Ministro pelo caos que está instalado. Isto é um período muito sensível para milhares de alunos, para milhares de famílias. Eu tenho recebido contactos de alunos, de professores, de famílias que estão desesperados porque não sabem como é que serão os seus próximos meses. Não sabem para que cidade é que vão, se vão conseguir entrar no curso, se o seu exame vai conseguir ser corrigido. Os professores não sabem se vão poder ir de férias ou não. O governo instalou o caos na vida de centenas de milhares de portugueses e tem que responder por isso, e é por isso que nós deixamos o apelo a todos os partidos para que haja uma comissão de inquérito rápida e conclusiva para garantir que este problema nunca mais se verifica, que nunca mais nenhum ministro decide irresponsavelmente brincar com a vida dos portugueses.
1: Ontem também o PS exigia um pedido de desculpas às famílias portuguesas. Além disso, o Bloco de Esquerda apresenta agora uma proposta de lei para apurar em Comissão Parlamentar de Inquérito o que levou ao impasse atual na correção dos exames de acesso à universidade. A administração Trump desvaloriza o desfile ontem em que centenas de ativistas supremacistas brancos em Washington desfilaram para celebrar o aniversário da independência dos Estados Unidos. O secretário do Interior, em declarações à CNN Internacional, Doug Burgum, diz não concordar com nenhuma das posições defendidas pelo grupo, mas comenta que a liberdade de expressão é mesmo assim.
5: O que eles defendem não é nada com o qual eu possa concordar, mas um dos princípios fundamentais dos Estados Unidos é a liberdade de expressão. Há muitas coisas que eu, pessoalmente, posso achar ofensivas, repreensíveis. Há pessoas que gritam morte a Israel e morte à América. Eles podem dizer isso e nós podemos discordar. Isso faz parte da liberdade de expressão na América.
1: O desfile em causa foi formado por homens mascarados ligados ao grupo Patriot Front, classificado por organizações de direitos civis como um grupo supremacista branco. Os manifestantes chegaram no sábado à principal estação ferroviária da capital federal e desfilaram junto ao Capitólio, muitos com bandeiras confederadas sob o lema Retomar a América. Depois de alguns percalços por causa de uma tempestade em Washington, o presidente dos Estados Unidos lá discursou como prometido, mas não tão longamente como tinha ameaçado fazer, e retomou a ameaça comunista como grande desafio aos 250 anos de independência da nação.
5: A América nunca será um país comunista, isso não vai acontecer. O comunismo é um falhado e será sempre. O sistema comunista é o oposto do sistema americano e o sistema comunista nunca funcionou. Os nossos guerreiros não lutaram contra o comunismo em campos de batalha por todo o mundo para acabarem a ter a cabeça feia dessa ameaça a espreitar aqui mesmo, às portas da América. Não vamos deixar que isso aconteça. Gostaríamos de parar uma ameaça dessas imediatamente e antes que comece. É como um cancro. É preciso cortá-lo e rapidamente.
1: Depois de ressuscitar o fantasma do comunismo às portas da América, diz, o autoelogio e a proclamação de grandeza dos Estados Unidos tomaram conta do discurso de Donald Trump.
6: For two and a half centuries, our American Republic has stood as the crowning achievement.
5: Durante dois séculos e meio, a América manteve-se como a derradeira conquista da história da humanidade. Este país é a casa da liberdade, a terra da liberdade. E esta é a bandeira da nação mais extraordinária, mais excepcional e mais incrível que alguma vez existiu à face da Terra. E estamos melhor agora do que alguma vez estivemos.
6: And we're doing better now than we've ever done before.
1: E segundo Donald Trump, graças a esta administração, a América há de continuar grande. Duas semanas depois, a presidente interina da Venezuela pede agora que sejam suspensas as sanções internacionais contra o país para melhor poder socorrer as populações atingidas pelos sismos. Com o número de mortos a caminho dos 3 mil e mais de 12 mil pessoas feridas, muita gente na Venezuela continua a viver na rua. As estimativas mais recentes vão para cerca de 10 mil venezuelanos que ficaram sem teto depois de tudo o que desabou com o duplo sismo do mês passado. O estado de La Guaira, o mais afetado pelos terremotos, é o que tem mais gente nestes acampamentos provisórios, quase 7 mil pessoas em 20 acampamentos, metade estão agora a ser ampliados de acordo com o governo da Venezuela. Na capital, Caracas, estão montados 37 acampamentos transitórios que têm capacidade para 8 mil pessoas, mas ainda têm lugares disponíveis. Depois, no estado de Miranda, a norte do país, ainda que perto de Caracas, estão montados 22 acampamentos, estes com muitos lugares vagos que podem acolher até 1.700 pessoas. O piloto do Mónaco, Charles Leclerc, da Ferrari, venceu hoje o Grande Prémio de Fórmula 1 da Grã-Bretanha, foi na nona ronda da temporada, que terminou com o safety car à frente do pelotão. Aconteceu devido ao despiste do neerlandês Max Verstappen da Red Bull. Leclerc deixou o britânico George Russell da Mercedes na segunda posição e também o britânico Lewis Hamilton em Ferrari na terceira. O líder do Mundial, o italiano Kimi Antonelli da Mercedes, teve problemas mecânicos e por isso terminou em 16º lugar. Ainda assim, Antonelli mantém o comando do campeonato com 179 pontos e 25 de avanço sobre George Russell, que é o segundo.
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0: Boa tarde, estamos com 15 minutos para lá das 5. A música está de regresso, Tatanka, daqui a pouco Miguel Araújo.

Elogio da Preguiça com o Miguel Araújo. Rodamos agora com Cara de Espelho. Bem-vindo. E depois Nem Tudo é Mago. O Tiago tem cura. Música nesta tarde de rádio que nos leva até muito parte da síntese à meia hora. Boa tarde. Agora são 5h23.

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0: Boa tarde, são 5h30, menos uma hora nos Açores. Dora Pires, temas fortes da jornada informativa.
1: Aos poucos, a situação do grande incêndio em Vozela, que começou a quinta-feira passada, vai aliviando. Ainda há mais de 1000 bombeiros nesta região. No entanto, o grande trabalho agora é manter o perímetro deste fogo sob controle e também responder rapidamente mal surge algum reacendimento, o que já aconteceu esta tarde. Por outros incêndios no país, nenhum registro de um grande fogo. Nesta altura, o que envolve mais meios decorre na região de Góis, envolve mais de uma centena de bombeiros e tem a ajuda de 8 meios aéreos. Há dias, com falta de água nas torneiras, a população do concelho da Almada está

0: Surgiram indicações dos serviços municipalizados de água e saneamento de que ocorreram pelo menos 3 rupturas em vários pontos da rede de abastecimento. A CP admite que há comboios com problemas de ar-condicionado, no entanto, justifica que vários comboios têm vindo a ser temporariamente parados este fim de semana, sobretudo por causa do risco de incêndio. Diz a empresa que a situação afeta não só as composições, mas também a infraestrutura que pode sofrer danos com o calor. O Bloco de Esquerda vai apresentar um pedido de comissão parlamentar de inquérito. Quer apurar responsabilidades sobre o que está a acontecer com os exames do ensino secundário, uma situação caótica, de acordo com o deputado Fabián Figueiredo, que desde já culpa o Ministro da Educação por tudo o que tem corrido mal.
1: São estes os temas de referência no Domingo das Notícias. Vamos ter desenvolvimentos na edição às 6 da tarde. Temperaturas de agora, estamos com 22 graus em Ponta Delgada, 25 no Funchal, 30 em Faro e no Porto, 36 em Lisboa.
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1: Não esquecer que a TSF vai acompanhar a conferência de imprensa que faz a projeção do jogo de amanhã de Portugal com a Espanha. Sensivelmente, quando faltarem 15 minutos para as 7 da tarde, vai estar na conferência de imprensa o selecionador nacional e, segundo as últimas informações, Cristiano Ronaldo. De resto, vamos regressar à música. Estamos a 25 minutos das 6. Sheryl Crow, Mark Ronson com Ray e Spin Doctors. Já a seguir em antena.
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Ora, Sérgio, estamos a 12 minutos das 6. Está aí o novo trabalho dos Rolling Stones. Vai conhecer os escaparates no próximo dia 10 de julho. Chama-se Foreign Tongues. Este é o single In the Stars. E já roda na TSF.

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0: nós hoje não temos que atender chamadas de nenhum partido. Às 5 da manhã, se tiverem a oportunidade, ou às 6, podem ligar que eu já estou de pé. 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E é assim que nós fazemos. Nós fizemos o nosso percurso com paz e tranquilidade. 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
2: Boa tarde, são 5h58, menos uma hora nos Açores.
3: Excesso de pessoas nas urgências do Hospital do Funchal na Madeira obrigou o Serviço de Saúde do Arquipélago a suspender as visitas aos doentes internados. Na costa de Caparica, nestes dias de muito calor, multiplicam-se os problemas de um concelho, o Concelho de Almada, que está há dias com falta de água nas torneiras. Uma empresa de apostas ilegais está a usar o capitão da seleção portuguesa e jogador do Manchester United, Bruno Fernandes, numa fraude publicitária.
2: 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Temperaturas de agora, estamos com 23 graus em Ponta Delgada, 25 no Funchal, 30 no Porto, 31 em Faro, 37 em Lisboa. Passamos agora para a edição das 6 da tarde com Dora Pires.
3: No Hospital do Funchal, desde este domingo, não há visitas aos doentes. O Serviço de Saúde da Madeira suspendeu temporariamente as visitas às pessoas internadas no Serviço de Urgência do Hospital do Funchal, isto devido à grande taxa de ocupação naquele serviço, onde há dezenas de doentes à espera de internamento. Esta suspensão abrange os períodos habitualmente reservados às visitas e entra em vigor agora mesmo até nova avaliação da situação. De acordo com o Serviço de Saúde da Madeira, a decisão foi tomada por razões de segurança clínica e também operacional. Dos cerca de 50 doentes que esperam para ser internados, uma dezena já teve alta hospitalar, mas continuam no serviço à espera de encaminhamento para respostas na comunidade. Para minimizar o impacto desta decisão, o Serviço de Saúde Regional garante ter reforçado as equipas do Gabinete de Apoio à Família e da Secretaria do Serviço de Urgência, isto de forma a manter os familiares informados sobre a situação dos doentes. Tal como acontece no continente, no Hospital do Funchal há por esta altura cerca de 200 pessoas que, apesar de já terem alta clínica, continuam no hospital à espera de vagas em respostas sociais na comunidade. Com este tempo, não ter água em casa é particularmente difícil. A população do Concelho de Almada vai protestar nas ruas na próxima quarta-feira. Está a ser organizado um cordão humano para contestar a falta de resposta do município à falta de água nas torneiras durante a presente onda de calor. Não é só nas casas. Miguel Paulino, proprietário do Café Restaurante do Mar, um dos estabelecimentos mais antigos no Pardão da Costa de Caparica, tem muitas queixas.
4: Desde quinta-feira que este processo tem sido constante, a água volta normalmente meia-noite, uma da manhã, até às 9, 10 horas a água e depois volta durante o dia todo a não haver água. Tem sido constante, todos os dias.
3: A falta de água está a afetar não só as casas, as residências familiares e não só o funcionamento dos estabelecimentos comerciais, como também, neste caso, o apoio que é prestado aos banhistas.
4: Temos casas de banho públicas sem água, como se pode imaginar, estão inutilizadas. A gente vai permitindo e vamos trazendo uns baldes de água do mar para higienizar as casas de banho, a única maneira de o fazer. O próprio restaurante, encontramos uma solução, porque isto não vem de agora, no inverno já estava a acontecer com muita frequência, sem qualquer pré-aviso. Temos uns depósitos de água que resolvem o problema, não totalmente, mas parcialmente, para poder lavar a loiça. A cozinha é efetuada com água engarrafada. Todos os dias vamos buscar cerca de 20 garrafões de água engarrafada para poder cozinhar, porque a água mesmo, depois quando vem, muitas vezes não vem em condições, vem com suja e vem... nós nunca podemos contar com isso, mas a água das lavagens é feita através de depósitos, num sistema de depósito instalado, mas não neste processo atual, neste cenário atual, não é muitas vezes o suficiente.
3: Os problemas num dos restaurantes da costa de Caparica, conta o dono deste café, restaurante do mar, que está no Paredão há 3 décadas, que este problema não é propriamente de agora, nem desta onda de calor.
4: Isto tem 2 anos, este vai para o 3º ano. O ano passado foi muito comum e era claro para toda a gente sabia que o problema da água existia. Foi falta de preparação. A população da costa cresceu, o turismo na costa é imenso. Esta semana iniciou-se o processo de férias, as casas estão quase todas cheias, e isto é muito má publicidade para a costa e é uma imagem muito negativa para qualquer cidadão que venha aqui ter férias, português ou estrangeiro.
3: As queixas do dono de um café da Costa de Caparica, Miguel Paulino, ouvido há pouco pelo jornalista Duarte Rosa. Entretanto, a Câmara Municipal de Almada remete explicações à TSF para mais logo ao fim do dia. Até agora, o presidente do Conselho de Administração dos Serviços Municipais de Água e Saneamento de Almada explicou há dias nas redes sociais que o calor e o aumento da população levaram a um consumo acima da capacidade da rede e estava por isso a ser feita uma gestão solidária da água. Já hoje, de novo, no site deste serviço, surgiu outra explicação, a indicação de que houve pelo menos 3 rupturas em vários pontos da rede de abastecimento. A entidade reguladora dos serviços de águas e resíduos já pediu esclarecimentos à Câmara Municipal de Almada e fez saber que está a acompanhar esta situação, que diz tem gerado grande número de reclamações. Em comunicado, a CDU, que tem a tutela desta área na Câmara de Almada, pelo menos desde há 7 meses, justifica que é preciso maior investimento na rede e ou apresenta como solução a abertura de novos furos de captação de água. Já a Iniciativa Liberal, também em comunicado, acusa socialistas e comunistas. Diz a IEL que o colapso do sistema de abastecimento resulta de décadas de má gestão. O comandante dos bombeiros de Salto alerta para o que chama um vazio de Estado no Gerês e conta que foi preciso resgatar pessoas junto às 7 lagoas. De acordo com este responsável dos bombeiros de Salto, em Montalegre há dezenas de pessoas nesta zona das 7 lagoas, em Cabril, no Parque Nacional da Peneda Gerês, isto apesar do perigo a que fica expostas devido ao grande risco de incêndio nesta zona. Hernani Carvalho revelou que desde ontem os bombeiros tiveram de resgatar 2 pessoas que caíram naquela mesma zona, apesar de estar em vigor o estado de alerta e de ser proibida a circulação e a permanência de pessoas no local. No primeiro caso foi uma mulher grávida espanhola que se encontrava no local com um grupo de 19 pessoas, entre as quais também pessoas idosas e crianças. Já hoje foi preciso resgatar uma jovem de 19 anos que também caiu na zona. Os bombeiros pedem por isso às autoridades, desde a autarquia ao Parque Natural, que tomem medidas. A CP continua a suprimir comboios por causa do calor. Esta semana, o Sindicato dos Trabalhadores da CP explicava à TSF que há problemas de falta de ar-condicionado em muitas composições por falta de manutenção. A empresa, no entanto, justifica a supressão de comboios com o risco de incêndio e garante que está em contacto permanente com a Proteção Civil. De acordo com a CP, o calor extremo como não afeta apenas os comboios, também pode causar danos em algumas partes da infraestrutura, como o sistema de sinalização, as catenárias e os aparelhos que permitem a mudança de via. É por isso, devido a esse risco de incêndio, que se têm registado interrupções e retenções temporárias de vários comboios, de acordo com a CP. Para que nunca mais nenhum ministro da Educação brinque com os portugueses, diz o Bloco de Esquerda, é preciso pedir uma comissão parlamentar de inquérito à situação dos exames no ensino secundário. O deputado Fabián Figueiredo acusou o ministro Fernando Alexandre de ter desmantelado serviços do Ministério da Educação que demoraram décadas a criar e, sobretudo, de ter ignorado todos os avisos para avançar mais devagar com o processo de digitalização.
5: Desmantelou irresponsavelmente serviços porque ignorou o projeto piloto de filosofia do ano passado que correu mal, porque ignorou as alertas de toda a gente. Foram contratadas empresas que hoje ainda não sabemos quais são, porque não seguiram os trâmites, segundo o que sabemos, normais da contratação pública, para onde foi o dinheiro, quem é que está a ganhar com isto e, sobretudo, quem é a responsabilidade pelo caos que está instalado hoje na avaliação dos exames.
3: Por isso... E por isso mesmo, Fabián Figueiredo espera que, no mínimo, haja um pedido de desculpas do governo antes de se apurarem em concreto e formalmente as responsabilidades.
5: Faz falta, antes de mais, um pedido de desculpa do primeiro-ministro pelo caos que está instalado. Isto é um período muito sensível para milhares de alunos, para milhares de famílias. Eu tenho recebido contactos de alunos, de professores, de famílias que estão desesperados porque não sabem como é que serão os seus próximos meses. Não sabem para que cidade é que vão, se vão conseguir entrar no curso, se o seu exame vai conseguir ser corrigido. Os professores não sabem se vão poder ir de férias ou não. O governo instalou o caos na vida de centenas de milhares de portugueses e tem que responder por isso, e é por isso que nós deixamos o apelo a todos os partidos para que haja uma comissão de inquérito rápida e conclusiva para garantir que este problema nunca mais se verifica, que nunca mais nenhum ministro decide irresponsavelmente brincar com a vida dos portugueses.
3: Está apresentada a iniciativa do Bloco de Esquerda. A seguir se verá a resposta dos restantes partidos com assento parlamentar. O capitão da seleção portuguesa e jogador do Manchester United, Bruno Fernandes, está a ser vítima de um esquema de apostas ilegal. De acordo com o jornal britânico The Guardian, trata-se de uma empresa ilegal sediada no Vietnã e conhecida como KH88. Esta empresa usou a inteligência artificial para criar um vídeo falso de Bruno Fernandes. Neste vídeo, o jogador português surge a assinar um contrato de embaixador da marca, supostamente em Old Trafford. De acordo com o The Guardian, o vídeo, com cerca de um minuto, é bastante convincente e está a ser exibido em loop no site desta empresa. Um especialista analisou as imagens quadro a quadro e encontrou vários sinais de manipulação digital. No entanto, avisa que seria praticamente notar essas alterações a olho nu. Este não é o primeiro caso e o capitão da seleção portuguesa é considerado um alvo previsível neste tipo de fraude, já que o Manchester United é um dos clubes mais populares no Vietnã. De acordo com as regras da FIFA, os jogadores em atividade estão proibidos de qualquer ligação a operadoras de apostas, sejam legais ou ilegais. Estas plataformas clandestinas de jogo costumam operar a partir de paraísos fiscais, como as Ilhas Curaçao, o que torna praticamente impossível que se tome qualquer ação ilegal contra elas. E por falar em jogador português, daqui a pouco, às 18h45, pode acompanhar na TSF a conferência de imprensa da seleção, hoje já no Texas, e com o selecionador nacional, Roberto Martínez, ao lado de Cristiano Ronaldo. Alguma expectativa, até porque se prepara o jogo de segunda-feira à noite, frente à Espanha. A administração Trump desvaloriza o desfile ontem em que centenas de ativistas supremacistas brancos em Washington desfilaram para celebrar o aniversário de independência dos Estados Unidos. O secretário do Interior, em declarações à CNN Internacional, Doug Burgum, diz não concordar com nenhuma das posições defendidas por este grupo, mas diz que a liberdade de expressão é um dos princípios fundadores da nação americana.
6: O que eles defendem não é nada com o qual eu possa concordar, mas um dos princípios fundamentais dos Estados Unidos é a liberdade de expressão. Há muitas coisas que eu, pessoalmente, posso achar ofensivas, repreensíveis. Há pessoas que gritam morte a Israel e morte à América. Eles podem dizer isso e nós podemos discordar. Isso faz parte da liberdade de expressão na América.
3: Este desfile aqui em causa foi protagonizado por homens mascarados ligados ao grupo Patriot Front, classificado por organizações de direitos civis como um grupo supremacista branco. Estes manifestantes chegaram ontem à principal estação ferroviária de Washington e desfilaram junto ao Capitólio, alguns com bandeiras confederadas e a gritar "Retomemos a América".
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1: Boa tarde, são 6:30, menos uma hora nos Açores. Estamos a conferir a atualidade em síntese com Dora Pires.
2: O capitão da seleção portuguesa e jogador do Manchester United, Bruno Fernandes, está a ser vítima de um esquema de apostas ilegal. De acordo com o jornal britânico The Guardian, trata-se de uma empresa com sede no Vietnã, conhecida como KH88. Esta empresa usou inteligência artificial para criar um vídeo falso de Bruno Fernandes, onde o jogador português surge a assinar um contrato de embaixador da marca, supostamente em Old Trafford. De acordo com o The Guardian, este vídeo, com cerca de um minuto, é bastante convincente e está a ser exibido consecutivamente no site da empresa. Há um especialista que analisou as imagens quadro a quadro, encontrou vários sinais de manipulação digital, mas adverte que seria praticamente notar essas alterações a olho nu. Este não é o primeiro caso e o capitão da seleção portuguesa é um alvo previsível para este tipo de fraude, já que o Manchester United é um dos clubes mais populares do Vietnã. Já a seguir vamos ter a conferência de imprensa da seleção nacional, desta vez a partir de Dallas, no Texas, e com o selecionador Roberto Martínez ao lado do capitão Cristiano Ronaldo. Devido ao excesso de pessoas nas urgências do Hospital do Funchal, na Madeira, o Serviço de Saúde do Arquipélago decidiu suspender as visitas aos doentes internados. Esta medida entra imediatamente em vigor, adverte o serviço. Já por cá, na costa de Caparica, nestes dias de muito calor, multiplicam-se os problemas no concelho de Almada, que está há vários dias com falta de água nas torneiras. E se é difícil nas residências, não é mais fácil nos estabelecimentos comerciais. É o caso do Café do Mar, no Pardão da Costa de Caparica, há 30 anos. O proprietário Miguel Paulino queixa-se na TSF que tem sido um inferno desde quinta-feira, não só para manter o café aberto, como para apoiar os banhistas, nomeadamente sem casa de banho, e os prejuízos no

0: a falar de outros países, como Peru. Para o Peru, o Cuaneco e Sucumbo é uma base de música amazónica. Uhum. Podes pensar nisso e pensar logo.
1: Sim. O Dengue Dengue Dengue ainda vamos ouvir no fecho do programa. É uma variante mais moderna da música peruana, mas agora vamos a estas raízes psicadélicas. Isto eu acho interessantíssimo. Eles cantam, mas aqui é um tema instrumental. Me roubaram, me runamula.
0: Sim, exatamente. Muito fixe. Mas têm que escutar também as músicas
1: Cantadas.
0: Cantadas. Também.
1: Fica então o nome: Juaneco e Sucumbo.

0: É de facto um som extraordinário que vem ali da zona da Amazónia, provavelmente também se escuta nos Andes, música peruana na distância que nos aproxima com Juaneco e Sucumbo. Estamos hoje a destacar um país mega diverso entre o Oceano Pacífico e o Brasil, onde floresceu o Império Inca antes da chegada do colonizador espanhol no século XVI e da doença. Passam de resto este mês 205 anos após a independência do Peru. No dia 28 estarão felizes os espíritos de Atahualpa e Túpac Amaru, resistentes pela autodeterminação do povo que ali aterrizou, ou antes ainda a civilização Caral, há 5 mil anos, a mais antiga das Américas. Peru, terra de 3.500 variedades de batata, enormes exportador de cobre, prata e chumbo, país andino dos têxteis garridos com fibras de alpaca, vicunha e de outros camelídeos que se avistam perto de Cusco ou Arequipa, Trujillo, Chiclayo, Iquitos, são outras cidades importantes desta nação nada pequena que tem em Portugal cerca de 3.500 nacionais. Vânia Galindo Bezerra é uma dessas pessoas a quem pergunto o que mais a fascina no seu Peru, o que é que gosta mesmo mais e se orgulha?
1: Eu acho que

0: a real sinergia que há entre as culturas. Isso é uma coisa que eu encontro muito linda. Não é uma coisa que acontece e usa-se um bocado de... Não, nós fusionamos a nossa cultura com outras culturas, com o respeito de cada cultura, criando uma seguinte subcultura. E isso é algo que se sente que não é uma coisa de agora, é uma coisa que está mesmo interseca no nosso ADN. E isso é uma coisa que eu gosto muito. Eu gosto de dizer que, tipo, nós respeitamos tanto a cada cultura que, por exemplo, cada festival que há, o Festival da Comida, há o Festival da Cultura Japonesa, há o Festival da Cultura Chinesa, há o Festival de Cultura Africana, e, por acaso, da cultura italiana é um bocado menor, igual que talvez é uma das menores, mas é presente. E esses festivais traem muito a subcultura que existe, não é? Como a subcultura niquei, a subcultura de... E tudo isso se vê na comida, se vê para outros. Criaram uma coisa diferente. Sim. Eu acho que a coisa que mais me dá orgulho é saber que consegues fazer isso.
1: Portanto, é um composto, um sedimento das diferentes origens étnicas do país, sobretudo ameríndios ou indígenas, pronto. Sim. São mais.
0: O Peru não é... Por exemplo, eu lhe vou dizer uma coisa. Eu alguma vez lhe um comentário tipo não tão bom, que foi tipo: ah, mas tu não eres mesmo peruano, porque o peruano são das montanhas. E isto eu digo sempre, eu, por acaso, a música que estás a passar é justamente por essa razão, porque eu explico sempre, e isto é meio brincadeira, meio em sério, mas tipo, toda a gente pensa que o Peru é só Machu Picchu, não é? Só sim, a serra, sim. Alguns por aí em Lima, aqui, porque é a capital.
1: Metade do país, diária, as províncias de Loreto,
0: Ucayali, Amazonas é verde, e nós não somos só a serra. E sempre digo isto, é meio brincadeira para toda a gente, mas nós outros somos a última resistência, fomos nós outros, porque não foi fácil para os espanhóis lá estar na Amazônia. Portanto, sim, nós outros somos peruanos, tipo, não é só a serra. Então,
1: fazemos o comparativo, por exemplo, com os Estados Unidos da América. Há muito mais ameríndios no Peru, portanto foram bem mais resistentes, são 70% e tal da população. Depois temos a herança espanhola, outra europeia e também africanos, não é?
0: Sempre digo, a Amazônia salvou muita coisa, por mais que sejamos uma parte esquecida, e aproveito para dizer sempre isso. É importante mencionar, porque na história do Peru, por exemplo, na época em que vêm os espanhóis, é algo da escola, que nós levamos esta informação, quando chegam os espanhóis, a cultura inca, que era uma cultura expansionista, conquistadora, tentava ingressar por a parte da Amazonas, que é esta parte norte, que tu tinhas uma cultura aqui, que era o Chachapoyas.
1: Sim.
0: Eles iniciaram a conquista dos Chachapoyas, mas uma coisa curiosa dos incas, a diferença de outras culturas americanas, era que eles não exterminavam o povo, eles absorviam a cultura do povo.
1: Okay.
0: E então, nesta cidade, que se alguma vez alguém quer viajar e conhecer um bocado de história, na parte da região de Amazonas, vocês têm vestígios desta cultura que começou a ser uma sinergia novamente. Sim. Entre a cultura inca e a cultura chachapoyas, que é uma cultura amazônica. E esta barreira, quando estava sendo cruzada por os incas, que já tinham tentado ingressar à Amazônia, mas nem para o território, para as pessoas do nosso território era fácil, para os espanhóis foi menos.
1: Pois, aqui estamos a falar a sul do Equador, os incas tentaram incorporar, talvez esclavizaram algum povo, mas a esta distância hoje em dia estão perfeitamente interligados e mestiçados, não é? Uns com os outros. Ora, regressa de vez em quando ao Peru, tem saudades, volta lá?
0: Regressei há 2 anos. Não, honestamente não regresso muito. Também porque, como digo, eu sendo de um sítio tão pequeno, de um sítio tão longínquo, mesmo o mar, a primeira vez que eu vi o mar tinha 11 anos e eu vi um breve instante. Portanto, tipo, há tantos sítios para visitar que uma pessoa pensa, epa, vou ver ou vou conhecer. Por exemplo, agora a nova que eu tenho é que quero conhecer todas as ex-colónias portuguesas. Como eu digo, eu gosto muito da comida portuguesa. Então, haver visto Goa, haver visto Cabo Verde, haver visto o Brasil, me dá mais curiosidade por saber o que passa em Macau, o que passa em Timor. Me dá muita curiosidade saber o que passa nesses outros sítios. E a verdade é que a Amazônia é uma coisa que nós dizemos, podes tirar a linha da Amazônia, mas não tiras a Amazônia da linha, tipo, fica ali. Então eu não preciso, eu tenho a minha casa, a minha Amazônia aqui adentro.
1: Sim. E ainda ficou a família sua no Peru, claro, sim, naturalmente.
0: Sim. A minha irmã vindo a visitar-me há pouco, mas a minha família toda vive lá.
1: Tenho um irmão que é músico e a música é muito forte. Aliás, foi uma das sugestões. É Daniel?
0: Sim.
1: Pois, não vamos ter tempo de o passar. Nem mesmo a Eva Ayon, que estava prevista, mas a conversa está tão boa que hoje vamos ter apenas duas canções no programa.
0: Eu espero que ouças, que a música afro-peruana é bem interessante, na opinião.
1: Um dos exemplos é a Eva Ayon, que foi nomeada 10 vezes para o Grammy Latino para melhor álbum folk, mas nunca ganhou. Até que em 2019 recebe o prémio de carreira nos Grêmios Latinos. A senhora está ativa, este mês tem uma digressão europeia com passagens por Madrid e Barcelona, por exemplo. Além de Eva, na cultura peruana temos outras importantes vozes como a de Susana Baca e Masumak. Esta então foi algo que me surpreendeu enormemente. Vai do registro mais grave até ao soprano mais agudo, Ima, com Y, Sumak. Também, ao prática, a voz de Juan Diego Flores. Na literatura, o enorme Mário Vargas Llosa, deixou-nos no ano passado aos 89 anos de idade, prémio Nobel em 2010. César Valero, poeta e dramaturgo, e ainda na gastronomia, Gastón Acurio, a quem muitos chamam o embaixador da cozinha peruana, ou o chefe Mitsuharu Tsumura, peruano de raízes japonesas, gerente do Maidô, o tal melhor restaurante do mundo em 2025 e 26, localizado em Lima. Tenho aqui curiosidade, há várias etnias muito presentes no Peru. O senhor Mitsuharu é japonês, o antigo presidente Alberto Fujimori também tinha raízes japonesas. É japonês, não nasceu em Lima, sim, mas tem raízes japonesas. Sim. Também há muitos chineses, não é? Há muitos asiáticos no Peru.
0: Sim, por exemplo, há uma coisa que eu só descobri que as pessoas, como não é normal para as demais pessoas, quando eu saí de lá, que, por exemplo, em Pucallpa, onde eu sou, há muita influência coreana, temos muitos coreanos.
1: Coreanos.
0: Eu estudei em um colégio coreano, por exemplo.
1: Incrível.
0: Não falo coreano, mas sempre tivemos os intercâmbios de alunos, tipo, e para mim era como normal. Eu, particularmente, que sempre fui uma pessoa, acho que calma, mas sempre gostei de, desde pequena, me meter em situações que não me podia meter, mas sempre fui uma pessoa calma. Portanto, passava muito tempo na escola e, portanto, absorvi muito da cultura coreana. Uhum. Por mais que nunca fui muito boa em línguas, mas essa é na parte da Amazônia, tens muito da Coreia. Na parte da costa, tens muita parte de China, especialmente Canton, e na parte de Japão tens muita, muita influência, mas particularmente Okinawa. E há celebrações, o que eu digo, eu sempre digo às pessoas que se alguma vez vão a viajar ao Peru, aproveitem quando há festivais de comunhão cultural. É uma coisa muito bonita de ver, há muita comida, e o Peru nos festivais de comida é muito bom.
1: Se formos uma raiz antropológica da humanidade, vimos que há ligações asiático-americanas já há muito tempo, até mesmo pela passagem dos mongóis ali pelo Estreito de Bering por cima, e aqui pelo lado do Pacífico também. Às vezes achamos que os povos são parecidos, não é? Os índios e os asiáticos, os orientais são parecidos. Deve ter a ver.
0: Não, e o mais parecido, eu sempre ouvi que na Amazônia a gente se parece muito aos tailandeses.
1: Aos tailandeses.
0: Porque é tipo um bocadinho, sabes?
1: Um bocadinho achinesado, mas também com a tez escura.
0: Sim, então há muito essa ideia, e supostamente há qualquer teoria, eu não tenho muita certeza, que se alguém me corrigir, mas que supostamente parte da Polinésia, também nós tivemos ingresso da Polinésia, e por acaso eu gosto muito disso, mas há muito nas culturas indígenas, há muitos desenhos que são muito similares, que tipo, uma pessoa pensa, isso é
1: curioso, não é?
0: Curioso, que estão de outro lado, se lhes ocorreu a mesma coisa, assim, e a forma de comer, a forma de preparações, e muito lejos, tipo, sim, eu sei que é uma coisa normal, ter uma folha, cozinhar esse um peixe em uma folha, normal que aconteça, não é? Mas isso assim está normal? Porque há folhas em todos os lados, tipo, e então eles cozinham em folhas, nós também, eles, sim, tipo, há muitas coisas.
1: A civilização Caral também teve o auge na mesma altura em que a civilização egípcia.
0: Exatamente. E Caral é bastante interessante porque quando hoje, acho que não me equivoco, hoje em dia já nos museus há uma espécie de, com isso das IAs e tudo, já conseguiram desenvolver um bocado mais como elas. É bem interessante, por acaso.
1: Uhum.
0: O país tem muitas coisas bonitas. Ou, por exemplo, mais que tudo, creio eu em coisas naturais também, como o Colca, é muito bonito, que está em Arequipa, que é aquelas montanhas de cores. Não sei se já ouviu falar.
1: Já.
0: Tienes as linhas de Nazca, que já.
1: Linhas de Nazca, só, agora, só se podem ver do
0: ar. A qualquer pessoa que vá, recomendo encarecidamente que utilizem um transporte aéreo. Não vão haver em aquelas escadinhas. Sim. Digo a toda a gente porque eu levei o barrete de minha vida quando fui nas escadinhas e não vi nada. Tinha que ser por avião. Quando vês num avião ou num helicóptero, consegues ver as linhas e aí consegues ver o encanto da situação.
1: Porque... é incrível. Estamos a falar, essa civilização tem milhares de anos, não é?
0: Exatamente. E hoje em dia há, umas, há um montão de teorias, porque há uma alemã que é a Maria Reich, que é uma alemã que passou toda a vida a estudar as linhas de Nazca, e há muitas teorias sobre se é um calendário, se é... há muitas teorias a respeito do que é, mas também há um problema com o Peru, que há muitos danos das coisas culturais, dos patrimônios culturais, há muitos danos. Hoje em dia há muitas linhas que foram apagadas por os carros, sobreviveram milhares de anos e são apagadas por carros.
1: É o efeito que esta idade moderna está a ter até no clima e agora em legados civilizacionais tão antigos.
0: E outro sítio incrível são os Etumbes, é o norte do país que nós compartimos com o Equador, que são os manglares. Eu digo isto porque os meus amigos portugueses que adoram mariscos, alguma vez escolhem, também podem escolher o norte do país, que tem uma coisa que vocês que adoram mariscos.
1: Tumbes, cá está.
0: Mariscos e peixe, vocês têm aqui um manglar que são as conchas negras. As conchas negras é uma espécie de amêijoa que é preta por dentro. Incrível. Para os amantes de mariscos é uma coisa... tienes que probar.
1: Como
0: tienes que probar un percebe, tienes que probar.
1: Tienes
0: y después
1: que...
0: tienes el sur. Para todo lo que es comida, el sur cerca de Chile, nos tenemos... nuestras constantes peleas con Chile, ¿no?
1: Sí, sí. Por... ah, aquí una parte del norte del Chile que ya fue peruana y todo.
0: Sí. Nuestros constantes problemas por nuestros territorios marinos. Pero la pelea es válida, ¿eh? Honestamente, es válida. Yo no sé, no soy una persona que entienda mucho, pero es válida. La cantidad de especies, erizos. Yo no sé si alguien aquí es amante de erizos de mar como yo.
1: ¿Erizos del mar?
0: Erizos. Si alguien es amante, este es el sitio perfecto. Este pedazo vale la pelea. Porque les digo así, los erizos son gigantes. Doces, perfeitos.
1: Desde o norte até o sul, aqui das ameijoas negras até aos ouriços lá do sul.
0: Digo isso porque eu fiz, como digo, a minha viagem foi toda a costa do país. Eu, quando era nova, fiz desde aqui, fiz isto tudo, fui para o Equador. Isso, adoro tartarugas, tenho uma relação excelente com tartarugas e tinha que ir, obviamente, a ver as tartarugas. E depois fui para a Colômbia, essas são histórias à parte. Fui para a Colômbia e depois bajei por aqui.
1: Começou a descer pelo
0: centro do país.
1: Uhum.
0: E depois acabei de volta a casa e depois desci ali.
1: Volta a casa e depois foi para Lima. Para fecho, cara Vânia, vamos deixar no ar uma toada mais moderna então, na música peruana, os Denga Denga Denga, que são Felipe Salmon e Rafael Pereira, dupla audiovisual, produtores, DJs, performers, mesclam raízes folk peruanas com eletrónica e até fazem parte do catálogo de uma editora portuguesa, a Enchufada, que tem, por exemplo, os Buraque São Sistema e Branco, que já colaborou com eles. Porquê então esta escolha musical? Denga Denga Denga.
0: É o que lhe dizia, gosto muito que parece uma coisa que... uma música que na minha casa, a minha avó, a minha mãe, tipo, é uma coisa que eu conheço como. E depois tem uma coisa atual, que eu, mais de grande, estou aqui a bailar e a passar-la bem. E depois, como que conecta dois...
1: mundos diferentes.
0: Dois mundos diferentes. Uhum. Duas gerações, três gerações, estamos juntas em uma só música. Eu adoro isso.
1: Exatamente. Este é o futuro, o que vamos escutar aqui. Antes já tivemos com o Juaneco e o Combo um passado que convém estar presente, porque como escutámos também é muito interessante. Para o fecho vou misturar duas frases de Mário Vargas Llosa e deixá-lo a pensar. Ele disse: a política faz aflorar o pior dos seres humanos. É verdade. Já tive aqui muitos exemplos em muitos países, em vários continentes, em que os povos, os países, as paisagens, os rostos são lindos. Os políticos não. São mesmo horríveis alguns. Ficam com tudo. E por falar nisso, também há muita desigualdade na economia do Peru.
0: Centralizado, totalmente centralizado.
1: Centralizado, não é? Não é devidamente todo, distribuído o recurso.
0: Todo o recurso fica na capital. Talvez, nossa segunda capital, conhecida como Arequipa, mas é como vocês com Coimbra e Lisboa, não me meto aí, mas...
1: Lisboa e Porto.
0: Tipo, nós temos Arequipa. É solo para isso. Todo o resto... esqueça, é um país centralizado. nós não há distribuição de recursos para o resto do país.
1: É uma pena. Eu acho que muita fruta até se vai estragar, porque vocês produzem imenso, exportam não a totalidade, mas não há salário das pessoas. Um quarto das pessoas são pobres e não podem conseguir adquirir bens básicos de dignidade e alimentação. A outra frase de Mário Vargas Llosa é que a incerteza é uma margarida cujas pétalas nunca acabam de desfolhar. Vamos deixar esta ideia no ar. Se é incerteza, pode vir quase tudo de bom. Que assim seja. Obrigado, cara Vânia Galindo Bicerra. Gostei muito de passar aqui este bocadinho no restaurante Aldzur peruano, onde estivemos a fazer o programa de hoje. Muchas gracias.
0: Gracias a ti. Por venir.
1: Já anunciámos os Dengue Dengue Dengue há um pouco. Vamos agora finalmente escutá-los com a voz de outra peruana, Saravan Guarida. Conto consigo para o próximo programa, na próxima semana, aqui na TSF.

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0: São 10h59, menos uma hora nos Açores.

0: tudo correr bem, o problema do abastecimento de água em Almada vai ter uma solução definitiva no próximo ano. É o que garante à TSF o presidente do Serviço de Águas do município. Agora, de viva voz, Cristiano Ronaldo confirma que este é o último Mundial da carreira e só espera que o encontro com a Espanha não seja o último. Na bancada vai ter como espectador o primeiro-ministro Luís Montenegro, já o selecionador Luís de la Fuente, o selecionador espanhol, preferia que o avançado português não jogasse. O Mundial já tem dedo de Trump, é o que garante a France Press. Vamos por partes. Um jogador expulso, um telefonema de Donald Trump ao presidente da FIFA e uma anulação de um cartão vermelho ao goleador da seleção americana. A Bélgica, próxima adversária dos americanos, dos norte-americanos, está indignada com a decisão da FIFA que anula o castigo ao melhor marcador da equipa da casa. Com um pé fora do Mundial, é assim que está agora o Brasil, 2-0. O Brasil, nesta altura, está fora do Mundial. Dois golos de Haaland e duas assistências de Sheldrup e um penalti falhado por Bruno Guimarães ditam a eliminação dos brasileiros aos pés da Noruega, num jogo que já vai depois do tempo de descontos.
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2: Temperaturas há momentos, Ponta Delgada 21 graus, Funchal e Porto 23, Faro 28 graus, Lisboa 30. Edição das 11 horas, Rui Polónio.
0: É nesta altura o resultado do Noruega-Brasil, mas o Brasil, já com 9 minutos de tempo de descontos, dispõe agora de um penalti que vai ser batido por Neymar, o avançado brasileiro que entrou já no decorrer da primeira parte e que vai tentar reduzir esta diferença de 2-0. O jogo até tinha chegado ao intervalo empatado a zeros, isto depois de Bruno Guimarães, o médio brasileiro, ter falhado um penalti ainda na primeira parte. Na segunda parte, dois golos de Haaland e duas assistências de Sheldrup, em pouco mais de 10 minutos, colocaram a Noruega a vencer por 2-0. Nesta altura, já com 10 minutos de desconto, de descontos, Neymar consegue reduzir para 2-1. Já voltamos a este jogo para acompanhar este resultado, para já um resultado surpreendente no Mundial, com 101 minutos de jogo. O Brasil está, nesta altura, fora do Mundial. E Cristiano Ronaldo confirma que este é o último Mundial da carreira. O capitão da seleção portuguesa esteve numa conferência de imprensa esta tarde para fazer a antevisão do jogo com a Espanha e respondeu a várias perguntas dos jornalistas, mas acabou por revelar em castelhano que amanhã pode fazer um último jogo num campeonato do mundo, António Botelho.
3: A conferência de imprensa ia quase no fim. Cristiano Ronaldo tinha fintado todas as perguntas sobre o futuro. Mas eis que, numa resposta a uma jornalista argentina, deixou as coisas bastante claras.
4: Desfrutar ao máximo possível, que seja o último Mundial, que vai ser o meu último Mundial, e desfrutar dia a dia. Ojalá que não seja amanhã o meu último partido. Ojalá. Assim vocês me podem matar um pouco mais. Tentar matar.
3: Esta parte do matar veio desde o início da conferência.
4: Bom, é 23 anos que vocês tentam me matar. Ah, mas isso já perceberam que não vale a pena. É waste of time. Não vale a pena. Tentam. Não vale a pena. Não vale a pena. E é uma questão que eu estou completamente acostumado. Há uns que gostam mais, uns que gostam menos. Faz parte.
3: E se não conseguir vencer este último Mundial, Ronaldo será o mesmo Ronaldo?
4: Deus foi muito generoso comigo e deu-me tudo aquilo que eu que nunca esperei ganhar. Principalmente na seleção. E a nível pessoal, o mesmo. Por isso, é desfrutar de cada momento. Eu não vou ser mais cristiano por ganhar o Mundial ou vou ser menos cristiano se não ganhar o Mundial. Obviamente que todos estamos aqui com esperança, e eu principalmente, todas as competições que eu entro para tentar ganhar.
3: E neste Campeonato do Mundo, o capitão tem sentido algo diferente?
4: Sinceramente, todos os Mundiais que eu joguei, será o Mundial que eu mais me recordarei com a paixão das pessoas. Principalmente mais desta vez, não sei a razão, mas tem sido, nesse aspecto emocional, para mim tem sido mais o melhor. Tenho desfrutado bastante nesse aspecto.
3: E quem é este Ronaldo, de 41 anos na seleção?
4: Sou um jogador mais aproximado da área, que a minha missão é agarrar os centrais e se ficarem lá comigo, mas vocês sabem melhor que ninguém, se a bola chega lá e tiver a oportunidade, eu vou meter lá dentro. Isso vocês já estão acostumados e sabem. Agora, a respeitar o adversário, sabemos que é um adversário super difícil, mas estou com aquela fé que amanhã vai correr bem e vamos ganhar.
3: Sorridente, descontraído e com fé, foi o Ronaldo que vimos na conferência de imprensa e, no final, foi aplaudido por quase todos os jornalistas estrangeiros que estavam na sala.
0: E acabou. O Brasil está fora do Mundial. 2-1 foi o resultado final frente à Noruega. O Brasil ainda conseguiu reduzir já depois do tempo de descontos dado pelo árbitro. O árbitro tinha dado 7 minutos. O Brasil, aos 98 minutos, conseguiu reduzir de penalti por Neymar, mas dois golos de Haaland aos 79 e aos 90 minutos, com assistência, ambos os golos com assistência do benfiquista Sheldrup, garantiram a passagem da Noruega aos quartos de final. Na primeira parte, ainda, o médio brasileiro Bruno Guimarães falhou um penalti, poderia ter ditado este jogo. Certo é que é mais um resultado surpresa, talvez a maior surpresa até o momento neste Mundial, a eliminação do Brasil aos pés da Noruega e à cabeça de Haaland, já que foi um golo com o pé esquerdo, outro de cabeça, dois golos de Haaland a ditarem a eliminação do Brasil neste Mundial dos Estados Unidos, Canadá e México, a caírem os brasileiros nos quartos de final. A equipa de Carlo Ancelotti, com o Neymar, que tinha saído do banco, ainda a tentar reduzir, mas a não ser suficiente para evitar a eliminação do Brasil frente à equipa escandinava. Um resultado, de facto, surpreendente, dos vários que têm acontecido neste Mundial, que tem sido algo pródigo neste resultado de surpresa. Este será, de facto, a maior surpresa, o Brasil eliminado nos oitavos de final de um Mundial. Ora, e de Roberto Martínez, o técnico português, também fez a antevisão da partida de amanhã frente à Espanha. Ele que é brasileiro, mas ele que é espanhol, mas garante que ser espanhol e jogar contra a Espanha não mexe com as emoções do técnico.
5: O meu caso é diferente, porque eu nunca trabalhei na Espanha. Então parece incrível. Eu vivi 21 anos no Reino Unido, vivi 21 anos na Espanha, 7 anos na Bélgica e 3 anos e meio em Portugal. Então a casa, a minha casa, é onde tenho a família e onde tenho a missão. Então para mim não é isso. Para mim é estar muito perto dos jogadores, muito perto do aquilo que representa a nossa seleção, agradecer a força e tudo aquilo que tivemos em Toronto do povo português. Foi incrível, quase meio milhão de portugueses que estão em Canadá e a força foi incrível. E é isso, é a paixão que a seleção significa muito, e como selecionador um orgulho incrível e totalmente focado nos sentimentos que a nossa seleção representa.
0: Nesta conferência de imprensa de antecipação ao jogo de amanhã frente à Espanha, o selecionador português, Roberto Martínez, falou ainda das possibilidades táticas de Portugal para este jogo.
5: Não é o aspecto técnico-táctico que todos conhecemos bem. Acho que amanhã é um aspecto mais de personalidade, de poder estar confortável com a importância do jogo e poder ser nós mesmos. É isso que é importante. Depois temos um adversário espetacular, mas acho que o aspecto mais importante amanhã é relembrar aquilo que nós podemos fazer e ter a personalidade para desfrutar do momento, porque estar nos oitavos de final deste Mundial merece isso.
0: Assim, Luís de La Fuente, Roberto Martínez a lançar o jogo de amanhã. Já Luís de La Fuente, assim, selecionador espanhol, também lançou o jogo de amanhã, que será ou não o último jogo de Cristiano Ronaldo num Mundial, consoante o resultado. Cristiano Ronaldo, já ouvimos neste jornal, preferia que não fosse. Já Luís de La Fuente gostava que o português nem sequer fosse a jogo.
6: Eu prefiro que não juegue. Pero creo que va a jugar, porque sabes que siempre con el talento que tiene, con la clase, con la calidad que tiene, en cualquier momento, en esas zonas de verdadera donde se deciden los partidos, él es el mejor. Luego entonces estaremos muy pendientes de él. Yo prefiero que no juegue, pero creo que va a jugar. Entonces, pues nada, pues disfrutaremos del espectáculo viendo a uno de los mejores jugadores de la historia en el campo y un poco más. Nosotros vamos a intentar hacer nuestro partido y ser superiores a ellos y a él.
0: Tentar ser superior a Portugal e a Cristiano Ronaldo, as palavras de Luís de La Fuente, o selecionador espanhol na divisão do Portugal-Espanha, marcado para amanhã às 8 da noite, com relato na TSF e com Luís Montenegro na bancada. O primeiro-ministro vai a Dallas para assistir ao Portugal-Espanha. No entanto, fonte do gabinete do primeiro-ministro garante à TSF que o primeiro-ministro mantém a agenda para o resto da semana, porque na terça e quarta-feira decorre a cimeira da NATO em Ankara, na capital da Turquia, e Luís Montenegro não deixará de estar presente, apesar de amanhã ir a Dallas ver o futebol. Ora, já lhe dei aqui conta da eliminação do Brasil deste Mundial de 2026. Os pentacampeões do mundo foram eliminados pela Noruega. Pergunto a José Pedro Marques, o comentador de futebol da TSF, se esta é a maior surpresa do Mundial até agora.
7: Olá, boa noite. Bom, podemos dizer que sim, não é? Pelo peso histórico que esta equipa e a seleção brasileira tem e apresenta geralmente em mundiais. Pentacampeão do mundo, é certo que não vive desde algum tempo o seu melhor momento, mas hoje a Noruega acabou por ser mais forte com um Erling Haaland absolutamente letal. É um ponta-de-lança devastador neste momento e fez estragos contra esta seleção brasileira, que acabou por desperdiçar um penalti pelo Bruno Guimarães. Teve um par de boas oportunidades e o Nilan, o guarda-redes norueguês, foi mantendo a Noruega dentro do jogo, viva, e depois, como disse na segunda parte, já com duas assistências de Sheldrup, o Alan foi absolutamente decisivo e não, já não chegou o penalti a terminar, convertido pelo Neymar, para o Brasil ainda poder empatar e acaba eliminado 2-1 com a Noruega.
0: O resultado só será surpresa para quem não viu o jogo, então?
7: Pela segunda parte, pela primeira, o Brasil acaba por ter as suas oportunidades, mas não conseguiu concretizar. O guarda-redes da Noruega fez uma excelente exibição. Depois, na segunda parte, o Brasil um pouco mais dificuldade. A Noruega foi controlando as operações e o fator diferencial foi mesmo o Haaland, que foi absolutamente letal, mortífero. Duas finalizações de grande nível. O primeiro golo é uma cabeçada em que superioriza claramente ao Gabriel Magalhães, um belíssimo cruzamento do Sheldrup para a esquerda, e depois, desde a entrada da área, também um passe de Sheldrup e depois um remate seco, rasteiro, sem hipótese para o Alisson, e portanto acaba por fazer a diferença. O gigante norueguês, como digo, está num grande momento também ele, e é devastador o estilo de jogo, muitas vezes solicitado no duelo, no jogo longo para ressalto e segunda bola, mas é muito forte, e estão bem, os noruegueses estão bem.
0: O Brasil tinha apostado forte para este Mundial, tentou começar pela contratação de Carlo Ancelotti. Isto põe em causa o futuro imediato de Ancelotti aos comandos da seleção, ou ainda é cedo para falar nesse cenário?
7: Penso que ainda é um pouco cedo, mas lá está, no Brasil, os treinadores que não apresentam resultados muitas vezes são logo castigados. Veremos se com Ancelotti se passará isso ou não. Esta aposta de Ancelotti é num treinador com muita experiência, é a primeira experiência, digamos assim, de Ancelotti à frente de uma seleção e logo numa seleção com o peso da seleção brasileira, mas foi uma aposta num treinador muito experiente e também neste tipo de competições de eliminar, competição curta de 8 jogos ou potencialmente de 8 jogos, é sempre um fator a ter em conta, o fator Ancelotti. Mas é certo que depois também foi um pouco prejudicado. Há aqui umas lesões que vêm em má hora, a lesão do Rafinha, do Paquetá, antes do Campeonato do Mundo, a lesão do Wesley, e portanto, agora, há muito talento no Brasil, pois também esta convocatória de Neymar, ainda a tentar trazer o gênio, a classe do jogador brasileiro, mas que está completamente fora dela, não conseguiu, também essa lesão antes do Mundial, não conseguiu atingir um grande nível, mas veremos, agora é tudo, é de esperar tudo no Brasil, para o bom e para o mal, veremos se Ancelotti resiste.
0: O Brasil, a última vez que tinha sido eliminado nos oitavos foi já no Itália 90, portanto já
7: há
0: 30 e tal anos. Na altura perdeu 1-0 com a Argentina de Maradona, um gol do Caniggia com assistência de Maradona. Ora, isso era uma Argentina, o Brasil também era um Brasil em fase de transição, mas isto mostra, e o que se tem visto neste Mundial, mostra que há novas potências a aparecerem no futebol.
7: Ah, claro que sim, isso é absolutamente indiscutível. Cada vez o futebol globalizou-se, o futebol e as equipas técnicas trabalham muito melhor, já não existe aquela decalagem tão grande entre seleções, o talento e os trabalhos de base são feitos por todo o mundo, e é normal que atinjam, não só no continente europeu, como também no continente asiático. Nós vimos um Japão que fez um bom Mundial, com um bom futebol, continente africano extremamente bem representado. Vemos o Marrocos, por exemplo, já segundo maior consecutivo a chegar a uma fase muito adiantada da competição e com um trabalho de base com muita qualidade. E, portanto, às vezes nós tínhamos aquela questão do Brasil e o talento e a qualidade do jogador brasileiro estava sempre acima. Eu acredito que há aqui um duplo fator. Há um desinvestimento naquilo que era a matriz técnica, a matriz de futebol de rua, aquilo mais raiz no brasileiro, a tentar adaptar muito àquilo que não é a sua origem, digamos assim, mas por outro lado também se trabalha muitíssimo bem noutros lados, e portanto, e falando especificamente no Brasil, que se calhar acertar um bocadinho aqui as agulhas, porque custa um bocadinho aos românticos olhar para a seleção do Brasil e ver um futebol muito mais cínico, muito mais de espera e transição, confortável, sem bola, e lá está, a gênese, a essência do futebol brasileiro não é esta. É uma discussão que também está já há algum tempo a ter no Brasil. Veremos os próximos passos, mas uma coisa que disseste, e eu concordo, há 30 e tal anos foi transição, se calhar esta altura um bocadinho semelhante nessa fase de transição, agora resta escolher que caminho é que o Brasil quer percorrer.
0: Deixa-me abusar um pouco da presença neste jornal. Olhando já para o Portugal-Espanha da amanhã, que Portugal é que podemos esperar e que Espanha, e que jogo, no fundo, é que podemos esperar, claro, da amanhã?
7: Eu começaria pelo jogo. Eu espero e queria que fosse um grande jogo de futebol. Estou com essa expectativa. Acredito que a Espanha vai ser a Espanha que estamos habituados a ver. Uma Espanha que vai querer bola, que vai ter qualidade com bola, muito perigoso. É um talento individual muito grande, tentar isolar e criar situações de um para um, rupturas constantes na última linha portuguesa. A questão, e já tive a oportunidade de dizer isso noutros tempos, mas aqui aos microfones da TSF, é que Portugal é que nós vamos ter. Se um Portugal a jogar olhos nos olhos com a Espanha, ou um Portugal um bocadinho mais remetido a tentar ser compacto e depois explorar a transição. Se, e esta é a minha opinião, Portugal estivesse num momento diferente, um momento mais exuberante, mais confiante, em que os jogadores estivessem com um rendimento muito mais uniforme entre eles e houvesse a consistência que tem faltado a Portugal, Portugal pode, independentemente de ser com a Espanha, com o Brasil, com a Argentina ou com qualquer seleção, jogar olhos nos olhos. Eu neste momento não vejo Portugal com essa capacidade. Estou expectante por isso. Se Roberto Martínez vai jogar dessa forma, e ele hoje na conferência de imprensa pode ter dado esse sinal, são duas equipas que querem bola, duas equipas que vêm baliza, eu acredito nisso, repito, mas é o momento, e o momento de Portugal não sei se está para isso. Prevejo Portugal, quiçá, um bocadinho mais posicional, agressivo no momento defensivo e depois explorar a transição. Veremos se é assim, mas agora espero um grande jogo, um duelo ibérico, num campo fechado, num estádio fechado. Não há o problema da temperatura, vão estar 20 ou 22 graus com ar-condicionado, portanto, está tudo reunido para um grande, grandíssimo jogo de futebol.
0: Hoje, Roberto Martínez falava que o mais importante da tática num jogo destes é a personalidade, porque as equipas conhecem-se bem. A Espanha tem mostrado neste Mundial mais personalidade que Portugal?
7: Eu acho que tem mostrado um pouquinho mais de tranquilidade emocional. percebe-se perfeitamente isso, e é uma Espanha que vem crescendo depois daquele arranque e ter sido surpreendido, e com todo o mérito, por Cabo Verde naquele empate. A Espanha depois vem crescendo, e o último jogo contra a Áustria foi um passeio, e os seus jogadores também, eles, as conexões estão a aparecer, aquele feeling que é normal. Eu vejo uma Espanha mais tranquila emocionalmente relativamente a Portugal. Esta, também esta constante instabilidade, Cristiano joga ou não joga, pode ou não pode, a equipa a não se encontrar, os jogadores também percebem que não estão no seu melhor momento. Vitinha reconhece precisamente isso, que tinha que fazer um pouco mais, e portanto todas estas coisas podem dar algum desgaste emocional, mas Portugal tem capacidade para apertar, e tem capacidade para ganhar a Espanha. Aqui a minha questão é mesmo qual a estratégia que vai ser utilizada para isso.
0: Muito obrigado, agradeço a José Pedro Marques, o comentador Sepol da TSF, neste jornal, a comentar a eliminação do Brasil 2-1 frente à Noruega. A festa norueguesa segue nesta altura no relvado de New Jersey. Dois golos de Haaland com duas assistências do benfiquista Sheldrup garantiram o apuramento da Noruega para os quartos de final, eliminar o Brasil, que não caía nos oitavos de um Mundial desde 1990, na altura frente à Argentina de Maradona. O Brasil, que 4 anos depois viria a ser campeão do mundo, agora está fora do Mundial, foi eliminado pela Noruega por 2-1. A Noruega, que já tem passaporte carimbado para o jogo dos quartos de final, no próximo sábado, às 10 da noite, a Noruega vai entrar em campo. Fica agora à espera do adversário, México ou Inglaterra. Na Cidade do México, as duas equipas vão decidir isso mesmo daqui por algumas horas. À 1 da manhã começa esse México-Inglaterra dos oitavos de final. Um dos dois irá defrontar a Noruega, que eliminou o Brasil, de um Mundial que já tem dedo de Donald Trump. Donald Trump pediu ao presidente da FIFA, Gianni Infantino, que reavaliasse a expulsão de Folarin Balogun no Mundial. A informação é avançada pela agência France Presse, que cita uma fonte conhecedora do processo. Ora, de acordo com esta fonte, Donald Trump telefonou a Infantino na quarta-feira, poucas horas depois do avançado norte-americano ter visto o cartão vermelho frente à Bósnia-Herzegovina. O jogador Folarin Balogun, que é o melhor marcador da equipa norte-americana. Ora, este domingo, a FIFA suspendeu o castigo de um jogo e permite que Balogun possa defrontar a Bélgica no jogo dos oitavos de final. Com tudo isto, a Federação Belga está surpreendida com esta decisão, depois da FIFA então decidir suspender o cartão vermelho mostrado a Folarin Balogun. Em comunicado, a Federação Belga anuncia que está a analisar todas as opções que tem ao dispor. Já Donald Trump agradeceu publicamente à FIFA através da rede social Truth. Ainda no futebol, mas no futebol nacional, o Casa Pia já tem um novo treinador. Filipe Coelho, de 41 anos, assume pela primeira vez o comando de uma equipa sénior, depois de 12 anos na formação do Benfica e do Chelsea, isto além do Estoril. Na última época foi adjunto numa equipa sénior, no Estrasburgo, em França. Agora o técnico sucede a Álvaro Pacheco. O clube, num comunicado, destaca a experiência de Filipe Coelho no desenvolvimento de jovens talentos e considera que a contratação reforça a estratégia de crescimento sustentado na Primeira Liga. Na última época, o Casa Pia teve 3 treinadores. A época começou com João Pereira, aos comandos, e terminou com a saída de Álvaro Pacheco. Pelo meio, Gonçalo Brandão também liderou a equipa lisboeta. Está garantido o abastecimento de água aos lares, ao Hospital Garcia de Horta e às clínicas de hemodiálise no Conselho de Almada. Se correr tudo como planeado, o problema da falta de água em Almada deve estar resolvido em definitivo no próximo ano. É o que revela à TSF o presidente do SEMAS, o Serviço de Água e Saneamento da Câmara de Almada. Luís Palma reafirma que este mês deve ser aberto mais um furo para reforçar o abastecimento à população, mas é só mais um remendo.
8: Se estes investimentos forem feitos, se colocarmos estes furos de captação a funcionar e alargarmos a nossa capacidade de abastecimento nos reservatórios, o que estamos a viver hoje e que lamentamos, no próximo ano não ocorrerá.
9: Espera-se que a situação melhore a partir do final deste mês, mas no limite, eventualmente, só no próximo ano é que a situação estará resolvida.
8: o plano que está feito só nos irá dar resposta mais eficaz no próximo ano.
9: E já responderam à entidade reguladora das águas e resíduos?
8: Nós estamos em absoluto cumprimento de tudo aquilo que é de exigências legais e com as entidades reguladoras estamos em permanente contacto e, portanto, estamos a cumprir no quadro dos comunicados, dos avisos, da informação à população e, naturalmente, somos auditados por essas entidades e estamos a corresponder nesse quadro da legalidade.
9: E a Câmara está preparada para a eventualidade de ser processada ou, eventualmente, de indemnizar proprietários de estabelecimentos? Ou essa
8: quer
9: questão?
8: A Câmara Municipal de Almada, quer os SMAs que fazem parte do universo da Câmara Municipal, estão a assumir e assumirão todas as suas responsabilidades nesta matéria.
0: Os casos mais preocupantes são os dos serviços de saúde, em particular nos tratamentos de hemodiálise, mas Luís Palma assegura que a água vai sendo desviada para estes serviços quando há alertas de falhas, de forma a que se possam manter em funcionamento.
8: No imediato, há situações que não conseguimos resolver de todo, portanto são estas agora as medidas que nós estamos a implementar que são possíveis. E é todo um conjunto de investimentos que já demos caráter de urgência do ponto de vista dos procedimentos.
9: Mas que irão demorar. Como é que está objetivamente a situação então dos lares, dos hospitais e nomeadamente das clínicas de hemodiálise?
8: Todas essas situações estão garantidas, estão asseguradas. Sempre que há um alerta, nós direcionamos todos os nossos esforços para essas entidades.
9: Desviam a água.
8: A Horta não tem qualquer... Ou seja, fazemos, no quadro daquela gestão solidária, fazemos uma distribuição porque a nossa rede está toda ela interligada e, portanto, conseguimos fazer essa gestão.
9: E desde quando é que a Câmara sabe que não tem capacidade de resposta para responder à população?
8: Isso eu não lhe sei dizer em concreto, não tenho esses dados em concreto. Do momento, nós estamos também a apurar outros dados. Sabemos que, de facto, o consumo disparou e, portanto, que a captação é menor relativamente à necessidade que temos.
0: Com falhas no abastecimento da rede, há vários dias, o responsável das águas de Almada admite que a situação é complexa e delicada num concelho em que moram cerca de 200 mil pessoas, mas é um número que aumenta com a chegada da época balnear e o verão ainda só agora começou. No entanto, Luís Palma, ouvido pela jornalista da TSF, Dora Pires, explica que quando assumiu a liderança das águas de Almada, percebeu que havia vários investimentos por fazer e sem eles a água não chega a todos.
8: Nós estamos aqui numa situação complexa, muito, muito sensível. Quando esta administração tomou posse em final de dezembro, portanto, no diagnóstico, sabíamos que havia um conjunto de investimentos que não tinham sido realizados, nomeadamente a construção de dois novos furos no imediato, portanto, um já a funcionar e outro que até ao final do mês de julho estará. E mais três furos que, entretanto, estão em fase de licenciamento, o que vem, digamos que gradualmente, vem cobrindo a possibilidade de captação de água. O que é que se passa neste momento? O consumo é superior à captação de água que estamos a conseguir fazer.
0: Luís Palma, o presidente do Conselho de Administração do SEMAS de Almada, o Serviço de Almada de Águas e Saneamentos, aqui ouvido pela jornalista da TSF, Dora Pires. Certo é que na próxima quarta-feira a população sai à rua em protesto. Está a ser organizado um cordão humano para contestar a falta de resposta do município à falta de água nas torneiras durante a onda de calor que o país atravessa. Já ultrapassou os 3 milhares do número de mortos provocados pelos dois sismos que atingiram a Venezuela há pouco mais de uma semana. 3.342. É agora o número oficial. O novo balanço divulgado pelo governo venezuelano dá ainda conta de quase 17 mil feridos. As operações de busca e identificação das vítimas continuam, mas mais de 150 corpos continuam por identificar e estão a ser, assim, sepultados num cemitério do país. Nos 250 anos da Declaração de Independência Americana, participa este ano o navio Escola Sagres, tal como há 50 anos este navio participa no aniversário da Independência Americana. Agora, nas celebrações dos 250 anos, o navio português chegou a Nova Iorque este sábado e o porta-voz da Marinha, Ricardo Sá Granja, conta à TSF como está a ser esta experiência.
10: Sim, um bocadinho repetir esta grande parada naval 50 anos depois, juntamente com muitos outros grandes voeiros, onde se destacam os navios irmãos do navio Escola Sagres, que é o navio da Guarda Costeira Americana, o Eagle, o navio Escola da Marinha Alemã, o Gosfoc, e o navio Escola da Marinha Romena, o Mircea. Portanto, são navios de construção igual, portanto, o Mircea é um bocadinho mais pequena, que se juntam novamente em Nova Iorque, passados 50 anos.
0: E juntam o útil ao agradável, isto porque o navio no próximo ano faz 90 anos de vida e está em viagem de instrução com cadetes da Escola Naval.
10: Sobre estes navios há uma curiosidade específica. Eles têm um troféu específico, que é o troféu Five Sisters, o troféu Cinco Irmãs, e precisamente hoje esse troféu é um troféu perpétuo e foi entregue no New York Athletic Club, para ser entregue também ao Boston Athletic Club, no sentido de iniciar aqui a regata das Five Sisters, das cinco irmãs, que são quatro neste momento, de Nova Iorque para Boston.
0: E depois de Nova Iorque, segue para Boston, a capital do estado de Massachusetts, onde os imigrantes portugueses, e não só, podem fazer uma visita.
10: Para além de ser um navio escola, né, é também uma embaixada itinerante Portugal pelo mundo, e há sempre um carinho muito especial de todos os imigrantes portugueses que visitam o navio Escola Sagres, porque basicamente quando se visita o navio Escola Sagres estão a pisar território nacional, portanto não vem a Portugal, é Portugal que os vai visitar a eles de certa maneira. Destaca-se aqui no âmbito das comunidades portuguesas a comunidade de New Bedford, né, que tem muitos portugueses imigrados, principalmente portugueses açorianos, onde estão previstas também uma série de iniciativas com a comunidade portuguesa, tal como nos outros sítios.
0: As comemorações ontem contaram com o chefe de Estado-Maior da Armada Portuguesa, o almirante Jorge Nobre de Sousa.
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13: À frente dos momentos, toca para Stanisic, a picar, pode ser, Perisic bateu, marcou. É gol da Croácia. Vai que atua Ronaldo. Vai partir, pé direito na bola, bateu, é gol! É Portugal! Ele pode cruzar para a área, tira o cruzamento para Gonçalo Ramos, que é o centro! Gola! Portugal!

0: portuguesa aqui do lado. Os imigrantes portugueses e muçulmanos com o gol ao quem do pano. É todo o país que puxa por ti, Portugal. Vamos, Portugal! Já tem vivo o sonho, Portugal! Apoteou-nos já de morte! Oitavos de final do Campeonato do Mundo, com um jogo que foi uma autêntica montanha russa de emoções.
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2: Noite de domingo na emissão TSF, estamos a 25 minutos das notícias à meia-noite. Hoje o programa Princípio da Incerteza vai para o ar na emissão TSF depois das notícias da meia-noite e dentro de instantes vamos ouvir o compacto semanal da Memória de Elefante com Manuel Costa Monteiro e Mário Fernando.
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3: Uma obra-prima que vence o pessimismo do dono da editora Motown. Barry Gordon, cético, duvidava da capacidade criativa de Marvin Gaye fazer sucesso com o single do What's Going On. Mas o compositor foi convicto e irredutível. Se o single